0: da base das Lajes e diz que o vai fazer à porta aberta. Paulo Rangel garante que nada tem a esconder sobre o assunto, sobre as palavras de Marco Rubio, de que a autorização foi dada aos Estados Unidos ainda antes de Portugal saber qual seria o pedido. Paulo Rangel não desmente, mas também diz que não faz uma leitura literal dessas palavras.
1: Cada um faz as interpretações que quer. E portanto, o que eu digo é, eu acho que essas palavras não foram ditas literalmente, mas independente disso, mesmo que fossem, não há nenhuma acrimónia, porque está tudo claro. Uma coisa é a situação até ao início do ataque, outra coisa é a situação depois do ataque. Chama a atenção para que todos os países da Europa, sem exceção, até ao dia 27 de Fevereiro, que é o dia anterior ao ataque, tinham a mesma doutrina de Portugal quanto ao uso das suas bases. E não vou dizer mais nada, está tudo esclarecido.
0: O PS acusou o governo português de ter levado o país a uma humilhação à escala planetária por causa do uso da base das Lajes e pediu a audição parlamentar do ministro dos Negócios Estrangeiros. Paulo Rangel condena a atitude do secretário-geral e do líder parlamentar do Partido Socialista.
1: Aquilo que foi dito por ambos é manifestamente inaceitável. E para o Partido Socialista é um passo muito grave. Eu devo dizer que não compreendo como é que o secretário-geral do Partido Socialista, que foi consultado e informado previamente sobre a questão da autorização das Lajes, juntamente com outros líderes da oposição, com o presidente na altura em funções e com o presidente eleito, nem sequer fala disso. Ele conhece este assunto melhor que ninguém.
0: Paulo Rangel garante que o líder do PS conhecia a questão da autorização das Lajes. A contaminação de combustível identificada na Aerogar Civil das Lajes este fim de semana é uma situação ultrapassada, diz o presidente do Governo Regional. José Manuel Bolieiro afirma que houve capacidade de resposta sem consequências.
2: Perante uma perturbação inesperada, nós tivemos, felizmente, capacidade de resposta e, portanto, está a ser tratado e creio que não haverá, depois, no final, qualquer consequência. Mas foi uma perturbação que foi preciso ter capacidade de reação. Felizmente, tivemos e fizemos naquilo que era a resposta imediata, designadamente com a possibilidade de São Miguel vir produto para a Ilha Terceira e depois retomar não só a limpeza dos tanques, enfim, tudo o que tecnicamente é adequado. E, portanto, estou satisfeito com a nossa capacidade de reação e na gestão das capacidades da Aerogar Civil das Lajes.
0: Declarações do Presidente do Governo hoje na Ilha Terceira. Questionado pelos jornalistas, José Manuel Bolieiro pronunciou-se também sobre as últimas declarações de Artur Lima, o líder do CDS Açores e vice-presidente do Governo Regional, afirmou no Congresso Nacional do seu partido que não tem medo de ir sozinho a eleições e que está no Executivo por direito próprio. José Manuel Bolieiro olha com naturalidade para estas declarações, afirmando que um democrata não tem medo da democracia e garante estabilidade no Governo da Região até 2028.
2: A coligação não anula a identidade de cada um dos partidos. Fiz sempre por isso. E mesmo que houvessem alguns que ficassem incomodados, eu nunca fiquei, porque eu sinto este valor democrático da valência de primeiro, do sentido de responsabilidade na afirmação de um projeto político alternativo e que gerou uma alternância nos Açores com um grande denominador comum, mas que não eliminou a autonomia de cada um dos partidos políticos. E nós o que estabelecemos foram compromissos. Estamos a cumprir para uma legislatura que eu sempre defendi. É importante, na política geral e nos Açores em particular, estabilidade.
3: Estabilidade garantida até 2028.
2: Naturalmente, os mandatos democráticos são de 4 anos. E, portanto, o objetivo é cumprir. Se outros são responsáveis pela instabilidade, responderão por ela e por essa responsabilidade. Eu quero ser responsável por bem governar e pela estabilidade política e governativa.
0: José Manuel Bolieiro esteve esta manhã no Hospital da Ilha Terceira, onde foi realizada hoje a primeira cirurgia com recurso a um robô ortopédico na região. Um processo inovador, menos invasivo e com recuperação mais rápida. Eduardo Mendes.
4: Foi feita na região a primeira intervenção cirúrgica com recurso à robótica ortopédica. Para o presidente do Governo Regional, trata-se de um momento histórico que aconteceu no Hospital de Santo Espírito da Ilha Terceira.
2: Passamos a ter, com base na inovação, nas novas tecnologias, uma capacidade que ajuda a fazermos mais e melhor pela saúde dos nossos utentes.
4: Uma operação menos evasiva, com recuperação pós-operatória mais rápida. Foram adquiridos 2 robôs, um para o Hospital da Terceira, outro destinado ao Hospital Divino Espírito Santo. Um investimento superior a 2,3 milhões de euros. José Manuel Bolheiro diz-se a favor da redundância.
2: Sim, o objetivo da construção, aliás, fundacional, do Serviço Regional de Saúde é esta presença da nossa geografia com complementaridade. É essencial para compreendermos a resposta de proximidade maximamente possível, de acordo, obviamente, com os meios disponíveis.
4: Sobre o muito que se tem falado em relação ao Hospital Central, em Ponta Delgada, o chefe do Executivo diz que o Governo não se rege por ruído.
2: O ruído e a espuma do dia não pode convencer quem tem uma visão estratégica e estrutural. É bom que haja liberdade de opinião e expressões, mas eu tenho um dever, é de gerir com ponderação, seriedade, vontade e sentido estratégico, exatamente consagrado no nosso programa de governo, que vai ser cumprido a benefício de todos e não em prejuízo de alguém.
4: A cirurgia robótica é atualmente considerada uma das tecnologias mais avançadas na área cirúrgica. O equipamento é utilizado em artroplastias totais do joelho. São feitas mais de 130 por ano na Ilha Terceira.
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8: Boa noite, 8 horas com mais 9 minutos. Seja bem-vindo à terceira e última hora do Fair Play. E olhamos, obviamente, mais uma vez o tempo para esta noite. O céu parcialmente nublado, mínima 58 graus. Para amanhã, mistura de sol e nuvens, vento a superar de sudoeste e carrajadas entre 15 e 20 milhas horárias, máximas nos 80. Para amanhã à noite, nuvens passageiras e mínima 62 graus.
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8: Umidade relativa do ar mantém-se nos 77%. Quanto às marés para hoje, a maré alta irá estar em New Bedford às 10 horas 10 minutos desta noite. Olhamos as temperaturas fora dos estúdios. Neste momento, a Ienas com 64 graus, 68 em Lowell, 70 em Boston, 85 na cidade de Newark, no Jersey, 69 em Fall River, 64 em Peabody, 79 em Hartford, Orlando com 82 graus, 74 em Providence, 74 também em Taunton, New Bedford com 65 e Quebec, Canadá, com 54 graus.
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0: Nós estamos de volta nesta que é a última hora do espaço Fair Play, a altura que continuamos a falar com os nossos ouvintes. Apenas 508-996-961, quer ouvir a palavra ou queremos ouvir o que é que o nosso ouvinte tem para nos dizer neste final de campeonato. Boa noite, estamos a falar com...
1: Ora, boa noite. Tudo bem para aí?
0: Porque está tudo bem, é por aí, caro amigo.
1: Está tudo bem, graças a Deus.
0: A saúde, que é o mais importante.
1: Está normal.
0: Pronto, normal é bom sinal.
1: Quando não for pior, está bom.
0: Uhum.
1: Olha, é o último programa hoje, não é?
0: É assim.
1: Então, portanto, vêm cá as despedidas para já umas boas férias da rádio para o João, para o Dionísio não, que ele vai ficar com o programa.
0: O Índio vai ficar por cá.
1: Pois, mas pronto, e está praticamente a época acabada, falta só a Taça de Portugal e depois vem o Mundial, vem essas coisas por baixo, vem as situações, o futebol não para, todo o dia de futebol. Olha, eu vou falar sobre a época, falar aqui um pouco sobre o que se passou esta época. Eu vou falar do meu Sporting, que fez uma época para mim muito boa, mesmo boa, embora o segundo lugar não conseguimos o Torino, conseguimos o primeiro lugar, mas tivemos uma campanha muito boa na Liga dos Campeões. Quando eu vejo pessoas a dizer que o Sporting ficou defraudado e ficou caiu quando ficou eliminado na Liga dos Campeões, isso não é verdade. O Sporting fez a melhor Liga dos Campeões da sua história até hoje. A gente sabe que as Ligas dos Campeões já não é como era antigamente, é tudo moldes diferentes, mas na era moderna o Sporting fez a melhor campanha. Nunca fez uma campanha assim, nunca chegou tão longe. Portanto, podia ter perdido contra o Arsenal, mas também podia ter passado. Foi aquele gol em Alvalade que fez com que o Sporting não tivesse hipótese de passar, mas pronto. Quanto ao campeonato, eu ouvi o João dizer aí que o Sporting entregou a certa altura o segundo lugar ao Benfica. Eu sei que o João é verde, mas o João depende muito do Benfica, não sei porquê.
2: Aquilo era uma maneira figurativa de falar. Ofereceu na medida em que teve dois empates contra todas as previsões, né, e colocou e se deu a vantagem ao Benfica.
1: Pois, eu sei, mas eu vou tentar explicar à minha maneira.
2: Okay.
1: Quando o Sporting não é que não marcou, não repetiu um penalti que falhou, foi mal marcado, mas que devia ter sido repetido porque tinha dois jogadores do Benfica dentro da área. Não foi o Sporting, marcou uma penalidade contra o Sporting quando existiu duas faltas antes da mesma penalidade. Inclusive o jogador foi empurrado para cortar a bola com a mão. É? Não foi o Sporting que anulou um gol que eu não sei se está bem anulado, se está mal anulado, mas nunca mostraram as linhas de gol. Não foi o Sporting que foi às aves, é? E o VAR chama para um penalti que toda a gente viu que era penalti e o árbitro insistiu a dizer que não era penalti. Fazia 2-0. Portanto, eu não vejo que o Sporting tenha culpa nenhuma. Quando o jogo com o Tondela, aí o Sporting tem meia culpa. O Sporting tem a ganhar por 2-0. Há um penalti contra o Sporting. Se aquilo é penalti, tem que se marcar 50 penaltis durante os jogos, porque há muitas faltas daquelas. E não são marcadas, mas pronto, vamos admitir. Não deu gol, o Rui defendeu. Por azar, a bola foi para canto. Por azar do rapazinho do Salvador Belota, faz um autogol. É verdade que o Sporting também marcou o segundo gol, também de autogol, por acaso, por um ex-jogador formado no Sporting, mas eu não vejo que o Sporting tenha culpa nenhuma, né? Quando a gente luta contra essas forças todas, quando dizem que este foi um campeão justo, é mentira, não foi. Tem que aceitar que até metade da primeira volta, tirando o jogo em Alvalade, o Porto foi talvez a melhor equipa. mais com uma equipa muita guerreira, muita coisa, foi. Mas a partir daí foi levado ao colo. Eu já frisei os pontos que o Porto ganhou que não devia ter ganho, né? E portanto eu sei que os campeões, de uma maneira ou de outra, são sempre ajudados pelos árbitros. Há sempre uma tendência, mas este ano foi demais. Foi os dois jogos com o Sporting, foi o Moreirense, foi o Oroca, foi o Guimarães. É, portanto, meus amigos, não é um campeão justo, diga-se a verdade. Quem quiser dizer o contrário, cada um tem a sua forma de ver as coisas.
0: Portanto, agora, o Luizinho está a dizer que o Sporting, digamos, é a sua opinião, e nós respeitamos, foi altamente prejudicado nesta temporada.
1: Ó Dionísio, eu já disse várias vezes, este campeonato tinha tudo para ser disputado até à última jornada.
0: Okay.
1: Pelo Sporting, pelo Benfica e pelo Porto. Ok? Até a última jornada. Quem ia ser o campeão, não sei. Mas tinha tudo para ser disputado. E as arbitragens, infelizmente, não deixaram. Bom, pronto. O Sporting contra o Gil Vicente perdeu o campeonato ali. Eu já disse. O Sporting perdeu ali o campeonato porque ficou logo atrasado em relação ao Porto. Quando o Sporting estava a ganhar e há um gol que não foi anulado, devia ter sido anulado. Depois o Oroca, na mesma jornada, está empatado com o Porto. O Porto não estava a jogar nada e inventaram um penalti. Hein? E o Porto passou a ganhar e depois acabou a marcar o 3. Aí, pronto, o Porto tomou conta do campeonato e nunca mais o Sporting conseguiu. Depois teve as competições europeias, jogos a jogar, 3 jogos numa semana. Hein? E com muitas lesões. Eu tenho que dar valor, não é só falar. Eu disse no princípio da época que o Sporting precisava de mais uns 2 avançados e mais um médio. E toda a gente se riu, disse que era mentira. E a prova veio à tona, porque se o Sporting não, se as equipas não tivessem lesões, não tivessem castigos, muito bem. Por exemplo, o Luís Soares foi castigado com um jogo castigado.

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1: O treinador do Benfica diz com todas as letras que o Sporting foi beneficiado, é, e não apanhou castigo nenhum. Quer dizer, o gesto é mais do que as verdadeiras palavras, não é? Portanto, a gente vê, tudo fizeram para que o Benfica ficasse em primeiro ou segundo lugar, mas pelo menos em segundo. Tudo fizeram. Mas, infelizmente, para eles, para os benfiquistas, não conseguiram. Portanto, é o celebrar o tree. É assim, eles ficam todos contentes. Ficaram em terceiro lugar, vão celebrar lá o tree. Pronto. Passado a celebrar o 39. Mas foi... eles disseram, ah, como é que eles celebraram o 39? Foi os 39 gols do Jokers. Eles queriam fazer 39 campeonatos, mas foram celebrar o 39 do Jokers.
2: Pronto, Jokers. Muito bem, temos que ir à próxima chamada. Sim, senhor, Isaías, muito obrigado. Pronto. Pela participação ao longo desta temporada, que tem um verão muito saudável, muito quente, e mantenha sempre aí espertinho, está bem?
1: Pronto, com saúde. Um bom verão para todos.
2: Exatamente. E nós vamos falando por aí de vez em quando, está bem?
3: Exatamente.
1: E vamos falando aí quando der oportunidade. Boa tarde ou boa noite.
2: Até. Boa noite, Isaías. Boa noite. Tudo bom?
3: Pronto, boa noite.
2: Ora, muito bem, vamos agora à próxima chamada. Muito boa noite. Estamos a falar com...
4: Alô?
2: Sim, boa noite.
4: Boa noite. Aqui fala o José Escorpião.
2: José Escorpião? O amigo está-se a rir.
4: Estou a rir porque isto tem uma história.
2: Com quem é que eu estou a falar? Eu estou a meter o livro de voz. Quem é?
3: Não sei. Ele disse que é José Escorpião.
4: Eu só conheci por Escorpião porque ele tem uma voz comparável ao... Não sei se o senhor conhece o Klaus Meine do Scorpion. Conhece-o?
2: Sim, mas qual é o seu nome? Agora estou com curiosidade.
4: José Freitas. O meu nome verdadeiro, mas nos palcos...
2: Sim, senhor.
4: Sim, senhor.
2: Então, José Freitas, o que é que nos tem a dizer?
4: Sim, é o seguinte, eu sou madeirense, não? Uhum. Já tenho 54 anos da América.
2: Oh.
4: E deve imaginar... Estou muito contente porque o meu marítimo subiu à primeira.
2: Ah, parabéns.
3: Parabéns, sim.
4: A terceira foi de vez, costuma dizer. E, portanto, muito contente. E também o futebol do Porto, que eu já sou portista também. E tenho dois clubes, é como aquele cantor, como é que se chama ele?
2: Marco Paulo, dos Amores.
4: Marco Paulo, dos Amores. E tenho muitos amores, mas estes dois são...
2: No desporto são esses dois, não é?
4: Sim. Este começou já... Isto começou na Madeira, quando eu tinha 7 anos.
2: Sim.
4: Eu costumava ver ouvir os relatos do meu pai, nessa altura jogava toto a bola, e eu era uma criança muito curiosa, que gostava muito de futebol. E uma vez eu falei com o meu pai, disse, paizinho, que era assim que nós falávamos assim em casa, foi assim que ele nos ensinou. Disse, paizinho, qual é o clube que fazem que gosta do continente? É como que já conhecesse o continente. E eu dizia, e perguntei, qual clube que o paizinho gosta do continente? Ele disse, Futebol Clube do Porto.
2: E ficou por aí, é?
4: Ele, com 7 anos de idade.
2: Muito bem.
4: E depois ele, e perguntei, quais são as cores das camisas, azul e branco? E foi que começou a minha paixão. E o meu pai também, portista há mais de 85 anos. O meu pai também.
2: Sim, senhor. Então, portista barra, ou madeirense barra portista.
3: Tem...
4: E maritimista, porque em 1970, eu era pequeno, o meu pai levou-me ao estado dos Barreiros e cheguei a ver o grande Sporting, que é um clube que eu gosto muito também. Eu gosto muito do Sporting e cheguei a ver o Diniz, nessa altura.
3: Sim. Grande jogador.
4: E o Hilário. O Hilário até passou por mim, mesmo perto, ele deu uma corrida com a bola... E nunca mais esqueci do Hilário e ouvi falar ultimamente que ele ainda era vivo.
3: Ainda é vivo.
4: E ainda bem, deve ser os 82 anos, deve ser um dos últimos três do Campeonato Mundial de 66, não é?
3: Sim.
4: Exatamente.
3: Não, mas o Simões ainda é vivo.
2: O Humberto Coelho, não é?
4: Simões na América.
3: Sim.
4: Sim, senhor. O António Simões veio para aqui para a América em 73.

0: Exatamente.
1: Sim, senhor.
0: E, portanto, eu como madeirense muito contente, o Marítimo e o Porto, no mesmo ano, o Marítimo sobe, o Porto é campeão, e faz agora, e fez agora este ano, há 100 anos, não sei se muita gente sabe, porque o Marítimo foi campeão de Portugal.
1: E quem, quem?
0: Eu já ouvi falar.
2: Marítimo.
1: Foi campeão de Portugal?
0: Nessa altura era diferente, era menos equipas, era...
1: Não me recordo disso, mas está a dizer...
2: Foi há 100 anos, não dá para recordar.
1: 100 anos, nenhum de nós estava a jogar, estava cá, mas de qualquer modo.
0: Sim, eu também queria dizer que meu pai jogou futebol na Madeira de 48 a 54 e o clube dele é a União. E o meu pai chegou a jogar, ele nem jogou na União, mas chegou a treinar com a União.
1: Uhum.
0: E nessa altura ele contava-me que havia um jogador que veio do Real Madrid, veio treinar e jogar no Real,
1: no União.
0: Para a União, por União. Portanto, ele dizia, ele estava muito contente com
1: a Aliás, a União da Madeira esteve vários anos na primeira divisão, não foi, João?
0: Exatamente.
1: Recorda. Aliás, havia alturas que eram três equipas madeirenses na primeira divisão.
2: União Nacional e Marítimo.
0: Isso é uma coisa que... Por exemplo, a Espanha tem as Ilhas Canárias, se calhar tem o Las Palmas e o Mallorca, não é? E a França também tem a Ilha de Córcega, não sei se tem o Saint-Étienne de lá ou outra equipe qualquer, mas de uma ilha, três equipas na Primeira Liga.
1: É qualquer coisa de excepcional, não haja dúvidas. Eu recordo isso perfeitamente.
0: Muita gente que falava por aqui, eles ficavam espantados, como com uma ilha, assim, you know? E meu pai contava-me que quando era pequeno, a Madeira é a ilha que fica mais perto da costa da África. Ficamos mais perto de Marrocos do que Portugal continental.
1: Eu conheço a Madeira muito bem. Estive na década de 74 a bordo de Funchal e nós fazíamos paragem no Funchal, Marrocos, Lisboa, depois Lisboa, Marrocos, Funchal, Ponta Delgada.
0: Muito bem.
1: Gosto muito da Madeira, deixa-me dizer. Não vai lá muitos anos, mas gosto muito da Madeira.
0: Exatamente, portanto, em 1970, sim, em 1970, foi 12 anos antes de eu chegar aqui à América.
1: Uhum. Então, tu lembras de Funchal, não se lembra do paquete Funchal?
0: Sim, lembro.
1: Pois, fazia sempre escala todas as semanas, ou era 8 em 8 dias, mais ou menos, no Funchal, via Lisboa e Marrocos.
0: Só agora estou aqui a matar umas memórias de infância, não é? Fica sempre comigo, não é?
1: Sim.
0: E
1: para terminar, caro amigo.
0: Ok, só queria dizer que no último jogo que o Marítimo fez em casa, perdeu com o Chaves, mas no jogo anterior, com o Leixões, que é uma equipa que eu gosto muito, que é dos Vales do Porto,
1: uhum.
0: Leixões, Estado do Mar, Matosinhos, estavam lá 10 mil pessoas.
1: Uau!
0: 10 mil pessoas. Portanto, o Marítimo está de volta. A terceira foi de vez. E eu acho que vai ficar muitos anos.
1: Esperamos que sim. A Madeira merece ter representantes sempre no campeonato.
0: 38 anos. E foi aquele azar por panados contra o Estado da Amadora.
1: Uhum.
0: Que, mas a terceira foi de vez e vai juntar-se ao Nacional, que também é uma boa rivalidade.
1: Sim, senhor. Caro amigo, olha... Muito obrigado pela sua...
0: Tem o Santa Clara também,
1: que exato.
0: Ficou na primeira divisão, ficou muito contente. Assim temos verdadeiramente um campeonato nacional. Temos equipas das ilhas...
1: Temos ilhéus no continente, no campeonato, não é?
0: E só queria terminar para falar uma coisa muito importante.
1: Mas tem que ser rápido, estamos a...
0: Ok. Qual foi o último clube? Lembra-se de 93 a 2003, o Benfica não ganhou na Madeira ou Marítimo?
1: Então não me lembro, infelizmente não ganhou, então não me lembro.
0: Ok, portanto foi empates e vitórias. E eu gostava de saber quantos clubes.
1: O Porto também perdeu na Madeira algumas vezes e o Sporting também, não foi.
0: O Sporting,
2: até foi eliminado a taça.
1: Exatamente.
0: Já foi finalista da taça duas vezes, uhum. E perdeu com o Sporting e o Benfica e foi duas vezes à final da taça da Liga.
1: Pronto.
0: Com o Benfica, mas quando temos equipas de 6, 7 milhões
1: de orçamentos.
0: Com equipas de 150 mil, milhões, isso é muito difícil.
1: Meu caro amigo, um ótimo verão e obrigado pela participação nesta ponta final do campeonato.
0: Isto foi a primeira vez e espero chamar mais vezes o próximo ano, ok?
1: Para onde já está convidado, está bem?
0: Ok, boa noite.
1: Boa noite. Boa noite. Ora, 8 horas e 30 minutos, estamos já com mais uma chamada, estamos a falar com quem? Muito boa noite para sim estar desse lado.
3: Boa noite.
1: Ora, Sr. Walter, boa noite, como é que está?
3: Tudo bem, tudo bem. Eu vou começar por falar na batata quente que está no ar em Portugal, em toda a comunicação social. Não sei se o João lê a entrevista do Mourinho ou se eu expliquei ao meu colega que a partir da altura que o Mourinho veio a público e dizer que o Rui Costa estava mal acompanhado, ele nunca mais tem condições para continuar no Benfica, porquanto trabalhar com gente que ele não tem confiança, ou mesmo os diretores fossem exigir ao Rui Costa que ele não podia continuar. Eu acho que dizendo indiretamente, que ele nunca disse nada do Rui Costa, mas indiretamente disse, porque aquela direção que lá está foi toda escolhida a dedo pelo Rui Costa. Portanto, a partir da altura que isto vem a público, o Mourinho não tem mais condições para continuar à frente dos destinos do Benfica. Eu acho que foi o pior que podia acontecer ao Benfica, foi contratar um treinador por 6 meses que não ajuda nada, não ajuda nada a ninguém. Porquanto, embora o Benfica...
1: Bem, há quem diga que na altura foi um trunfo eleitoral também para o Rui Costa.
3: Bem, eu acho um trunfo eleitoral, não sei como e porquê, porque ao fim e ao cabo o Mourinho, como eu disse de início, quando ele veio para o Benfica, que ele está ultrapassado. O Mourinho, por um tem andado ultimamente, tem sido despedido. E mais uma vez, esta tarde, vi um comentador de um canal de televisão português, de Portugal, que o Mourinho continua a ganhar mais do que a ser despedido, do que a trabalhar.
1: Bom, desta vez ele teve que pagar, não se esqueça. Bem, desta vez ele não recebeu, teve que pagar. Acho que é a primeira vez que ele indemniza o clube. Exatamente. Não é, João?
3: Há de haver alguém que vai pagar. Olha, voltando, eu penso que o João não chegou a mencionar aqui, neste programa... não sei porquê, ou talvez não o João não prestou atenção ao que pode acontecer, é que o Sporting vai quebrar todos os recordes com os jogadores do seu plantel no Campeonato do Mundo. Serão 10 jogadores que nunca tal aconteceu num Campeonato do Mundo, uma equipa ter 10 jogadores a jogar o Campeonato de Mundo. Agora é algo que vem-me dizer e que diz a bom som e bem alto que o Sporting tinha um plantel que poderia ter chegado mais além do que chegou, porque o fim e ao cabo o Sporting não perdeu o campeonato com equipas inferiores. O Sporting perdeu o campeonato com o Benfica e com o Porto. Porquanto, ainda não me recordo e não me lembro de nenhuma equipa que não ganhasse aos grandes ter sido campeão. Não me lembro. E muito dificilmente será campeão uma equipa que não ganha aos grandes. E estou vendo aqui a reparar na classificação. Era tirando 3 pontos ao Porto e tirando 3 pontos ao Benfica, 2 vitórias e o Sporting tinha sido campeão. Compreendo que ninguém quer culpar ninguém, mas não lhe digo, digo-lhe que o treinador foi o culpado dessas derrotas. Porquanto o primeiro jogo que ele perde com o Benfica, ele jogou a segunda parte toda com 10 jogadores. O João Simões praticamente não existia dentro do campo, e a mesma coisa aconteceu com o Futebol Clube do Porto. 2 jogos perdidos à míngua, porquanto quem dizia a prioridade era tocar a Juve, entrar diretamente nos Champions League, era ganhar o campeonato. A Champions League vinha em segundo. Tudo o que viesse a mais no Champions League era um acréscimo. Mas o que Sporting queria era ser campeão novamente e fazer o tri. Portanto, eu dou valor a quem o tem. Eu fez um excelente Champions League, mas também tenho que o criticar porque o Sporting perder e o culpado, sem dúvida nenhuma, vá direitinho ao Rui Borges. Porquanto, continuo a dizer, e o João sabe muito bem disso, que nenhum dos três grandes pode ser campeão se não ganhar os jogos aos grandes. E, portanto, o Sporting perder o campeonato não foi com as equipas pequenas, foi com o Porto e com o Benfica. Ora, um bom teste de programa.
1: Ao Sr. Walter, só diga-me uma coisa antes de terminar. O senhor disse que são 10 jogadores do Sporting, do plantel do Sporting, que estão na seleção. Quais são?
3: Vão estar no campeonato.
1: É que estou a ver aqui a lista e não parece que tem 10. Estou a ver aqui, José Sá.
2: Não é da seleção de Portugal.
3: Não é da seleção. Mal.
2: Por exemplo, o Maxi joga no Uruguai, o Debaixo joga na Bélgica, o Jérica Tamo joga em Moçambique.
1: Já percebi, peço desculpa.
3: Uma seleção tivesse 10 jogadores.
1: Eu passava a cara de jogadores portugueses, peço desculpa.
3: Não, estou a falar o campeonato do mundo.
1: Exatamente. Mas eu passava a cara de jogadores portugueses. Foi uma confusão minha. Sim, senhor, tem razão.
3: O único jogador que eu sinto pena que não irá lá pelo pobre fim de campeonato que fez, o Pedro, tenho pena dele não ir, porque ele não fez um bom fim de campeonato. As lesões, e mais uma vez veio dizer que culpado é a equipa técnica do Sporting, são os culpados de tantas lesões, porque a maioria das lesões que o Sporting teve, a maioria foram lesões musculares, uhum. E quando assim é, meu amigo, quem percebe um bocadinho de futebol e da maneira como se deve dar uma formação física aos jogadores para estarem aptos sempre a jogar, tem que partir da equipa técnica, quem manda ao fim e ao cabo, quem dirige os treinos ao fim e ao cabo, quem dá ordens ao treinador físico das suas equipas, uhum. É sempre o treinador principal.
1: Para terminar, claramente.
3: O treinador principal é que manda fazer.
1: Exato.
3: Muitas, tudo o que o treinador físico faz é supervisionado pelo treinador principal. Olha, um bom fim de programa.
1: Muito obrigado.
3: E oxalá que Portugal faça um grande mundial e que o maior de todos os tempos saia com o troféu na mão. Boa noite.
1: Um grande abraço para o senhor. E obrigado pela participação também e tenha um bom verão. Ora, neste momento estamos a 20 minutos das 9 da noite. Ainda há aqui espaço para mais alguma chamada. O ouvinte, se quer chamar, pode ligar para o 508-996-961. Há poucas linhas estavam todas a pescar em simultâneo. Agora fecharam-se também em simultâneo, de modo que, João.
2: Entretanto, aproveitamos para falar do, ainda não tínhamos falado disso, no England Revolution, que no sábado regressou à sua senda vitoriosa e os adeptos do Revolution aparentemente estão a começar a acreditar na equipa, porque no encontro frente ao Minnesota United estiveram presentes 26.385 espectadores, a melhor assistência da temporada até o momento em curso, num jogo em que alguns dos jogadores lesionados que falharam vários jogos, caso do central colombiano Brian Ceballos, regressou à titularidade, e o Revolution neste jogo adiantou-se no marcador muito cedo, logo no segundo minuto, num lance em que o avançado internacional por Israel, Dor Tujman, ao passar pelo central e capitão da equipa visitante, Michael Boxall, aparentemente foi derrubado. O árbitro nada assinalou perante os protestos dos jogadores do Revolution, de Tuzman especificamente, mas quando o jogo parou para se assinalar, depois de ter assinalado uma falta, o VAR chamou o seu colega de equipa, que foi ao monitor rever o lance, e depois de visualizar novamente a jogada, o juiz da partida concordou que havia mesmo uma falta, pelo que assinalou grande penalidade, e com a frieza habitual, o capitão do Revolution, Carlos Gil, converteu o castigo máximo, colocando a equipa a vencer por uma bola a zero, numa execução perfeita, com a bola a entrar mesmo junto ao poste, fora do alcance dos dedos do guardião Drake Callender. Entretanto, a equipa visitante chegou ao empate aos 23 minutos, também num lance de grande penalidade, uma decisão ingênua do jovem Brooklyn Reigns, que ia em perseguição do adversário, que já, em vez de vir em direção à baliza, estava a recuar em direção à entrada da grande área. Os dois chocaram, Brooklyn Reigns acabou por ser penalizado porque o árbitro considerou que houve derrube sobre Anthony Markanish, e por conseguinte a grande penalidade foi sancionada, que Kelvin Yoba converteu no golo do empate. O Revolution decidiu a partida aos 49 minutos, logo no princípio da segunda parte, num lance que surgiu devido a uma recuperação de bola à entrada do meio-campo visitante, com Dor Tuzman a arrancar em grande velocidade em direção à baliza defendida por Callender, e quando entrou na grande área, no momento certo, deslizou um passe para Luca Langoni, que o acompanhava no seu lado direito, e o ala do Revolution finalizou com um remate colocado que fez a bola entrar junto ao canto inferior do segundo posto. Foi assim esta a história do jogo. No momento final da partida, a equipa visitante atirou-se deliberadamente ao ataque à procura de gol do empate, que não surgiu porque em duas ocasiões o guarda-redes Matt Turner, que está numa forma absolutamente sensacional, conseguiu impedir esse segundo gol com duas intervenções de grande nível, e como tal o Revolution permanece no segundo lugar, empatado no segundo lugar juntamente com o Inter Miami de Lionel Messi. A grande diferença é que o Revolution tem menos um jogo até agora, e como tal está a fazer um excelente campeonato. Especificamente o Revolution tem 20, neste momento está, é no terceiro lugar, assim é que é, mas com menos um jogo, ou seja, Nashville tem 30, Miami tem 28, mas tem mais um jogo, 14 jogos até ao momento, enquanto que o Revolution é terceiro, tem 25, o que equivale a dizer, se conseguir ganhar o jogo em atraso, pode novamente chegar ao segundo posto. Revolution torna a jogar no sábado à noite, com início pelas 7h30, desloca-se a Charlotte, no último jogo antes da paragem para o Mundial, porque a MLS vai interromper o seu campeonato por ocasião da realização do Mundial aqui nos Estados Unidos, no Canadá e no México, e o Revolution, depois do jogo de sábado, só torna a jogar no dia 22 de julho, novamente em Foxborough. Por outro lado, também, a equipa do Boston Legacy, de Filipe Patão, que teve um início de campeonato absolutamente arrasador no ponto de vista negativo. 5 jogos sem vitórias, um gol marcado apenas, e depois começou a surgir a recuperação, e nos últimos 5 jogos tem 2 vitórias e 3 empates, e portanto, também no que se refere ao Boston Legacy, as coisas estão a mudar e a correr bem. Não sei se já temos alguém em linha.
1: Temos uma vinte em linha, mas vamos falar com ele então. Ora, boa noite. Estamos com quem? Quem está em linha? Boa noite, o seu nome?
4: Ora, boa noite, Dirizio.
1: Ora, boa noite.
4: Flores.
1: Oh, Flores, isto é mesmo na ponta final, atenção, é?
4: Ah, pá, é assim, eu acabei de aterrar agora, que eu vim de Flores, fui lá fazer dois espetáculos no sábado e no domingo, e acabei de chegar mesmo agora.
1: Sim, senhor.
4: Portanto, hoje estou um bocadinho desatualizado.
1: Aliás, foste à Flórida, não foi?
4: Sim,
1: exatamente.
4: Estava um bocadinho desatualizado, mas pronto, eu lembrei-me de ouvir o rádio, e quando o senhor sportinguista que falou há bocado falou, ele disse, eu tenho que ligar, já estou atualizado outra vez. Eu tive que ouvir, para já é o seguinte, dá-me um gozo imenso ver a Malta Verde a falar do Mourinho, a falar de imunizações. E é assim, eu comecei a pôr a minha intervenção hoje a dizer que estou um bocado desatualizado hoje. Portanto, desde quando nós sabemos uma coisa, não devemos opinar sobre a mesma coisa. Não devemos opinar sobre o assunto. Alguém tem que ser este senhor. Que o Mourinho não assinou contrato nenhum por 6 meses. O Mourinho nesta vida nunca assinou contrato com o Benfica 6 meses. Ponto. O Mourinho assinou o contrato de para finalizar esta época e mais um ano. É preciso que fique bem claro. Eu vou repetir mais uma vez, em caso que estejam distraídos por aí e digam mais bobeiras. O Mourinho assinou o contrato, portanto, tem o contrato para onde? E até que prove o contrário. O Benfica tem o contrato. O Mourinho é treinador do Benfica até, até junho de 2027. Atenção. Até que prove o contrário. Mas o que está escrito e contrato e assinado é isso. Quando acaba este campeonato, como já acabou no sábado, há ali os 10 dias, há uma espécie de 10 dias que está no contrato, ok? Para ver se vão prolongar o contrato ou não.
2: Não é para ver se vão prolongar, é para ver se vão revogar.
1: Uhum.
2: Ou seja, se não...
4: Ok, mas há ali um... Como é que se diz? Há ali uma... ou seja, os dois, ambos os lados...
2: Podem revogar. Podem revogar,
4: exatamente. E atenção, ambos dos lados podem sair do contrato. E não é indemnizações de 20 milhões, como eu já soube para aí. Disse muita asneira nessa vida, que eu também digo.
2: Não, houve... Das verbas, há bocado eu e o Dionísio estávamos a falar sobre isso. Em Portugal sempre se falou em 3 milhões de euros, mas há notícias em Espanha que dizem que, caso José Mourinho for para o Real Madrid, conforme aparentemente vai acontecer, o Real Madrid teria que recompensar o Benfica com 7 milhões.
4: Amigo Gonçalves, e permite-me que eu lhe chame assim.
2: Sim.
4: Quem foi campeão em Portugal este ano? Estou-me esquecido.
2: Quem foi campeão?
1: Não, mas futebol do Clube do Porto.
4: Não, é porque em Portugal, é Benfica, o pequeno almoço, é o Benfica o almoço, é o Benfica no lanche, é o Benfica o jantar e é o Benfica a ceia. É o maior. Tem a malta, esta malta verde, desculpem lá, a malta verde tem que aceitar que dói menos. Olha que eu estou com um melão na minha cabeça que ninguém aguenta. Mas uma coisa é certa. Somos Benfica, pá. O que é que se falou do Porto aí? O que é que se falou do Sporting? Então eu agora a falar do Rui Borges. O Rui Borges é o seguinte. Se o Rui Borges não perdesse o segundo lugar para o Benfica, não havia aquele contrato. Não havia nada disso. Hoje do gato estamos a falar do Benfica. Estávamos a falar do Sporting. Portanto, dá-me um imenso gosto ver as pessoas falarem daquilo que não sabem. Esses 10 dias, repito, há ali aquela coisa dos 3 milhões que você diz do outro, mas a gente sabe o que é o futebol. A gente sabe o que é o futebol. E é com o canal, que eu não posso dizer o nome, que eu não posso ver com os gajos de pintados, ok? Aquilo é tudo verde, 3 ou 4 azuis, e depois mais verde, e depois tem lá um ou dois do Benfica, coitados. É como eu trabalho com o meu pai e um pico na mão porque é preciso, não é? Se é cantar todas as semanas, todo fim de semana ainda precisava trabalhar. Mas infelizmente não sou assim tão bom. Portanto, todos temos direito à vida. E aqui eu tive o prazer de falar, já não foi a primeira vez, de falar com o João Malheiro, da malta que conhece, que anda no futebol, sabe? Eu não estou a dizer que o João Malheiro é melhor que todos os outros, ou pior, nada disso. Só que eu tive o prazer de falar com o João Malheiro já 2 vezes no Estádio da Luz. Ok? Onde ele me disse, porque sou amigo do João Malheiro do Facebook. Ele me disse alguma coisa. Trabalhar naquele canal é muito difícil. É muito difícil. Há muitas coisas ali nos bastidores. E a gente sabe o que é nos bastidores. Meus amigos, hoje sabem qual é a ordem de trabalho hoje? Falar mal do Benfica, do princípio ao fim. É o que está lá na ata da apresentação do programa. É exatamente isso. Portanto, a malta anda aí a falar dessa coisa do Mourinho já há 2 semanas e meia, especialmente depois da derrota do Benfica em Famalicão, fim da derrota, que aquilo é uma derrota, não é? Tal como foi a derrota com o Braga, onde eu, a semana passada, culpei o Mourinho. A partir desse momento aí, é que começou logo essas coisas aí, vai haver isso, vai haver aquilo e vai haver aquilo outro. A gente já sabe que aquilo, o Porto foi campeão, olha, parabéns o Porto foi campeão, olha, parabéns o Porto foi em segundo lugar. Vamos malhar no Benfica outra vez, é assim, aquilo é assim. Eu não vou mencionar.
1: Nós temos de terminar agora, amigo, por causa da publicidade até às 9.
4: Vocês sabem o que eu estou a falar.
1: Diga.
4: Depois também, a CNN portuguesa, também é outra. Sport TV, que não se quer se falar mesmo ali. Só que há um problema muito grande. E olha, só para só aqui um pequeno atalho.
1: Sim, senhor.
4: Eu acho que o Benfica, eu não estou bem atualizado sobre isso, mas eu acho que o Benfica, ou se calhar melhor, o tal canal tem um processo em cima do Benfica. Ok? A CMTV e o Jornal Record têm um processo ao Benfica. Portanto, isto anda aí com advogados e com tribunais, não sei o que, não sei o que mais. Agora, diga-me uma coisa, porque deve ser muitíssimo ignorante nesta vida. Vá pôr um microfone à frente do Rui Costa. Então, espera aí, mas se tu estás-me a fazer um sul a mim, eu vou falar contigo agora. Não estás a dizer que a minha inteligência, ou o que é? É claro que um dos guardas do Rui Costa pegou no homem e ainda vi mais nada para chegar ninguém.
1: Para terminar, Flores.
4: Olha, para terminar, é o seguinte.
1: Muito obrigado para já pela participação durante este ano.
4: Sim, às vezes que eu pude ligar, é sempre um gosto, já há alguns anos que eu participo neste programa. Eu devo dizer, e eu vou falar de coração agora. O Mourinho, aquilo que falou após o jogo do Estoril, para mim aquilo foi tudo tanga. E foi tudo tanga. O Mourinho, é claro que já sabe da proposta do Benfica.
1: Claro.
4: O Mourinho já sabe da proposta do Real Madrid. É claro que o homem fez o seu trabalho, não é? Mas uma colocada no futebol. Ou nós gostamos de futebol e conhecemos o nosso futebol. Conhecemos o nosso futebol. É costume dizer, quem gosta de futebol vê o futebol em inglês. Mas nós, como somos portugueses e temos amor ao nosso país...
1: Temos de terminar, caro amigo. O tempo está mesmo no final.
4: A gente gosta dos nossos clubes, olha.
1: Exato.
4: Só mais uma coisa. Há programa para a semana?
1: Não. Ficamos por aqui agora.
4: Pronto, ok, olha.
1: Um abraço, boa noite, está bem?
4: E obrigado por me aturarem por esses...
1: Não, é sempre um gosto. Boa noite, Flores.
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1: Ora, muito bem, estamos a 2 minutos e uns pauzinhos, João Gonçalves. Eu vou começar por falar que hoje é o nosso último programa desta temporada. Já te disse isso mais de uma vez, tenho sempre um gosto imenso estar aqui a trabalhar na tua companhia já há alguns anos e estou ansioso já para recomeçar tudo novamente. Obrigado por seres quem tu és, um jornalista de excelência, uma ótima pessoa, toda a gente diz isso de ti, e o desporto está tão bem entregue nas tuas mãos.
2: Obrigado, e eu aproveito para convidar as pessoas que nos estão a escutar e que estiveram envolvidos no futebol da Lasa, que esta sessão que vai ter lugar no Museu da Baleia na próxima quinta-feira tem algumas figuras conhecidas desses tempos. Carlos Medina, um grande jogador, está em Cabo Verde, radicado em Cabo Verde, na sua terra natal, e concordou vir participar neste fórum, juntamente com o Lúcio Santos, que foi outro grande jogador, o jovem Ruben Rezendes, que é fruto dessas raízes que nós plantámos naquela altura, e ainda a jovem Asmina, que é treinadora da Bridgewater State University, da equipa de futebol feminino. Vamos falar um bocadinho sobre o que foi os tempos da Lásia e como é que o futebol teve um papel tão importante no desenvolvimento e na sobrevivência das nossas comunidades. Portanto, um abraço a todos. Fazer desporto aqui é, acima de tudo, fazer algo que todos nós gostamos. Eu acho que não há ninguém que esteja envolvido no futebol que não goste de se sentar com os amigos a conversar sobre o futebol, e é isso que nós fazemos. Sempre receptivos a qualquer sugestão que nos enviem, que é raro chegarem, não é?
1: Uhum. Mas não, se cá não, chegarem... Não, eu tenho recebido algumas, sabes, por um dia quando nos clubes. Sim. E obviamente falam muito no Fair Play, e quando falam sempre bem. Já agora aproveito, um abraço para a Bermuda e para São Miguel. Já me esqueci qual é a zona, acho que é na zona do Nordeste, que já me falaram diretamente para o telefone até.
2: Sim, sim.
1: Portanto, à semelhança de nos Açores ou na Bermuda, nós temos milhares e milhares de ouvintes a acompanhar este trabalho de excelência de João Gonçalves.
2: Eu sei que este verão vai ser um verão espetacular para todos nós. Vamos seguir os desenvolvimento da seleção de Portugal, amanhã ficamos a saber quem é que está na equipa, e quem sabe, se não seremos obrigados a fazer um programa especial para celebrar a conquista do Mundial por parte de Portugal.
1: Eu espero que sim, mas posso já adiantar, já falamos nisso, nos jogos que Portugal vai jogar, teremos no programa da noite uma intervenção com o João, para ouvir também a opinião, que é a tua opinião muito importante para milhares de portugueses aqui nos Estados Unidos.
2: Prontos, um abraço, é um prazer, como sempre, isto faz... Quem trabalha por gosto não se cansa, e é por isso que nós já estamos conhecidos aqui há tanto tempo.
1: Isto não cansa mesmo.
2: E apesar da idade, vamos continuar a caminhar juntos até que um dia nos digam, olha, já não é preciso, obrigado pelo que fizeram. Chegou a altura de dar oportunidade a outra e nós aí sabemos que é o ciclo da vida que manda e com todo o gosto vamos dar o lugar a quem quiser cá vir sentar-se e dialogar com a nossa comunidade, que é sempre um grande presente.
1: Sem dúvida, eu estou resignado com o terceiro lugar, agora podemos falar com a luz dos nossos clubes, que já passamos das 9 horas e 1 minuto, e parabéns para ti como segundo lugar e entrega, aliás, a entrada para os campeões. João, um abraço e vamos falando sempre por aí.
2: Pronto, grande abraço e até para, bom, em junho. Portugal joga em junho, portanto, até para o mês que vem.
1: Exatamente. E pronto, meus amigos, da minha parte é tudo aqui do Fair Play. Já falamos nas nossas despedidas curtas e voltaremos num futuro muito breve. E também amanhã eu estou de volta para o Espaço Noturno. Um abraço, boa noite.
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16: A notícia de que a cidade de New Bedford enfrenta um déficit de 32 milhões de dólares foi conhecida na semana passada. Entretanto, os cortes propostos pelo Mayor John Mitchell estão a gerar uma forte onda de contestação. Na sexta-feira, os bombeiros organizaram um protesto em frente ao quartel, em Ashley Boulevard, juntamente com membros da comunidade. Os profissionais mostram-se contra o encerramento do edifício. O Mayor de New Bedford confirmou que 20 bombeiros vão ser despedidos. Com o fecho do quartel em Ashley Boulevard, o plano prevê uma poupança de 1 milhão e 800 mil dólares. O novo orçamento prevê também um aumento de impostos na ordem dos 16 milhões de dólares. Esta medida poderá traduzir-se em mais umas centenas de dólares em impostos sobre as propriedades. A cidade vai acabar com um bónus de assinatura para novos agentes e deixar expirar o contrato com um sistema que detecta disparos. Sistema este que está instalado em várias áreas de New Bedford e que alerta a polícia caso tenha detectado um disparo. O processo de construção da nova sede da polícia também foi adiado. Os cortes vão chegar a outros serviços públicos, o horário das bibliotecas vai ser reduzido, assim como a frequência da recolha do chamado lixo de jardim. As decorações festivas e o apoio a eventos públicos também vão sofrer cortes. No total, New Bedford vai eliminar 94 postos de trabalho. 36 desses postos estão atualmente ocupados, o que significa despedimentos diretos. O Mayor de New Bedford culpou o aumento dos custos com a saúde e com as pensões, juntamente com a diminuição dos apoios do Estado de Massachusetts. As pensões estão avaliadas em 47 milhões e o seguro de saúde dos trabalhadores na ordem dos 24 milhões de dólares. Recorde-se que John Mitchell apontou também o dedo ao City Council de New Bedford por não ter controlado algumas despesas mais cedo. A polícia de Newport, em Rhode Island, está a investigar uma falsa ameaça de bomba no hospital de Newport. O incidente ocorreu ontem de manhã. Os investigadores referem que a polícia respondeu ao alerta depois das 7 horas da manhã de domingo. No local, os agentes garantiram a segurança da zona. A equipa fez uma busca rigorosa com o apoio da Unidade Canina de Detecção de Explosivos da Polícia Estadual de Rhode Island. Foi confirmado que a ameaça não era real. O caso foi classificado como um falso alerta de emergência. No fim de semana anterior, o hospital foi também fechado por precaução. A medida ocorreu após uma chamada telefónica ameaçar que um atirador estaria a caminho do edifício. Essa ameaça também se revelou falsa. O caso está a ser investigado pelas autoridades. A polícia de East Bridgewater prendeu 3 homens depois de uma longa investigação por causa de um roubo à mão armada ocorrido em abril. A vítima denunciou ter sido assaltada e agredida sob a ameaça de uma arma por duas pessoas com os rostos tapados. Os agentes da polícia foram enviados para o local, mas os suspeitos já tinham fugido. Nas semanas seguintes, os detetives e os agentes de patrulha usaram várias técnicas de investigação e obtiveram vários mandados de busca. Estes esforços permitiram identificar o veículo usado na fuga. Acabaram por ser detidas três pessoas. Uma de 18 anos, uma de 22 e uma de 27. Segundo a informação agora divulgada, o primeiro suspeito foi detido a 30 de abril, mas saiu em liberdade depois de pagar uma fiança de 10 mil dólares. Os outros dois homens foram apanhados em conjunto no dia 14 de maio. Um deles estava fugido à polícia depois de ter cortado a sua pulseira eletrónica. Segundo a polícia de East Bridgewater, dois dos suspeitos são de Fall River, e um é de Brockton. A investigação contou com o apoio da polícia de Fall River, da polícia de Brockton, da polícia do estado de Massachusetts, de um departamento do FBI e uma equipa tática SWAT. A polícia de East Bridgewater sublinha que este caso mostra a eficácia do trabalho em conjunto pelas várias forças policiais. Os New England Patriots revelaram o calendário para a próxima época, que vai arrancar com uma reedição do Super Bowl 60. Os Patriots vão defrontar os Seattle Seahawks na quarta-feira, 9 de setembro. Este jogo será numa quarta-feira à noite. A equipa vai jogar duas partidas à quinta-feira à noite este ano. Vai defrontar os Chicago Bears a 22 de outubro e os Minnesota Vikings a 10 de dezembro. A equipa da Nova Inglaterra fará também o seu sexto jogo internacional ao viajar para a Alemanha para defrontar os Detroit Lions. Os Patriots vão jogar contra os Los Angeles Chargers num jogo de domingo à noite, a 29 de novembro. Vão também viajar para jogar contra os Kansas City Chiefs na segunda-feira à noite, 21 de dezembro. No total, a equipa de New England fará 8 jogos em casa e viaja para 9 jogos fora. Entretanto, na pré-época, os Patriots vão jogar contra os Indianapolis Colts, os Philadelphia Eagles e os Cleveland Browns. O primeiro jogo está marcado para 13 de agosto.
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19: Fica agora com a previsão do estado do tempo para as próximas horas. Para amanhã, terça-feira, prevê-se céu com boas abertas e períodos de sol. Para a noite, o céu vai estar pouco nublado. O vento vai soprar de sudoeste entre 10 a 20 milhas por hora, mantendo-se do mesmo quadrante a soprar entre 10 a 15 milhas por hora para o fim do dia. Para a área de New Bedford, a temperatura máxima será de 83 graus e a mínima de 62 graus. Na previsão para quarta-feira, amanhã será de muito sol e calor. Haverá um aumento de nebulosidade com a possibilidade de aguaceiros e trovoadas dispersas para o final do dia. A noite será de céu muito nublado. O vento vai soprar de sudoeste entre 10 a 20 milhas por hora, rodando depois para noroeste entre 10 a 15 milhas por hora para a noite. Para a área de New Bedford, a temperatura máxima será de 84 graus e a mínima de 56 graus. Obrigado por continuar connosco.
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1: Fica agora com a previsão do estado do tempo para as próximas horas. Para amanhã, terça-feira, prevê-se céu com boas abertas e períodos de sol. Para a noite, o céu vai estar pouco nublado. O vento vai soprar de sudoeste entre 10 a 20 milhas por hora, mantendo-se do mesmo quadrante a soprar entre 10 a 15 milhas por hora para o fim do dia. Para a área de New Bedford, a temperatura máxima será de 83 graus e a mínima de 62 graus. Na previsão para quarta-feira, amanhã será de muito sol e calor. Haverá um aumento de nebulosidade com a possibilidade de aguaceiros e trovoadas dispersas para o final do dia. A noite será de céu muito nublado. O vento vai soprar de sudoeste entre 10 a 20 milhas por hora, rodando depois para noroeste entre 10 a 15 milhas por hora para a noite. Para a área de New Bedford, a temperatura máxima será de 84 graus e a mínima de 56 graus. Obrigado por continuar connosco.
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1: Boa tarde. Já tem data anunciada às negociações entre governo e sindicato sobre as mudanças no ensino de português no estrangeiro. Faltam professores portugueses qualificados no Canadá, denuncia a Associação do Setor. Por outro lado, as novas gerações têm perdido o interesse pela aprendizagem de português.
2: Depois de conhecermos os títulos do Jornal das Comunidades, vamos agora ao seu desenvolvimento com a jornalista Isabel Gaspar Dias.
1: Já tem data anunciada o início das negociações entre governo e sindicatos para a grande reforma prometida na rede do ensino de português no estrangeiro. A chamada revisão do estatuto jurídico tem como grande objetivo tornar a profissão mais atrativa, com condições adequadas para professores e leitores do ensino de português no estrangeiro. Foi assinado esta manhã em Lisboa um protocolo para o início das negociações com os sindicatos. Em declarações à jornalista Paula Machado para o Jornal das Comunidades, o ministro dos Negócios Estrangeiros, Paulo Rangel, não quis adiantar nenhuma alteração.
3: Eu não quero destacar nenhuma alteração, justamente porque elas estão para negociação. Mas não há dúvida que o desígnio desta reforma é, tornar o cargo de professor e de leitor um cargo mais atrativo, porque, entretanto, passou muito tempo, e as condições alteraram-se muito, e, por outro lado, dar condições de trabalho melhores. Portanto, trata-se também de dar esse enquadramento, tornar mais clara a legislação, que era um pouco confusa e que criava dúvidas e problemas a pessoas que, pelo simples facto de estarem deslocadas, já têm, digamos, algumas adversidades resultantes disso. Se o regime em concreto, ele próprio, não é claro, isso depois torna tudo muito difícil, porque as pessoas, obviamente, estão fora. Portanto, toda a ideia é criar aqui um espaço de maior justiça e também maior conforto, usa a palavra, enfim, entre aspas, para aqueles que terão que exercer estes cargos no futuro. A ideia é que robustecer a rede, se ela for mais atrativa, nós temos vindo a perder professores e leitores ao longo do tempo, tem sido um declínio, digamos, lento, mas muito consolidado, sempre a acontecer. Portanto, a ideia é inverter esse ciclo, porque o português é uma língua cada vez mais atrativa e a nossa diáspora depende muito também desse compacto com a língua e com a cultura portuguesa. Quer dizer, manter viva a chama da diáspora depende disso. Há com certeza em muitas partes do mundo pais portugueses, mães portuguesas que querem que os seus filhos aprendam português e precisam de um espaço para isso. Claro que não podemos ir a todas as cidades, mas podemos ter uma rede mais robusta e isso aumenta muito as chances das pessoas aprenderem português.
1: Paulo Rangel, ministro dos Negócios Estrangeiros, sobre a revisão do Estatuto Jurídico do Ensino de Português no estrangeiro, não era alterado desde 2009, desde essa altura que as tabelas salariais dos professores não eram atualizadas. Há muito que os sindicatos pediam esta reforma. As negociações vão começar no final do mês, mas até lá os sindicatos continuam sem conhecer a proposta de revisão que é apresentada pelo governo. Só no dia 28 é que deverão conhecê-la, lamenta José Feliciano Costa, da Federação Nacional de Professores.
4: Evidentemente que o protocolo tem lá uma coisa que, enfim, é um bocadinho impeditiva, que é o início do processo negocial, dia 28 de maio, mas o fim tem que ter uma data previsível. O Sr. Ministro disse que o fim deste processo era no ano escolar, este ano escolar, e bem, isto é um processo urgente, já devia ter sido iniciado e, portanto, convém concluir, mas tem que ter uma data previsível. E o que o Sr. Ministro disse, e nós concordamos, pode ser já no final do ano escolar, mas qual é o problema de ficar lá escrito? Se assinarmos o protocolo, estaremos cá. Se não assinarmos o protocolo, estaremos cá na mesma.
5: Mas qual é, neste momento, a grande prioridade?
4: Tem um regime jurídico que, de facto, consagre, enfim, a atratividade na carreira. Isto é, estamos a falar aqui de um conjunto de professores que têm aqui, aliás, o ministro disse lá dentro, tem aqui uma função de valorização da língua e da cultura portuguesa, da diáspora e por esse mundo fora. Aliás, ele até disse que no Hemisfério Sul a língua portuguesa era a mais falada já neste momento e com perspectivas de crescer. Portanto, a importância de um regime que valorize, de facto, a profissão. E essa é a intenção agora. Isso começava já por, na próxima reunião, no dia 28 de maio, nós referimos isso lá dentro, conhecemos antecipadamente os documentos, mas isso não vai acontecer. Nós só vamos conhecer os documentos no dia da reunião. E, portanto, por aí não começamos muito bem, mas temos fé que as coisas decorram como deve ser.
1: A fé da FENPROF sobre as negociações anunciadas para o final deste mês, 28 de maio, negociações entre governo e sindicatos sobre a reforma no EPE, a muito esperada, a revisão do estatuto jurídico do ensino de português no estrangeiro. As negociações vão então começar daqui a 10 dias. Os sindicatos ainda não conhecem a proposta do governo. A falta de professores qualificados e as dificuldades em manter jovens lusodescendentes no ensino comunitário do português foram as grandes questões em debate no simpósio sobre o ensino de português no Canadá. O encontro juntou recentemente professores, investigadores e responsáveis educativos em Cambridge, no Ontário. Joana Pimentel, professora universitária e é presidente da Associação Canadiana de Professores de Português, revela que nestes encontros participa sempre um formador para ajudar quem dá aulas de português sem a formação apropriada.
6: Há falta de professores de português no Canadá e, portanto, o que acontece é que muitas vezes há pessoas que não têm a formação de professores, mas que falam português, que acabam por dar as aulas de português. E o simpósio geralmente tenta oferecer precisamente uma resposta para esse tipo de professores, ou seja, oferece oportunidades de formação para que eles se sintam mais confiantes e que vão preparados com mais ferramentas para usarem nas suas salas de aula.
1: Formação nos simpósios da Associação Canadiana dos Professores de Português, formação que é assegurada pelo Instituto Camões, revela Maria do Rosário Gaspar, coordenadora do Ensino de Português no Canadá.
7: Camões participa e colabora e patrocina e apoia exatamente com a vinda de um formador para estes simpósios. Portanto, a CATPOR, a Associação de Professores de Português do Canadá, organiza todos os anos um simpósio e o Camões traz uma formadora que ajuda ou tenta ajudar a minimizar exatamente essa questão da falta de formação dos professores e da falta de professores formados em língua portuguesa.
1: Porque a formação contínua é essencial para garantir a qualidade do ensino da língua portuguesa na diáspora, considera a coordenadora do ensino da rede do Camões no Canadá. Atualmente estão inscritos no país pouco menos de 4 mil alunos em programas de ensino de português distribuídos por 10 escolas com ensino integrado, outras 16 escolas comunitárias que funcionam apenas ao fim de semana. Uma das dificuldades para atrair os mais novos para a aprendizagem de português. A opinião que vai no mesmo sentido tem um realizador de rádio em Vancouver. Álvaro Mendes faz um programa comunitário há quase 30 anos, ao fim de semana, alerta para o afastamento das novas gerações lusodescendentes da língua e cultura portuguesas. Prova disso é o seu exemplo. Procura quem queira ser o seu sucessor a fazer um programa de rádio ao domingo dedicado à comunidade portuguesa. Acha que falar português em casa é essencial e sente que há muitos jovens que já não se identificam com a cultura portuguesa.
8: Muitos dos jovens não se preocupam muito em falar o português e inclusivamente até fugir um pouco aos costumes portugueses. Falo, por exemplo, por mim, que já tentei deixar o programa de rádio derivado à minha idade. Daria, portanto, a oportunidade a outros mais jovens para dar seguimento a este programa de rádio. E eu não queria deixar, porque se eu saio, o programa termina. Se alguém está interessado, eu tenho o maior prazer em ajudar para que alguém dê seguimento a este programa de rádio.
1: Álvaro Mendes, 74 anos, vive no Canadá desde 1977, há quase 30 anos que faz um programa de rádio em língua portuguesa na estação CHMB, não encontra sucessor, é natural de Paúl, no concelho da Covilhã. Há 3 anos foi distinguido com a medalha de mérito das comunidades portuguesas. E como é que se pode apoiar uma política da diáspora? A pergunta e reflexão é de Jorge Malheiros, professor, investigador, vice-presidente da Sociedade de Geografia de Lisboa. No encerramento do colóquio sobre as migrações portuguesas, que decorreu no final da semana passada em Lisboa, Jorge Malheiros destacou a importância das políticas para a diáspora, porque Portugal continua a ser um país de emigração.
9: Vamos agora simplificar este debate sobre quantos residentes estrangeiros há em Portugal, mas mesmo que sejam 1,5 milhão, são menos do que os portugueses que estão no exterior. Mesmo que só contemos as pessoas que têm passaporte nacional, elas nunca serão menos de 2,5 milhões. O que significa que Portugal continua a ser também um espaço de imigração, continuam a imigrar muitos portugueses para o exterior, muitos jovens portugueses, e o enfatizar mais o lado da imigração chama também a atenção para esta ideia da nação para lá das fronteiras do Estado e o que é que queremos e de que forma é que queremos ligar-nos a essa nação e como é que o país quer ligar a estas pessoas e como é que pode promover esta ligação. E a partir daqui podemos explorar o terceiro tópico, que é como é que se devem apoiar do ponto de vista das políticas e de que forma é que nós podemos ter uma política de diáspora séria que estimule a boa relação das pessoas com o território, por um lado, mantendo a identidade num quadro aberto, o que leva a que se tenha de repensar seriamente o quadro, por exemplo, de participação política dos imigrantes portugueses no exterior. Voto eletrónico, alteração do número de deputados eleitos pela imigração, são tudo coisas que se vão falando, mas não se implementam.
1: Reflexões de Jorge Malheiros, vice-presidente da Sociedade de Geografia de Lisboa. No encerramento do colóquio sobre migrações portuguesas foi anunciada de forma informal a criação do prémio Maria Beatriz Rocha Trindade. A proposta é da Associação Mulher Migrante. Esta proposta que vai ser apresentada ao governo para tentar conseguir apoio financeiro. O prémio pretende ser uma homenagem à professora Maria Beatriz Rocha Trindade, investigadora, professora catedrática da Universidade Aberta, fundador do Centro de Estudo das Migrações, ainda dirigente da Associação Mulher Migrante e atual responsável pelas migrações na Sociedade de Geografia de Lisboa. Apesar de alguma relutância, Maria Beatriz Rocha Trindade aceitou a criação do prémio com o seu nome. A professora sempre defendeu a criação de um museu da imigração ou das migrações em Portugal.
10: Eu acho que Portugal era um país de excelência para ser criada uma instituição que podia não ser só localizada, até podia ter uma sede em Lisboa e outra no Porto, ou várias delegações, até secções de outros museus, que tivessem essa parte também da imigração em complemento, e realmente vários secretários de Estado se interessaram pelo tema e nunca foi levado até ao fim. E atualmente não mais se falou da criação desse Museu de Migrações, que tantas comunidades no estrangeiro estavam aptas para colaborar, para recolher informação, para recolher objetos que foram nas primeiras viagens. É uma pena.
1: O lamento de Maria Beatriz Rocha Trindade, investigadora, professora, fundadora do Centro de Estudos das Migrações, ainda dirigente da Associação Mulher Migrante. O colóquio sobre migrações portuguesas na quinta e sexta-feira passadas em Lisboa foi acompanhado pela jornalista Paula Machado. São conversas que podem ser ouvidas na íntegra em RTP Play ou noutras plataformas digitais no programa Câmara dos Representantes. Em Barcelona, Espanha, está a decorrer ontem e hoje um festival do fado. Mais logo vão atuar Sara Correia e Beatriz Felício no Teatro Poliorama. O secretário de Estado das Comunidades Portuguesas passa por lá, está de visita à cidade de Barcelona. Vai também visitar o Museu Moco, uma visita guiada que vai ser dirigida pelo português Pedro Oliveira da Costa, que é o diretor do museu. Amanhã o secretário de Estado vai à Andorra, juntamente com o primeiro-ministro, para a inauguração do Consulado de Portugal, reaberto há 2 anos.

0: Fica agora com a previsão do estado do tempo para as próximas horas. Para amanhã, terça-feira, prevê-se céu com boas abertas e períodos de sol. Para a noite, o céu vai estar pouco nublado. O vento vai soprar de sudoeste entre 10 a 20 milhas por hora, mantendo-se do mesmo quadrante a soprar entre 10 a 15 milhas por hora para o fim do dia. Para a área de New Bedford, a temperatura máxima será de 83 graus e a mínima de 62 graus. Na previsão para quarta-feira, amanhã será de muito sol e calor. Haverá um aumento de nebulosidade com a possibilidade de aguaceiros e trovoadas dispersas para o final do dia. A noite será de céu muito nublado. O vento vai soprar de sudoeste entre 10 a 20 milhas por hora, rodando depois para noroeste entre 10 a 15 milhas por hora para a noite. Para a área de New Bedford, a temperatura máxima será de 84 graus e a mínima de 56 graus. Obrigado por continuar connosco.
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1: Fica agora com a previsão do estado do tempo para as próximas horas. Para hoje, terça-feira, prevê céu com boas abertas e períodos de sol. Para a noite, o céu vai estar pouco nublado. O vento vai soprar de sudoeste entre 10 a 20 milhas por hora, mantendo-se do mesmo quadrante a soprar entre 10 a 15 milhas por hora para o fim do dia. Para a área de New Bedford, a temperatura máxima será de 83 graus e a mínima de 62 graus. Na previsão para quarta-feira, amanhã será de muito sol e calor. Haverá um aumento de nebulosidade com a possibilidade de aguaceiros e trovoadas dispersas para o final do dia. A noite será de céu muito nublado. O vento vai soprar de sudoeste entre 10 a 20 milhas por hora, rodando depois para noroeste entre 10 a 15 milhas por hora para a noite. Para a área de New Bedford, a temperatura máxima será de 84 graus e a mínima de 56 graus. Obrigado por continuar connosco.
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1: Fica agora com a previsão do estado do tempo para as próximas horas. Para hoje, terça-feira, prevê céu com boas abertas e períodos de sol. Para a noite, o céu vai estar pouco nublado. O vento vai soprar de sudoeste entre 10 a 20 milhas por hora, mantendo-se do mesmo quadrante a soprar entre 10 a 15 milhas por hora para o fim do dia. Para a área de New Bedford, a temperatura máxima será de 83 graus e a mínima de 62 graus. Na previsão para quarta-feira, amanhã será de muito sol e calor. Haverá um aumento de nebulosidade com a possibilidade de aguaceiros e trovoadas dispersas para o final do dia. A noite será de céu muito nublado. O vento vai soprar de sudoeste entre 10 a 20 milhas por hora, rodando depois para noroeste entre 10 a 15 milhas por hora para a noite. Para a área de New Bedford, a temperatura máxima será de 84 graus e a mínima de 56 graus. Obrigado por continuar connosco.
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1: Fica agora com a previsão do estado do tempo para as próximas horas. Para hoje, terça-feira, prevê céu com boas abertas e períodos de sol. Para a noite, o céu vai estar pouco nublado. O vento vai soprar de sudoeste entre 10 a 20 milhas por hora, mantendo-se do mesmo quadrante a soprar entre 10 a 15 milhas por hora para o fim do dia. Para a área de New Bedford, a temperatura máxima será de 83 graus e a mínima de 62 graus. Na previsão para quarta-feira, amanhã será de muito sol e calor. Haverá um aumento de nebulosidade com a possibilidade de aguaceiros e trovoadas dispersas para o final do dia. A noite será de céu muito nublado. O vento vai soprar de sudoeste entre 10 a 20 milhas por hora, rodando depois para noroeste entre 10 a 15 milhas por hora para a noite. Para a área de New Bedford, a temperatura máxima será de 84 graus e a mínima de 56 graus. Obrigado por continuar connosco.
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1: Fica agora com a previsão do estado do tempo para as próximas horas. Para hoje, terça-feira, prevê céu com boas abertas e períodos de sol. Para a noite, o céu vai estar pouco nublado. O vento vai soprar de sudoeste entre 10 a 20 milhas por hora, mantendo-se do mesmo quadrante a soprar entre 10 a 15 milhas por hora para o fim do dia. Para a área de New Bedford, a temperatura máxima será de 83 graus e a mínima de 62 graus. Na previsão para quarta-feira, amanhã será de muito sol e calor. Haverá um aumento de nebulosidade com a possibilidade de aguaceiros e trovoadas dispersas para o final do dia. A noite será de céu muito nublado. O vento vai soprar de sudoeste entre 10 a 20 milhas por hora, rodando depois para noroeste entre 10 a 15 milhas por hora para a noite. Para a área de New Bedford, a temperatura máxima será de 84 graus e a mínima de 56 graus. Obrigado por continuar connosco.
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1: Fica agora com a previsão do estado do tempo para as próximas horas. Para hoje, terça-feira, prevê céu com boas abertas e períodos de sol. Para a noite, o céu vai estar pouco nublado. O vento vai soprar de sudoeste entre 10 a 20 milhas por hora, mantendo-se do mesmo quadrante a soprar entre 10 a 15 milhas por hora para o fim do dia. Para a área de New Bedford, a temperatura máxima será de 83 graus e a mínima de 62 graus. Na previsão para quarta-feira, amanhã será de muito sol e calor. Haverá um aumento de nebulosidade com a possibilidade de aguaceiros e trovoadas dispersas para o final do dia. A noite será de céu muito nublado. O vento vai soprar de sudoeste entre 10 a 20 milhas por hora, rodando depois para noroeste entre 10 a 15 milhas por hora para a noite. Para a área de New Bedford, a temperatura máxima será de 84 graus e a mínima de 56 graus. Obrigado por continuar connosco.
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1: Fica agora com a previsão do estado do tempo para as próximas horas. Para hoje, terça-feira, prevê-se céu com boas abertas e períodos de sol. Para a noite, o céu vai estar pouco nublado. O vento vai soprar de sudoeste entre 10 a 20 milhas por hora, mantendo-se do mesmo quadrante a soprar entre 10 a 15 milhas por hora para o fim do dia. Para a área de New Bedford, a temperatura máxima será de 83 graus e a mínima de 62 graus. Na previsão para quarta-feira, amanhã será de muito sol e calor. Haverá um aumento de nebulosidade com a possibilidade de aguaceiros e trovoadas dispersas para o final do dia. A noite será de céu muito nublado. O vento vai soprar de sudoeste entre 10 a 20 milhas por hora, rodando depois para noroeste entre 10 a 15 milhas por hora para a noite. Para a área de New Bedford, a temperatura máxima será de 84 graus e a mínima de 56 graus. Obrigado por continuar connosco.
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A esta hora há toda uma cidade a despertar. Luzes que se acendem, portas que se abrem e a estrada que chama. Por aqui seguimos com uma seleção de músicas que tornam tudo mais leve e daqui a pouco às 6 da manhã chegam as notícias da Antena 1, diretamente de Lisboa. Bom dia!

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E depois desta hora, fica em boa companhia com o Bom Dia com Carlos Félix até às 10. Mais tarde, o Rotação 97 com Jorge Moraes e Rita Alves. 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Bom terça-feira connosco.

Aqui na sua rádio o dia não é só música. Há também informação para o manter atualizado. Notícias de Portugal e do mundo, blocos de notícias locais ao longo do dia, a informação dos Açores e Madeira com horários próprios, mas para já, seguimos juntos nesta manhã de terça-feira com mais música na sua rádio. Bom dia!

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1: Bom dia, amanhã desta terça-feira são 6 horas. Agora vamos ter notícias com a Antena 1 desde Lisboa.
2: Terça-feira 19, Cavaco Silva distinguido em Estrasburgo, Eduarda.
3: É daqui a meia hora, ao lado de Merkel e de Zelensky. Cavaco Silva é um dos distinguidos com a nova Ordem Europeia de Mérito do Parlamento Europeu. A Ordem dos Médicos prepara propostas a entregar ao Governo para aumentar os médicos de família no Serviço Nacional de Saúde. Os Médicos Sem Fronteiras denunciam esta manhã uma situação iminente de ruptura no Sudão do Sul.
2: Como se fossem degraus, 15 graus Porto, 16 Coimbra, 17 Ponta Delgada, Lisboa 18, 19 Funchal, 20 Faro. Edição de Eduardo Amaro.
3: É a primeira entrega da Ordem Europeia de Mérito, uma nova distinção que foi criada pelo Parlamento Europeu. Vai acontecer daqui a meia hora, em Estrasburgo. Ela reconhece pessoas que se distinguiram pelo papel no processo de integração europeia, na defesa da democracia e também dos valores fundamentais do Bloco Europeu. E Cavaco Silva é uma das primeiras 20 figuras a receberem a Ordem Europeia de Mérito, ao lado de Angela Merkel, que foi chanceler alemã, também de Zelensky, o presidente da Ucrânia, e Lech Walesa, da Polónia. Em entrevista conjunta esta manhã às correspondentes da Antena 1 e da RTP em Bruxelas, Andréa Neves e Fernanda Gabriel, Cavaco Silva defendeu o empréstimo conjunto europeu para fazer face aos investimentos em segurança e defesa. Para o antigo Presidente da República, o reforço da defesa da Europa é vital para a sua autonomia em relação aos Estados Unidos.
4: A União Europeia precisa e é urgente de uma defesa e segurança credível. Os 27 países reconhecem que é preciso fazer muita coisa e que é necessário muito dinheiro, mas não sabem onde ir buscá-lo. Por isso eu penso que, no caso específico da defesa, tal como aconteceu com o Covid-19, tem que se recorrer ao empréstimo europeu. O empréstimo é contraído no mercado em nome de todos os países europeus.
3: Sobre a polémica em volta do uso da base das Lajes no contexto da guerra do Irão, Cavaco Silva acredita que o governo está a cumprir o acordo de cooperação e defesa.
4: Foi no meu tempo do primeiro-ministro que foi assinado o acordo de cooperação e defesa entre Portugal e os Estados Unidos. Era o presidente Clinton que estava no poder nos Estados Unidos. Esse acordo tem vindo a ser aplicado e é minha convicção profunda que ele tem vindo a ser respeitado na utilização da base das Lajes por parte das Forças Armadas norte-americanas.
3: Daqui a meia hora começa então em Estrasburgo, no Parlamento Europeu, a cerimónia que vai distinguir personalidades que ajudaram a construir a Europa, entre elas Cavaco Silva. Os médicos estão preocupados com o número de utentes sem médico de família. Desde julho do ano passado que este número está em crescimento, em março voltou a ultrapassar 1 milhão e 600 mil pessoas sem médico de família. E a Ordem dos Médicos quer apresentar novas propostas. A Associação de Medicina Geral e Familiar critica as previsões do Governo, Gonçalo Costa Martins, nas unidades de saúde familiar tipo C.
5: O Presidente Nuno Jacinto não esconde o desalento, não acredita que as novas previsões do Governo, 60 mil utentes até 2029, ajuda a baixar o total de pessoas que não têm médico de família.
6: Falar de uma medida que no máximo terá impacto direto na vida de 60 mil utentes é algo que realmente é muito reduzido. E mais uma vez também aqui se prova que o grande problema não se resolve com estas soluções desconexas e muitas vezes experimentais que estamos a tentar fazer. As convenções, as USF modelo C, medidas isoladas de incentivos.
5: Foi uma das apostas anunciadas pelo Governo. Em 2025 era esperado que ajudassem 360 mil utentes, mas Nuno Jacinto lamenta que estas unidades tardam a sair do papel.
6: Se nós entendemos que uma medida deve ser testada, pois então que criemos as condições para que ela possa ser implementada no terreno de forma célere. Não podemos esperar 2 anos quase para implementar algo que pode ser uma solução e que o façamos de forma justa. Não?
5: De proposta em proposta, a Ordem dos Médicos volta a chegar-se à frente com medidas que hoje vão ser fechadas num compromisso estratégico. Carlos Cortes explica as medidas orientadoras.
7: O primeiro é o acesso a cuidados de saúde, nomeadamente na área da medicina geral e familiar. O segundo aspecto tem a ver com falta de médicos de família, portanto, medidas que possam valorizar o médico de família dentro do Serviço Nacional de Saúde. O terceiro aspecto que tem a ver com a governação clínica.
5: O documento vai seguir para três destinos, para a Assembleia da República, também para o Governo e ainda vai fazer parte do Pacto Estratégico dos Contributos para este compromisso assumido pelo Presidente da República. Os dois, tanto o Nuno Jacinto como o Carlos Cortes, concordam que é essencial valorizar os médicos, consideram que é o principal caminho para fixá-los no Serviço Nacional de Saúde.
3: Quando parece difícil dar resposta no Serviço Nacional de Saúde à quantidade de utentes que continua a crescer sem médico de família, 1 milhão e 600 mil pessoas, segundo os dados de março deste ano. Os gastos das famílias com medicamentos voltaram a subir o ano passado. As famílias gastaram mais de 966 milhões de euros. Foi uma subida de quase 5% com fármacos. As despesas do Serviço Nacional de Saúde também atingiram o ano passado um novo recorde. O país gastou mais de 4.400 milhões de euros em medicamentos. Metade deste valor foi gasto pelos hospitais. Apesar da falta de financiamento, a despesa dos hospitais com medicamentos não está em causa. É o que garante o Presidente da Associação Portuguesa de Administradores Hospitalares. O Infarmed mostra que nos últimos anos esta despesa tem vindo a aumentar. Xavier Barreto diz à Antena 1 que tem sido possível acomodar, através de dívida, este aumento, que é uma consequência da existência também de tratamentos inovadores.
8: Infelizmente, essa inovação terapêutica não tem um correspondente financiamento. Os hospitais têm sido subfinanciados. Em 2026, quando olhamos para o Orçamento de Estado, esse subfinanciamento parece agravar-se, porque está previsto uma redução do montante previsto para bens e serviços, incluindo para medicamentos. Portanto, parece-se que o Orçamento de Estado não acompanha, de facto, a inovação terapêutica e, portanto, isso cria um problema orçamental aos hospitais, como é natural. Todos os anos os hospitais começavam acumulando dívida, vão acumulando prejuízos ao longo do ano e, consequentemente, dívida junto de fornecedores e isso cria problemas, como é natural, na relação com os fornecedores.
5: Não está em causa a possibilidade do SNS, dos hospitais, apostarem em terapêuticas inovadoras, apesar das tais limitações que lembrava ainda agora da questão do Orçamento de Estado. Isso considera que não está em causa?
8: Até agora não tem estado em causa.
3: Xavier Barreto, ouvido esta manhã pelo jornalista Gonçalo Costa Martins sobre o aumento dos gastos com medicamentos, nomeadamente por parte dos hospitais, o ano passado. O antigo presidente do governo espanhol, do PSOE, José Luís Rodríguez Zapatero, está a ser investigado por suspeitas de tráfico de influências, organização criminosa e também falsificação de documentos. E esta manhã houve buscas no âmbito deste caso. O caso chama-se Plus Ultra e tem na base uma pequena companhia aérea que foi alvo de resgate financeiro durante a pandemia. É mais um rombo político, Ana Romeu, para os socialistas em Espanha.
9: Agora é o antigo primeiro-ministro socialista, Rodríguez Zapatero, que está a ser investigado por alegadamente ter cometido os crimes de organização criminal, tráfico de influências e falsificação de documentos, no caso Plus Ultra. A informação foi avançada pelo periódico Confidencial e já está a ser replicada em toda a imprensa espanhola. A justiça está a investigar se os 53 milhões de euros cedidos pelo governo para resgatar a companhia aérea Plus Ultra durante a pandemia serviram na realidade para o branqueamento de fundos. O antigo chefe de governo terá que depor no próximo dia 2 de junho perante a justiça nesta fase de investigação. Mais um caso que envolve altos dirigentes do Partido Socialista Espanhol, neste caso inédito, porque se trata de um antigo chefe de governo e que vai seguramente tornar ainda mais difícil a atual governação de Pedro Sánchez.
3: Um caso para seguir de perto pelos efeitos que pode provocar ao Partido Socialista Espanhol, também ao governo dirigido por Sánchez. Os Médicos Sem Fronteiras alertam esta manhã para a situação de ruptura que se vive no Sudão do Sul. Num relatório divulgado há pouco, a organização denuncia ataques constantes contra infraestruturas e pessoal humanitário no território. Apesar de um acordo de paz que foi assinado em 2018, a violência entre as forças do governo e os grupos da oposição prossegue, Guilherme de Sousa, sem fim à vista.
10: No início do ano, as Nações Unidas já tinham alertado para a escalada catastrófica da violência no Sudão do Sul. Ataques sistemáticos que têm também como alvo trabalhadores humanitários, como relata agora a Organização dos Médicos Sem Fronteiras. No relatório divulgado nesta terça-feira, a organização revela que 12 ataques a infraestruturas humanitárias deixaram mais de 750 mil pessoas sem acesso a cuidados básicos de saúde entre janeiro de 2025 e abril deste ano. A Médicos Sem Fronteiras apela ao governo local e outras partes envolvidas no conflito a proteger e a respeitar a população a maioria mulheres e crianças. São as vítimas da violência generalizada numa das nações mais pobres do mundo, onde a maioria sofre diariamente com bombardeamentos sistemáticos contra hospitais, violência sexual ou recrutamento forçado. Os Médicos Sem Fronteiras alertam ainda que os ataques diretos contra civis constituem graves violações da lei humanitária internacional.
3: Informação atualizada num relatório dos Médicos Sem Fronteiras esta manhã. A situação no Sudão do Sul, cada vez mais difícil também para as organizações não governamentais que trabalham no território.
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1: O céu hoje vai estar pouco nublado, vento até 20 milhas por hora. A temperatura máxima para a área de New Bedford deverá rondar os 83 graus.
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1: Olhamos agora para o gráfico das marés. A primeira baixa mar foi por volta das 4h20 da manhã. A próxima será por volta das 4 da tarde. A primeira preia mar ou maré alta às 10h40 da manhã e a seguinte às 11 da noite. O nascer do sol hoje foi às 5h20. O pôr do sol será às 8h01. Um minuto mais tarde do que ontem. Tenha um bom dia connosco.
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17: É isso aí. Samba Esporte Pino mais uma vez trazendo partido alto pra você. Samba de Gabriel Moura, Lulu Aranha e Jovi Jopiniano. Homenagem ao meu compadre Zeca Bagodinho.

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2: Este é o programa Bom Dia, hoje é terça-feira, 19 de maio, consigo até às 10, como sempre, muita música, muita informação, curiosidades, as habituais rubricas. Fico por aí, bom dia. Eu sei.

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Estivemos com o grupo Vinil e este tema Ferreiro. Agora Filipe Gonçalves para escutarmos. Esta é a primeira hora do programa Bom Dia. Hoje é terça-feira. Venha daí comigo até às 10 da manhã.

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Vamos caminhando a passos largos já para as 7 da manhã nesta terça-feira, 19 de abril. Agora com a música de 19 de maio, assim é que está correto. Agora com a música de Nininho Vaz Maia. Bom dia.

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Estamos quase no fim da primeira hora do programa. Daqui a pouco vamos ter as notícias desde Lisboa neste dia 19 de maio, num trabalho da Antena 1. Agora ficamos com Laurinda, Caretos, Vitorino e Yolanda. Bom dia.

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1: Bom dia, são 7 horas, manhã de terça-feira, 19 de maio. Agora vamos ter notícias num trabalho da Antena 1, a Rádio Pública Portuguesa.
2: Vamos agora conhecer os títulos desta edição.
3: Portugal tem a duração média da pena de prisão mais longa da Europa e a população prisional mais envelhecida do velho continente, a par da Itália. As conclusões constam de um relatório de análise à população prisional do Conselho da Europa. Cavaco Silva defende que a Europa deve ter uma força militar específica em coordenação com a NATO para atuar em determinadas situações em que os Estados Unidos não estejam interessados em participar. Ideia defendida pelo antigo Presidente da República e Primeiro-Ministro em entrevista à Antena 1, na manhã em que recebe a Ordem Europeia do Mérito. O Comitê de Emergência da Organização Mundial de Saúde está reunido esta manhã em Genebra por causa do surto de ébola que atinge a República Democrática do Congo e Uganda. 130 pessoas já morreram devido a este surto.
2: Notícias com edição de João Vasco.
3: Portugal tem, a par da Itália, a população prisional mais envelhecida da Europa, com uma média de idades de 42 anos. É o que revela o relatório de análise à população prisional do Conselho da Europa, conhecido esta manhã. Os dados recolhidos pelo Conselho da Europa indicam também, Cláudia Martins, que Portugal tem a duração média da pena de prisão mais longa do velho continente.
4: Esse tempo ultrapassa os 31 meses, ou seja, 2 anos e 7 meses. É o tempo médio de uma pena de prisão em Portugal, o mais longo entre os países europeus. A média europeia é de menos de 10 meses. São mais de 2 mil os condenados às penas mais longas, acima dos 10 anos de prisão. O relatório hoje revelado pelo Conselho da Europa, que analisa a população prisional de cada país, traz a público dados relativos a 2024, mas integra alguns do primeiro mês de 2025 e indica que Portugal, a par da Itália, tem a população prisional mais envelhecida da Europa, com uma média de idades de 42 anos. O relatório mostra também que as prisões portuguesas tinham 524 reclusos com 65 anos ou mais, valores também acima da média europeia. Mais de 90% das pessoas presas eram homens, mas havia cerca de 900 mulheres encarceradas, que representam 7,3% do total da população prisional portuguesa, também acima da média da Europa. Tráfico de droga, furto e roubo são os crimes com mais expressão entre os condenados, mas havia também pessoas encarceradas por homicídio, por violação e por outros crimes sexuais. Dos 2.360 reclusos existentes em Portugal, cerca de 10.200 eram cidadãos portugueses e 2.150 estrangeiros.
3: Um retrato da população prisional portuguesa e do tempo médio das penas com base nos dados recolhidos pelo Conselho da Europa, dados relativos ao ano de 2024 e a janeiro de 2025. Cavaco Silva defende um empréstimo europeu conjunto para fazer face aos investimentos em segurança e defesa. Para o antigo Presidente da República e ex-Primeiro-Ministro, o reforço do investimento nestas áreas é fundamental para a União Europeia conseguir garantir a sua autonomia em matéria de defesa relativamente aos Estados Unidos.
5: A União Europeia precisa e é urgente de uma defesa e segurança credível. Os 27 países reconhecem que é preciso fazer muita coisa e que é necessário muito dinheiro, mas não sabem onde ir buscá-lo. Por isso eu penso que, no caso específico da defesa, tal como aconteceu com o Covid-19, tem que se recorrer ao empréstimo europeu. O empréstimo é contraído no mercado em nome de todos os países europeus.
3: Cavaco Silva entende também que a Europa deve ter uma força militar específica em coordenação com a NATO para atuar em determinadas situações.
5: Eu penso que é preciso uma força militar em coordenação com a NATO para ser utilizada naquelas situações em que os Estados Unidos não têm interesse em intervir e, portanto, que não aceitam dar o seu contributo como país da NATO.
3: Cavaco Silva, em entrevista conjunta esta manhã às jornalistas Andréa Neves e Fernanda Gabriel, pouco tempo antes da sessão em que vai ser distinguido a par de outras 19 personalidades com a Ordem Europeia de Mérito. Este é um prémio novo do Parlamento Europeu que reconhece personalidades que se distinguiram pelo seu papel no processo de integração europeia, na defesa da democracia e também dos valores fundamentais do Bloco Europeu. E Cavaco Silva é uma das primeiras 20 personalidades a receberem a Ordem Europeia de Mérito. A antiga chanceler alemã Angela Merkel, o ex-presidente da Polónia Lech Walesa e o atual presidente da Ucrânia Volodymyr Zelensky são alguns dos outros distinguidos. Os médicos não escondem a preocupação com o número de utentes sem médico de família. Esse número tem vindo a aumentar. Em março deste ano havia 1 milhão e 600 mil utentes sem médico de família atribuído. As dificuldades em colocar em funcionamento as unidades de saúde familiar dos setores privado e social levaram o Executivo a definir uma nova meta para o número de portugueses com médico de família. Agora o Governo estima que 60 mil portugueses tenham médico de família no ano de 2029, número bem inferior aos 360 mil utentes que deviam ter conseguido um médico de família no final do ano passado. A Associação Portuguesa de Medicina Geral e Familiar lamenta esta revisão em baixa das metas para que cada português tenha um médico de família atribuído. Nuno Jacinto considera que a questão da falta de médicos de família não se resolve com medidas pontuais, como a criação das USF tipo C.
6: As medidas que têm sido tomadas não se afigura que o caminho seja fácil no futuro mais imediato. Esta questão das USF no DLC é uma prova disso mesmo. Se já era uma medida que iria ter um impacto relativamente reduzido, quando olhamos para este universo de 1 milhão e 600 mil, 1 milhão e 700 mil, 1 milhão e meio de utentes sem médico atribuído, falar de uma medida que no máximo terá impacto direto na vida de 60 mil utentes é algo que realmente é muito reduzido. E mais uma vez também aqui se prova que o grande problema não se resolve com estas soluções desconexas e muitas vezes experimentais que estamos a tentar fazer. As convenções, as USF modelo C, medidas isoladas de incentivos. O grande problema aqui é nós sermos capazes de captar, reter, fixar médicos de família no Serviço Nacional de Saúde.
3: A preocupação de Nuno Jacinto, presidente da Associação Portuguesa de Medicina Geral e Familiar. Quanto à Ordem dos Médicos, apresenta daqui a pouco um compromisso estratégico com novos contributos para tentar alterar este panorama. Carlos Cortes antecipa os eixos deste compromisso que será apresentado aos principais decisores políticos.
7: O Ministério da Saúde, sim, o Governo, a Presidência da República e a Assembleia da República. Não queria adiantar aqui propriamente medidas concretas, porque elas ainda vão ser aprimoradas durante esta manhã, mas vou falar aqui de três eixos, que são os três eixos de preocupação deste documento. O primeiro é o acesso a cuidados de saúde, nomeadamente na área da medicina geral e familiar. O segundo aspecto tem a ver com falta de médicos de família, portanto, medidas que possam valorizar o médico de família dentro do Serviço Nacional de Saúde. O terceiro aspecto que tem a ver com a governação clínica.
3: Alguns dos eixos deste compromisso que será detalhado e apresentado por Carlos Costes, bastonário da Ordem dos Médicos, mais daqui a pouco em conferência de imprensa. A Organização Mundial da Saúde realiza esta manhã em Genebra uma reunião de emergência do comitê que está a gerir a epidemia de ébola registada na República Democrática do Congo e no Uganda. A reunião de emergência foi anunciada pelo diretor-geral da OMS, Tedros Ghebreyesus, que admite preocupação com a emergência de saúde pública de âmbito internacional.
8: No início de domingo, declarei uma emergência de saúde pública de âmbito internacional devido a uma epidemia de doença por vírus ébola na República Democrática do Congo e no Uganda. Esta é a primeira vez que um diretor-geral declara uma emergência de saúde pública de âmbito internacional antes de convocar uma comissão de emergência. Não tomei esta decisão de ânimo leve, filo em conformidade com o artigo 12 do Regulamento Sanitário Internacional após consultar os ministros da saúde de ambos os países e porque estou profundamente preocupado com a dimensão e a rapidez da epidemia.
3: A preocupação do diretor-geral da OMS, Tedros Ghebreyesus, ele referiu que há suspeitas de que 130 pessoas tenham morrido devido ao ébola nos últimos dias. Há também mais de 500 casos de infecção suspeitos. Os Médicos Sem Fronteiras alertam esta manhã para a situação de ruptura que se vive no Sudão do Sul. Num relatório divulgado esta terça-feira, a organização denuncia ataques constantes contra infraestruturas e pessoal humanitário no território. Guilherme de Sousa.
8: No início do ano, as Nações Unidas já tinham alertado para a escalada catastrófica da violência no Sudão do Sul. Ataques sistemáticos que têm também como alvo trabalhadores humanitários, como relata agora a Organização dos Médicos Sem Fronteiras. No relatório divulgado nesta terça-feira, a organização revela que 12 ataques a infraestruturas humanitárias deixaram mais de 750 mil pessoas sem acesso a cuidados básicos de saúde entre janeiro de 2025 e abril deste ano. A Médicos Sem Fronteiras apela ao governo local e outras partes envolvidas no conflito a proteger e a respeitar a população, a maioria mulheres e crianças. São as vítimas da violência generalizada numa das nações mais pobres do mundo, onde a maioria sofre diariamente com bombardeamentos sistemáticos contra hospitais, violência sexual ou recrutamento forçado. Os Médicos Sem Fronteiras alertam ainda que os ataques diretos contra civis constituem graves violações da lei humanitária internacional.
3: A violência entre as forças do governo e os grupos da oposição no Sudão do Sul parece não ter fim à vista e está a ter consequências sérias também no trabalho da Médicos Sem Fronteiras.
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1: Olhamos agora para a previsão do estado do tempo. Para hoje, conto com céu parcialmente nublado. O vento vai superar de sul-sudoeste até 20 milhas por hora. Se sofre de alergias, atenção aos pólenes. Vão estar muito elevados hoje e amanhã. Já para amanhã, espere uma mistura de nuvens e sol ao início do dia, tornando-se muito nublado para a tarde, com a possibilidade de aguaceiros ou trovoadas dispersas para o fim de quarta-feira. Quanto às temperaturas máximas para hoje, 79 para New Bedford, 82 para Fall River e Gloucester, 90 para Taunton e Providence, 96 para Boston e Hartford, 94 para Peabody e Worcester, 98 para Newark e 88 de máxima hoje prevista para Orlando.
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1: O dólar americano vale hoje na zona euro 86 cêntimos, no Brasil 4,99 reais, em Cabo Verde 94 escudos.
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1: Olhamos agora para o gráfico das marés. A primeira baixa mar foi por volta das 4h20 da manhã. A próxima será por volta das 4 da tarde. A primeira preia, mar ou maré alta às 10h40 da manhã e a seguinte às 11 da noite. O nascer do sol hoje foi às 5h20. O pôr do sol será às 8 horas e 1 minuto, um minuto mais tarde do que ontem. Tenha um bom dia connosco.
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1: Estamos nesta que é a segunda hora do programa. Hoje é terça-feira, 19 de maio. Bom dia, onde quer que esteja. Obrigado por preferir a 97.3. Se vai na estrada, boa viagem.

0: E agora ficamos com a informação de trânsito nesta manhã. Vemos que alguns dos habituais percursos estão bastante demorados. De New Bedford a Boston, quase 2 horas e 10 minutos. Trânsito muito difícil na área de Stoughton, na 24 Norte. Já de Providence até Boston, 2 horas e 10 minutos. Agora de Worcester a Boston, 2 horas. De Lowell até Boston, 1 hora e meia. De Peabody a Boston, quase 1 hora e 20 minutos. De New Bedford a Providence, já 45 minutos. Trânsito já bastante congestionado em East Providence. De New Bedford a Hyannis, cerca de 2 horas e 10 minutos. A Ponte Bourne, especialmente, está muito congestionada nesta manhã. Bom dia e boa viagem.
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vai dar banho ao cão, uma expressão bem portuguesa com Filipa Vieira. Digo-lhe agora que hoje é Dia Mundial das Hepatites. É também Dia Mundial da Doença Inflamatória do Intestino, Dia do Advogado, Dia Mundial do Médico de Família, Dia Mundial da Doação de Leite Materno e Dia Mundial dos Peixes Migradores. É mesmo muitos temas que estão abrangidos neste dia 19 de maio. São vários dias mundiais, digamos assim, neste dia 19. Agora ficamos com Edmundo Inácio. Daqui a pouco vamos ter também a informação do desporto nesta manhã. Bom dia.

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1: E agora vamos ficar com a informação desportiva em síntese, ou seja, em poucos minutos, como sempre num trabalho da Rádio Pública Portuguesa Antena 1. A garantia de Farioli, jornalista Mário Silva da Costa.
2: O treinador revela que vai continuar no Futebol Clube do Porto. Francisco Farioli deu uma entrevista à RTP onde analisou a temporada azul e branca. O técnico fala num trabalho extraordinário por parte do Porto, mas que ainda está a meio.
3: Agora seguramente que não saio. É onde estou e onde quero estar, porque ainda estamos no início da nossa jornada. Demos o primeiro passo, que foi o principal, mas agora é o momento de nos mantermos no topo.
2: Nesta entrevista, Francisco Farioli foi ainda questionado sobre o futuro de alguns jogadores do Futebol Clube do Porto, em particular o guarda-redes Diogo Costa e o médio Victor Fraholt.
3: Vou ver o Diogo Costa ao Mundial e já falei com ele. Está muito feliz por ficar, por continuar o trabalho e por voltar a jogar na Liga dos Campeões neste clube. E sobre o Fraholt, é muito jovem, vai ter tempo para sair quando aparecer a oportunidade certa. E espero que essa oportunidade certa não aconteça já na próxima época.
2: Francisco Farioli, entrevistado pela RTP, o técnico deixa ainda grandes elogios a Rodrigo Mora e diz que espera que o jovem jogador seja convocado para o Mundial. Precisamente, a lista de 26 convocados para o Campeonato do Mundo é hoje divulgada. Roberto Martínez vai anunciar os escolhidos para o Mundial em conferência de imprensa na Cidade do Futebol. O anúncio da convocatória está agendado para a 1 da tarde. Na preparação para o Campeonato do Mundo, a seleção portuguesa vai depois realizar 2 jogos particulares, com o Chile a 6 de junho no Estádio do Jamor e também com a Nigéria no dia 10 de junho em Leiria. O Mundial começa no dia 11 e a estreia de Portugal vai ser frente à República Democrática do Congo no dia 17 de junho. Neymar está de regresso à seleção brasileira. Carlo Ancelotti divulgou ontem os convocados do Brasil para o Mundial e chamou o avançado agora ao serviço do Santos. Questionado sobre o papel que Neymar pode ter na seleção do Brasil, Carlo Ancelotti respondeu assim:
4: ele vai jogar, se merece jogar. Aí temos treino. E o gramado do treino vai decidir quem vai jogar. Eu tenho uma ideia de que pode ser o equipe titular neste momento, mas depois tenho que ver como a gente se treina, como o jogador está preparado, se tem boa condição física e mental para poder ser no equipe titular. Repito, Neymar tem o mesmo papel que têm os outros jogadores.
2: Neymar está de volta à seleção do Brasil. Já o defesa do Futebol Clube do Porto, Tiago Silva, ficou fora da lista final para o Campeonato do Mundo. No ténis, Matilde Jorge entrou a vencer na qualificação para o quadro principal de Roland Garros. No primeiro jogo no Major, a tenista portuguesa venceu a norte-americana Elvina Kaliev e avançou para a segunda ronda de apuramento. Hoje é a vez da irmã Francisca Jorge jogar na primeira ronda de qualificação frente à chinesa Xiao Di Yu. No masculino, Henrique Rocha e Jaime Faria sobem o Jocorte em Roland Garros. Primeira partida da qualificação. Henrique Rocha é o primeiro em jogo. Vai defrontar o húngaro Zombor Piroz. Depois é a vez de Jaime Faria entrar em ação diante do búlgaro Grigor Dimitrov.
1: Esta foi a informação desportiva em síntese, em poucos minutos, nesta manhã de terça-feira. Não se esqueça que haverá Jornal de Desporto alargado, como sempre, com 2 edições. A primeira ao meio-dia depois das notícias da nossa região e a segunda por volta das 4 da tarde.
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0: 12 minutos agora para as 8 da manhã.
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0: Vamos a caminho das 8 da manhã, daqui a pouco vamos até aos Açores para ficarmos com as notícias do arquipélago açoriano. Mas já agora deixo-lhe aqui uma curiosidade. Sabia que um caracol pode dormir até 3 anos? São mais de 1000 dias sem se mexer. Esta aposto que se calhar não sabia. Bom dia!
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1: 8 horas, manhã desta terça-feira, 19 de maio. Agora vamos ter notícias dos Açores nesta manhã.
2: Incêndio numa moradia deixa a família desalojada em Rabo de Peixe. Forte nebulosidade faz cancelar voos no aeroporto de Ponta Delgada. Mais de 8 mil toneladas de roupa acabam no lixo todos os anos nos Açores. Incêndio numa moradia em Rabo de Peixe deixa a família de 5 pessoas desalojada. O fogo deflagrou no início da noite. No combate às chamas estiveram 4 viaturas e 15 bombeiros da Ribeira Grande. Linda Luz.
3: Passava das 9 da noite quando o alarme foi acionado. Na sequência deste incêndio em Rabo de Peixe, uma família de 5 pessoas ficou desalojada.
4: Entre as 21 e as 22 horas, por um incêndio numa moradia na vila de Rabo de Peixe, e havia a possibilidade de, no interior dessa moradia, haver vítimas. Portanto, esta situação não se confirmou.
3: José Nuno Muniz, comandante dos bombeiros voluntários da Ribeira Grande. O incêndio na moradia de 2 pisos ficou circunscrito ao primeiro andar. Com material inflamável, depressa atingiu altas temperaturas.
4: São, portanto, incêndios em espaços confinados, onde as temperaturas muito rapidamente atingem valores bastante elevados. Nós podemos constatar no local que se trata, portanto, da parte onde as pessoas dormiam, com bastante material combustível, composto por um brilhar normal nestas situações, por roupas, e daí que se tenha atingido as temperaturas que podemos verificar no local.
3: O incêndio foi dado como extinto às 11 da noite, segundo José Nuno Muniz. No local estiveram 15 bombeiros.
4: Então, envolvemos no combate a este incêndio 15 elementos aqui da nossa corporação, apoiados por 4 viaturas.
3: Incêndio em moradia em Rabo de Peixe. A família afetada está alojada em casa de familiares.
2: Forte nebulosidade faz cancelar voos no aeroporto de Ponta Delgada. Na Açores Airlines, ontem à noite, o voo vindo de Lisboa voltou para trás, o do Porto desviou para Santa Maria e o voo entre Santa Maria, Ponta Delgada e Lisboa foi direto para a capital, sem fazer escala em São Miguel. 2 trajetos da TAP Lisboa-Ponta Delgada também sofreram cancelamento. Já esta manhã, nenhum voo saiu ainda do aeroporto de Ponta Delgada. O avião da Azores Airlines vindo do Toronto aterrou minutos depois. O de Montreal divergiu para Lisboa. O de Toronto e Nova York aterraram. Ainda no transporte aéreo, o Citava vai aderir à greve geral de 3 de junho contra a reforma laboral. Em comunicado, o Sindicato dos Trabalhadores da Aviação e Aeroportos informa que a greve tem a forma de uma paralisação total do trabalho durante todo o período de funcionamento correspondente àquele dia. O Citava esclarece ainda que os trabalhadores vão assegurar os serviços mínimos indispensáveis, incluindo voos urgentes por razões de segurança e voos ambulância. Também serão garantidas ligações mínimas às ilhas. Nos Açores serão seguradas as 2 primeiras descolagens e aterragens em São Miguel e na terceira, uma ligação em cada uma das restantes ilhas e a primeira ligação entre o continente e a região. 3 interpelações e um debate de urgência vão marcar os trabalhos parlamentares do plenário de maio, que arranca hoje na cidade da Horta. O preço dos combustíveis, o futuro do Hospital do Divino Espírito Santo em Ponta Delgada, o setor das pescas e a qualificação profissional são os temas que vão estar em debate esta semana. Ricardo Freitas.
5: Nunca houve tantas interpelações e debates de urgência num único plenário. Esta sessão parlamentar tem previstas 3 interpelações e um debate de urgência, o que obrigou a Conferência de Líderes Parlamentares a uma ginástica na preparação da agenda. Ao contrário do que é habitual, os deputados vão apreciar hoje uma interpelação ao Governo durante a manhã e um debate de urgência durante a tarde. A interpelação é proposta pelo Bloco de Esquerda e está relacionada com o aumento brutal dos combustíveis combustíveis que se verificou nos Açores no início de maio, devido à crise provocada pela guerra no Médio Oriente. À tarde, o tema é bem diferente. O Chega quer debater o futuro do Hospital do Divino Espírito Santo, em Ponta Delgada, numa altura em que se assinala 2 anos do incêndio que deflagrou na maior unidade de saúde dos Açores. Para amanhã está agendada outra interpelação ao Governo, desta vez proposta pelo PS, o maior partido da oposição, que volta à carga com o tema pescas. A agenda parlamentar desta semana inclui ainda uma terceira interpelação ao Governo, desta vez da autoria do PSD, sobre emprego e qualificação profissional. Destaca ainda para 2 outras propostas, uma do PS e outra do PSD, que defendem a criação de incentivos para o surgimento de novas rotas e de novas companhias aéreas a operarem nos Açores. Uma forma de compensar a ausência da Ryanair, que deixou de voar para a região no final de março.
2: Enfermarias mistas pela primeira vez no edifício antigo do Hospital de Ponta Delgada. A falta de camas para internamento levou o Conselho de Administração a tomar esta medida, que coloca homens e mulheres no mesmo espaço para rentabilizar as camas disponíveis. A opção por enfermarias mistas pode comprometer a privacidade dos doentes, mas a decisão está em vigor desde o início do mês. Ana Paula Santos.
6: 6 de maio é esta a data do despacho do Conselho de Administração a alterar as regras de internamento no Hospital de Ponta Delgada. Homens e mulheres, a partir desta data, podem ser internados na mesma enfermaria consoante a procura e a disponibilidade de camas. A vantagem deste modelo, que agora é aplicado pela primeira vez no Hospital do Divino Espírito Santo, a enfermaria mista, é que todas as camas disponíveis são rentabilizadas. Isto mesmo esclarece o coordenador do Sindicato dos Enfermeiros Portugueses na região, Francisco Branco.
7: Parece-nos uma medida de rentabilização, porque, de facto, quando as enfermarias estão separadas por género, portanto, por homens ou por mulheres, poderá haver necessidade de internar homens e só haver lugar em mulheres, e os homens não são internados porque não há lugar na enfermaria de homens, e isto veio permitir que, efetivamente, se rentabilize melhor as camas, porque, uma vez havendo disponibilidade em homens e sem necessário internar senhoras, as senhoras podem ocupar algumas das camas, alguns dos espaços que estejam livres na enfermaria de homens.
6: O Conselho de Administração do Hospital, no comunicado enviado aos profissionais da Unidade de Saúde, admite que homens e mulheres no mesmo espaço, a enfermaria mista, não é o princípio para o internamento dos doentes. O recurso às enfermarias mistas, considera a administração do hospital, é uma medida de gestão excepcional de vagas hospitalares. A administração, neste mesmo comunicado, escreve que a falta de camas para internamento tem afetado e muito a atividade do hospital e, por isso mesmo, a assistência aos utentes.
2: Mais de 8 mil toneladas de roupa acabam no lixo todos os anos nos Açores. Os dados do Sistema Regional de Informação sobre Resíduos indicam que a roupa representa 8,7% do fluxo indiferenciado municipal. Em Portugal, o número ultrapassa as 200 mil toneladas. Um problema ambiental associado ao fenómeno da moda rápida, ou seja, a fast fashion, que faz do setor têxtil o segundo mais poluente a nível mundial. Sofia Brum.
8: O número é alarmante e a moda rápida, a chamada fast fashion, é uma das principais causas deste desperdício.
9: Verificou-se o aumento do fast fashion, marcada pelas modas e pelo baixo custo das peças de roupa e tem curta duração a moda, o que faz com que grandes quantidades de roupa sejam visitadas rapidamente no indiferenciado, o que potencia a impossibilidade de reutilização.
8: Guida Mateus, da Resi Açores, aponta as razões que fazem do setor têxtil o segundo maior poluidor do planeta.
9: Devido não só à poluição, mas também ao elevado consumo de água, energia, produtos químicos, na produção dos resíduos, e depois, no fundo, no descarte excessivo deste tipo de matéria, como é os resíduos da roupa.
8: Uma das estratégias passa pela doação, outra, diz Guida Mateus, é olhar para os resíduos como uma oportunidade de transformação e como cultura. E é aí que surge a exposição Cartografias Têxteis, uma iniciativa da Secretaria Regional do Ambiente e Ação Climática, em parceria com a Associação de Professores de Expressão e Comunicação Visual e a Resi Açores.
9: É uma iniciativa que permitiu transformar resíduos e peças têxteis em espaços de expressão artística, com uma sensibilização ambiental, com participação comunitária de vários países, demonstrou que a sustentabilidade também pode ser comunicada através da arte, da criatividade e esta da ligação entre culturas e pessoas.
8: A exposição reúne 1.400 trabalhos de 21 países e pode ser visitada até 31 de maio no Centro de Processamento de Resíduos do Faial.
2: Ao contrário do que acontece no continente, não há agora nos Açores o problema do excedente de vinhos em armazenamento e também não há o problema nas quebras do consumo. O Instituto da Vinha e do Vinho nos Açores reconhece que há condições para continuar a escoar sem dificuldade os vinhos dos produtores açorianos, mantendo os preços atuais. David Borges.
10: Apesar da campanha de 2025 ter superado em muitas toneladas os anos anteriores, os estoques de vinhos nos Açores não são ainda motivo de preocupação. Cláudio Lopes, presidente do IVV Açores, diz que só com vários anos de produção muito elevada é que existirá motivo de alarme no escoamento das produções.
11: A nível de estoques ainda não é preocupante os estoques que existem em armazenamento por parte dos nossos empresários da região. Mas, efetivamente, a acontecer anos semelhantes ao ano passado, pois isso gerará alguma ansiedade e alguma preocupação a nível das vendas. Para já não sinto que isso seja um problema real e atual.
10: Cláudio Lopes, presidente do Instituto da Vinha e do Vinho dos Açores, diz que só com vários anos de produção muito elevada é que existirá motivo de alarme no escoamento das produções.
11: Nós tivemos, por exemplo, um ano muito bom, que foi 2019, que se repercutiu em boas exportações no ano 2020, em cerca de 60 mil litros de vinho exportado. Agora, em 2025, na presença de uma produção de novo excelente que superou a de 2019, portanto, nós em 2019 tivemos cerca de 850 toneladas e em 2025 cerca de 1.050 toneladas. Portanto, a produção de 2025 superou a melhor última produção que tínhamos tido. Portanto, espera-se que em 2026 seja um ano bom outra vez de exportação.
10: Apesar do otimismo, Cláudio Lopes alerta para o cenário de incerteza mundial devido às guerras em curso e que poderão provocar um aumento do custo de vida, a redução da atividade turística e também por arrasto do consumo de vinhos.
2: Um jovem da Ilha de São Jorge criou uma aplicação móvel que junta num só sítio a agenda cultural e as festas de várias localidades. A plataforma chama-se Festing e funciona como uma rede social onde o público pode tirar dúvidas, combinar boleias ou ver cartazes. Lançado há 3 meses, o projeto já garantiu parcerias com grandes eventos em Portugal continental e no arquipélago dos Açores. Paulo Fagundes Silva.
12: Uma aplicação que agrega tudo o que se passa na região e é totalmente grátis. Segundo o criador Pedro Cabral, a ideia surgiu porque a informação sobre festas e concertos costuma estar muito espalhada na internet.
13: Esta componente social é que é a parte mais inovadora do Festing. Dentro de cada evento existe um feed, existe um fórum, onde as pessoas podem facilmente, as pessoas que estão interessadas ou mesmo as que não estão interessadas, conseguem aceder a este feed e conseguem partilhar ideias, conseguem partilhar informações ou impressões antes sequer do evento começar, durante o evento ou após o evento.
12: Uma dinâmica que já convenceu dezenas de organizações em Portugal continental e no arquipélago.
13: Tem estado a correr muito bem, nós temos estado a ter feedback muito positivo, tanto dos organizadores lá de fora como os daqui da região. Já conta, nós temos um total mais de 50 organizações de eventos de todo o país já registadas na plataforma e a nível de utilizadores já temos mais de 250 de utilizadores registados.
12: A crescer de forma gradual, o objetivo para o futuro já está traçado.
13: Queríamos muito que no futuro o Festing fosse aquela aplicação que qualquer pessoa que queira sair à noite ou que queira ir a um evento, a primeira coisa que lhes vem à cabeça é Festing, tem que abrir a aplicação, tem que ir lá ver o que é que está a passar, ou tem que ir lá meter uma publicação neste evento para o qual eu vou, para conhecer o pessoal, conectar-me com a malta.
12: Qualquer comissão de festas ou organização pode fazer o registro das suas iniciativas na aplicação de forma gratuita. O projeto nascido em São Jorge tenta agora conquistar o público e somar utilizadores.
2: Novas conquistas para o judo açoriano. Gonçalo Sousa e Henrique Soares, do Judo Clube de Ponta Delgada, foram campeões nacionais de juvenis. Vitória Goulart, do Clube Escolar Jerónimos de Angra, foi primeira classificada numa prova realizada na Polónia. Henrique Linhares.
14: Vitória açoriana no Same Judo Cup, um evento realizado na cidade de Varsóvia, onde Vitória Goulart triunfou na categoria de menos 52 kg.
15: Foi um fantástico resultado da vitória de Galar. Também tivemos mais um feminino que ficou em terceiro e um masculino que ficou também em terceiro. É uma prova não é do Circuito Internacional da União Europeia de Judo, mas é uma prova internacional já com algum renome, em que vai dezenas de países, mais de 2.300 atletas inscritos, é que é uma prova de preparação antes de uma das provas-alvo que nós temos, que é a Taça da Europa de Cadetes em Portugal, que será em Faro.
14: Bruno França, presidente da Associação de Judo do Arquipélago dos Açores. Já no Campeonato Nacional de Juvenis, em Rio Maior, houve duas medalhas de ouro, ambas para o Judo Clube de Ponta Delgada, Henrique Soares na categoria de menos 73 kg e Gonçalo Sousa em menos 50.
15: O ano passado tivemos 5 campeões nacionais de juvenis, este ano tivemos mais 2 campeões nacionais, um vice-campeão nacional, 2 bronzes, que só demonstra que o trabalho que tem sido feito, mais uma vez, a nível conjunto com os clubes todos dos Açores, com os projetos de centros de treino, com os estágios que temos feito, com os clubes que temos trazido, treinadores, tem feito com que a evolução dos nossos atletas tenha sido boa. E as medalhas que temos tirado têm sido em categorias bastante difíceis.
14: O Judo Clube de Ponta Delgada conquistou ainda o título de campeão nacional por equipas em juvenis.
2: Conquistas importantes para os atletas açorianos do judo.
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1: Olhamos agora para a previsão do estado do tempo. Para hoje, conto com céu parcialmente nublado. O vento vai superar de sul-sudoeste até 20 milhas por hora. Se sofre de alergias, atenção aos pólenes. Vão estar muito elevados hoje e amanhã. Já para amanhã, espere uma mistura de nuvens e sol ao início do dia, tornando-se muito nublado para a tarde, com a possibilidade de aguaceiros ou trovoadas dispersas para o fim de quarta-feira. Quanto às temperaturas máximas para hoje, 79 para New Bedford, 82 para Fall River e Gloucester, 90 para Taunton e Providence, 96 para Boston e Hartford, 94 para Peabody e Worcester, 98 para Newark e 88 de máxima hoje prevista para Orlando.
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1: O dólar americano vale hoje na zona euro 86 cêntimos, no Brasil 4 reais e 99 centavos, em Cabo Verde 94 escudos.
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1: Olhamos agora para o gráfico das marés. A primeira baixa-mar foi por volta das 4h20 da manhã. A próxima será por volta das 4 da tarde. A primeira preia-mar ou maré alta às 10h40 da manhã e a seguinte às 11 da noite. O nascer do sol hoje foi às 5 horas e 20 minutos. O pôr do sol será às 8 horas e 1 minuto, um minuto mais tarde do que ontem. Tenha um bom dia connosco.
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1: Já é a terceira hora do programa Bom Dia desta terça-feira, 19 de maio. Agora com São Pedro e este anda a apanhar sol.

0: Voltamos a olhar para o trânsito esta manhã, agora de New Bedford a Boston, aproximadamente 1 hora e 45 minutos, melhorou consideravelmente em relação a 1 hora. O mesmo tempo também de Providence a Boston, já do Worcester até Boston 1 hora e 35, de Lowell a Boston 1 hora e meia, de Peabody a Boston 1 hora e 15 minutos, de New Bedford a Providence quase 1 hora. Aqui em relação a 1 hora está bastante pior, o tráfego está bastante congestionado na área de Seekonk e East Providence. De New Bedford a Hyannis, 1 hora e 10 minutos. Não está fácil também para se aceder ao Cape Cod. Ambas as pontes, a Sagamore e a Bourne, estão bastante congestionadas. Bom dia e boa viagem.
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estivemos com os brasileiros Nighty Roots e Mónica Ferraz, a portuguesa Mónica Ferraz, com este Sorriso ou o Rei. Esta é manhã de terça-feira, 19 de maio. Não se esqueça que às 9 da manhã vamos ter as notícias da nossa região e também, novamente, ao meio-dia, às 3 da tarde e ainda às 9 da noite.

0: 8:33. Bom dia.
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O verão não dura sempre com o português Andy Scott nesta manhã de terça-feira, dia 19. Já agora digo-lhe que a distância entre a Terra e a Lua é de cerca de 238 mil milhas, o equivalente a dar a volta ao planeta Terra quase 10 vezes. Mais uma curiosidade nesta manhã. Bom dia!

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estivemos com a música de Álvaro de Castro e esta, como sempre, é mais uma manhã com a sua 97.3. A rádio está sempre, sempre consigo. Mas agora vou dizer-lhe que a ponte Golden Gate em São Francisco tem 8.981 pés de comprimento e os cabos suspensos contêm fio suficiente para dar a volta à Terra 3 vezes. Mais uma curiosidade que nem lhe passava pela cabeça. Bom dia!

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para as sogras que encontrei na vida, um tema em jeito de comédia com Carlos Paião e Herman José. Nós vamos caminhando para as 9 da manhã, daqui a pouco, como sempre, vamos ter a palavra do dia. Mafalda Lopes da Costa, da Rádio Pública Portuguesa Antena 1, vai trazer-nos a origem e também o significado de mais uma palavra do dicionário português. Teremos também a habitual receita e às 9 da manhã vamos ter as notícias da nossa região. Bom dia!

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1: Muito bom dia, são agora 9 horas.
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4: Há uma polémica com a nova taxa de lixo em Pibiri. O Subcomitê de Finanças de Pibiri vai realizar uma reunião pública nas próximas semanas. O encontro serve para discutir uma nova taxa de recolha de lixo. O Mayor de Pibiri, Tete Betancourt, afirma que a taxa é necessária para evitar um aumento extraordinário de impostos. A proposta surge no meio de uma forte campanha online contra o novo pagamento. Há duas semanas, o Mayor de Pibiri explicou que a taxa de 200 dólares por habitação iria gerar 2,7 milhões de dólares para a cidade. Este valor chega numa altura em que os custos com seguros de saúde, despesas com a escola técnica e os salários de novos acordos laborais estão a aumentar de forma drástica. As receitas atuais não conseguem cobrir as despesas sem recorrer a mais impostos. Entretanto, uma carta aberta na internet contra esta taxa sobre a recolha de lixo e contra o aumento das tarifas de água e esgotos está a circular, sendo que os residentes estão a incentivar o envio deste documento para os vereadores que vão votar esta medida. A carta defende que os moradores de Pibiri já pagam impostos e taxas municipais suficientes. A comunidade mostra-se muito preocupada com este aumento sobre a recolha de lixo. O texto sublinha que as famílias já lutam contra a subida do custo de vida, habitação e despesas médicas, considerando a nova cobrança irracional. O Mayor referiu que as comunidades da região pagam em média entre 100 a 500 dólares por casa pela recolha de lixo. O Mayor pretende que Pibiri fique na parte mais baixa desta escala, ou seja, nos 200 dólares. Há também outro caso em Beverly, Massachusetts, em que o Mayor Michael Cale propôs o aumento da taxa de lixo, que é de 100 dólares, para 425 dólares naquela cidade, sendo que o contrato com a empresa que recolhe o lixo passou de 3,9 milhões para 5,2 milhões por ano, já a partir do mês de julho. Uma mulher que se filmou e partilhou o vídeo que se tornou viral nas redes sociais, a trabalhar num McDonald's em Southbridge, em Massachusetts, e que colocou batatas fritas na boca antes de as deitar numa embalagem para as servir a um cliente, vai enfrentar acusações criminais. Num comunicado, o chefe da polícia local afirmou que não serão divulgados mais pormenores. O vídeo não mostra se as batatas foram efetivamente servidas aos clientes. No entanto, os dois funcionários que aparecem no vídeo foram suspensos e mais tarde despedidos. Após uma investigação interna da empresa proprietária do espaço, a polícia referiu também que recebeu dezenas de chamadas telefónicas e denúncias sobre o caso. A investigação decorre agora em conjunto com o Conselho de Saúde Local e com a gerência do restaurante para determinar se a comida contaminada chegou a ser servida e tentar identificar possíveis clientes afetados. Entretanto, os proprietários do estabelecimento já divulgaram um comunicado, referem que aquelas ações são inaceitáveis e não refletem os valores ou os padrões de segurança alimentar da organização. A empresa está a fazer uma revisão interna e a trabalhar de forma proativa com as autoridades e com o Departamento de Saúde Local. Estas entidades realizaram também uma inspeção ao estabelecimento durante o fim de semana e não encontraram qualquer infração ou risco para a saúde pública. Os proprietários frisaram que o bem-estar e a segurança da comunidade de Southbridge, Massachusetts, continuam a ser a maior prioridade e que estão a tomar as medidas adequadas de forma rápida. As autoridades federais apreenderam cerca de 55 mil comprimidos falsificados de fentanil numa operação antidrogas em Providence. A Administração para o Controlo de Drogas informou que a apreensão ocorreu durante uma recente operação policial. Segundo as autoridades federais, as drogas estão alegadamente ligadas a um cartel. A Agência Federal publicou fotografias dos comprimidos, de uma arma de fogo, de material de embalagem e de outros artigos apreendidos. A polícia de Providence e também a polícia de East Providence participaram na investigação. O Departamento de Transportes de Massachusetts anunciou que vai inspecionar estruturas da Estrada 24 em Fall River. Os trabalhos vão decorrer nos sentidos norte e sul, sensivelmente entre a milha 3 e a milha 11. A operação arrancou na segunda-feira e vai terminar quinta-feira, dia 21. As equipas vão estar no local entre as 9 da manhã e as 3 da tarde. Vão existir cortes de via em ambas as direções. No entanto, pelo menos uma faixa de rodagem vai manter-se sempre aberta. A polícia vai estar no local. Os condutores vão encontrar sinalização adequada para os orientar na área das obras. As autoridades alertam para a possibilidade de atrasos na estrada 24 em Fall River e pedem aos automobilistas que reduzam a velocidade e conduzam com precaução.
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7: Fica agora mais uma sugestão doce, rápida e deliciosa. 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Misture 6 onças de iogurte natural com 4 onças de fruta cortada e 1 onça de mel. Envolva bem e sirva fresco. Uma opção simples e saudável para qualquer hora do dia.
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4: Mafalda Lopes da Costa vai deixar-nos agora a habitual palavra do dicionário. Qual é a palavra do dia para hoje?
10: A palavra do dia é poluição. A palavra poluição tem origem no latim em pollutio e deriva do verbo poluere, que significa sujar, manchar, contaminar ou tornar impuro. A raiz etimológica provém de pro, à frente, em latim, mais luere, esfregar, indicando uma ação que suja ou corrompe. O verbo latino poluere era utilizado para descrever tanto a sujidade física quanto a corrupção moral ou ainda a profanação. A palavra poluição entrou na língua portuguesa por volta do século XVI, inicialmente com apenas conotações religiosas associadas à impureza moral. Com a Revolução Industrial e o crescimento das preocupações ambientais, no século XX, o significado expandiu-se para descrever a degradação do meio ambiente.

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1: Última hora do programa, hoje é terça-feira, 19 de maio. Esta, como sempre, é mais uma hora de muita música. Vamos ter também mais algumas curiosidades e ainda informação desportiva. Por falar em curiosidades, posso dizer-lhe que em 1943, na Segunda Guerra Mundial, neste dia, 19 de maio, o primeiro-ministro britânico Winston Churchill afirma no Senado dos Estados Unidos que os Estados Unidos têm o apoio total do Reino Unido na guerra contra o Japão. Isto no decorrer da Segunda Guerra Mundial, dia 19 de maio de 1943, faz anos hoje. Bom dia!

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Estivemos com a música de Jennifer Dias. Já agora digo-lhe que faz anos hoje, 19 de maio de 1994, morre com 64 anos Jacqueline Kennedy Onassis. Foi nesta data, 19 de maio de 1994. Bom dia!

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1: 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Bom dia.

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2: E agora vamos para a segunda informação desportiva em poucos minutos nesta manhã de terça-feira. Trabalho da Antena 1, Rádio Pública Portuguesa, Farioli e a temporada do Porto. Jornalista Mário Silva da Costa.
3: O treinador diz que a equipa azul e branca foi extraordinária. Francisco Farioli deu uma entrevista à RTP onde comentou a evolução dos dragões ao longo da época. O técnico considera muito clara a justiça do título.
4: Os nossos rivais fizeram exatamente o mesmo que tinham feito na época passada. O Porto ganhou este ano porque fizemos algo extraordinário.
3: Nesta entrevista, Francisco Farioli afirmou ainda que vai continuar como treinador do Futebol Clube do Porto.
4: Agora seguramente que não saio. É onde estou e onde quero estar porque ainda estamos no início da nossa jornada. Demos o primeiro passo que foi o principal, mas agora é o momento de nos mantermos no topo.
3: Francisco Farioli, em entrevista à RTP, o treinador sublinha ainda a vontade de continuar com Diogo Costa e Victor Frolt ao serviço do clube azul e branco. Roberto Martínez anunciou hoje a lista de 26 convocados para o Mundial. O selecionador vai revelar o nome dos jogadores escolhidos em conferência de imprensa na cidade do futebol. O anúncio da convocatória está agendado para a 1 da tarde. O Mundial começa no dia 11 de junho e a estreia de Portugal vai ser frente à República Democrática do Congo no dia 17 de junho. É dia da 10ª etapa da Volta à Itália em bicicleta. Afonso Eulálio tenta hoje segurar a camisola rosa no contrarrelógio. A etapa vai decorrer em terreno plano. Por ser líder, o ciclista português vai ser o último a sair para a estrada. Vão ser 42 km de contrarrelógio entre Via Régio e Massa.
2: Foi a informação desportiva em síntese nesta manhã de terça-feira, 19 de maio. Não se esqueça que haverá a Jornal do Desporto alargado com 2 edições. A primeira ao meio-dia depois das notícias da nossa região e a segunda às 16h.
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1: Estamos agora a 17 minutos das 10 da manhã.

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Estamos no fim do programa desta manhã de terça-feira, 19 de maio, Dia Mundial das Hepatites, Dia Mundial da Doença Inflamatória do Intestino, Dia Mundial do Médico de Família, Dia Mundial de Doação do Leite Materno e Dia Mundial dos Peixes Migradores. É verdade, tudo isto no dia de hoje, 19 de maio. Continuação de Bom Dia, marcamos encontro para amanhã, para mais um programa, como sempre, a partir das 6. Bom dia.

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2: Mais uma vez, bom dia, são 10 horas.
3: 10 horas no continente e na Madeira, 2 da tarde nos Açores. Vamos lá olhar para as notícias que estão a marcar esta terça-feira, João Vasco.
4: O Presidente da República lamenta as mortes de centenas de jornalistas em contexto de guerra, frisando que o Exército de Israel foi quem mais matou profissionais da comunicação social desde que o Comitê para a Proteção dos Jornalistas foi criado. A chuva também tem as suas virtudes. O Presidente da Agência Portuguesa do Ambiente revelou esta tarde em conferência de imprensa que este foi um dos melhores anos de sempre para as albufeiras nacionais. Esta situação vai voltar a permitir a realização de furos nos terrenos agrícolas em quase todo o país. O cadáver da baleia anã, que estava preso na pedra da Anixa, junto ao Portinho da Arrábida, em Setúbal, foi removido esta tarde com sucesso.
3: Notícias às 3, a edição é do jornalista João Vasco.
4: António José Seguro elogiou hoje as vozes que se agigantam contra as injustiças e que estremecem a indiferença na luta pelos direitos humanos. Foi durante a entrega no Parlamento do Prémio Norte-Sul do Conselho da Europa que distinguiu o islandês Brady Gudbrandsson pelo trabalho na defesa dos direitos das crianças e o jornalista e correspondente de guerra palestiniano Rami Abu Jamous. Nesta cerimónia, o chefe de Estado lamentou também as mortes de centenas de jornalistas em contexto de guerra, frisando que o Exército de Israel foi quem mais matou profissionais da comunicação social desde que o Comitê para a Proteção dos Jornalistas foi criado.
5: Segundo o Comitê para a Proteção dos Jornalistas, no ano passado, dos 129 jornalistas que perderam a vida em todo o mundo enquanto exerciam o seu trabalho, quase metade foram mortos em Gaza. Segundo a mesma organização, e cito, as Forças de Defesa de Israel foi a entidade governamental que matou mais jornalistas desde que o Comitê começou a documentar os casos em 1992. Já este ano, 16 dos 27 jornalistas mortos foram vítimas de ataques, segundo a organização não-governamental Campanha Emblema de Imprensa. O empoderamento da violência por parte de países que se transformam em Estados bélicos, o apoio dado por superpotências que recorrem a procedimentos iguais de violação dos direitos humanos, tudo isto esmaga a esperança de uma vida justa e em paz.
4: As palavras de António José Seguro que ouvimos foram registadas pelo repórter João Alexandre na cerimónia de entrega do Prémio Norte-Sul do Conselho da Europa de 2025.
6: Brage Gudbrandsson, Rami Abu Jamous, aqui representado por Sara Grira.
7: São distinções que assinalam o trabalho de duas figuras que, salienta o Presidente da República, conseguiram marcar a diferença na defesa dos direitos humanos.
5: Rami Abu Jamous e muitos camaradas de profissão não baixam a voz. O relato que nos devolve um incómodo e necessariamente inquieta a nossa humanidade. O facto de Brady Gudbrandsson liderar ou pertencer a várias organizações internacionais dedicadas aos direitos e à proteção da criança é a prova do reconhecimento do seu trabalho.
7: Nos discursos dos premiados, a frustração com a falta de estruturas para defender as crianças, revelada por Brady Gudbrandsson,
8: as well as my frustration and helplessness.
7: O testemunho em vídeo emocionado de Rami Abu Jamous a destacar que os mortos em Gaza não são apenas estatísticas.
9: Não são apenas chifres.
7: Numa sessão em que também o Presidente da República, António José Seguro, quis sublinhar alguns números.
5: Segundo o Comitê para a Proteção dos Jornalistas, no ano passado, dos 129 jornalistas que perderam a vida em todo o mundo enquanto exerciam o seu trabalho, quase metade foram mortos em Gaza. As Forças de Defesa de Israel foi a entidade governamental que matou mais jornalistas desde que o Comitê começou a documentar os casos em 1992.
7: Números incontornáveis, considera o chefe de Estado. Antes, já o Presidente da Assembleia da República, José Pedro Aguiar Branco, tinha defendido que as palavras não são suficientes para fazer a defesa dos direitos humanos.
10: Estar à altura desse legado exige mais do que palavras. Exige defender valores universais, mesmo quando isso incomoda.
7: Numa cerimónia em que todos os discursos deixaram críticas à falta de condições e de estruturas para defender os direitos de quem mais precisa em vários pontos do planeta.
5: Amanhã vai ser melhor.
4: António José Seguro e Aguiar Branco na entrega do Prémio Norte-Sul do Conselho de Europa, que distinguiu então o islandês Brady Gudbrandsson pelo trabalho na defesa dos direitos das crianças e o jornalista e correspondente de guerra palestiniano Rami Abu Jamous. O presidente da Agência Portuguesa do Ambiente revelou esta tarde em conferência de imprensa que este foi um dos melhores anos de sempre para as albufeiras nacionais. No entanto, José Pimenta Machado recomenda cautelas na utilização de água porque a situação de 2026 é conjuntural.
11: Mas é verdade que este ano foi um ano muito bom para as alfeiras, como podem ver, estamos na melhor situação de sempre, mas temos que pensar que isto é uma situação conjuntural. O que nos espera à frente, não tenho dúvidas sobre isso, anos de seca, em particular sul do Rio Tejo, que é no zona do Alentejo, todas as bacias, Sado, Mira e toda a região do Algarve. Mas de facto este é um ano bom para quê? Dá-nos mais tempo para tomar as medidas do lado que nós pedimos sempre, eficiência. Isto é, usar melhor a água que nós temos.
4: Nesta conferência de imprensa realizada ao início da tarde na sede da APA também participou a Ministra do Ambiente. Maria da Graça Carvalho confirmou o anúncio já feito por Luís Montenegro. O Governo vai levantar as restrições à utilização de águas subterrâneas em quase todo o país, autorizando a realização de furos. A Ministra garante, no entanto, que esta situação vai ser acompanhada de perto.
12: É uma decisão que é muito fundamentada na monitorização e vai ser na monitorização constante. E, portanto, a evolução vai ser medida, vai ser divulgada e toda a gente vai ter acesso às decisões da APA. Segundo o Sr. Engenheiro, depois pode explicar melhor, mas houve um decréscimo, mas continua a ter uma quantidade de água que justifica o levantar das restrições.
4: A Ministra do Ambiente garantiu também que as praias atingidas pelo mau tempo no início do ano vão estar prontas a tempo da abertura da época balnear. Já foi removida a baleia anã morta que estava presa na Pedra da Anixa junto ao Portinho da Arrábida, em Setúbal. A diretora do Departamento Regional de Conservação da Natureza e Biodiversidade de Lisboa e Vale do Tejo, Ana Cristina Falcão, explica que a baleia foi removida à hora de almoço.
13: A equipa de vigilantes de natureza do Instituto da Conservação, Natureza e Florestas de Lisboa e aqui da Direção Regional de Conservação de Lisboa e Vale do Tejo conseguiu remover a baleia com sucesso hoje do local e, portanto, já está a caminho do seu destino.
4: Ana Cristina Falcão explicou à jornalista Sandra Henriques que os restos mortais desta baleia anã serão encaminhados para Setúbal.
13: Vai ter que vir para Setúbal e depois para Aterro e em conjunto com o município de Setúbal temos uma colaboração sempre muito efetiva com os municípios em casos de arrojamentos de quaisquer animais, que neste caso selvagens, que dão à costa e portanto terá que ser removida com o apoio do município de Setúbal para o destino que será o Aterro.
14: Como é que está a ser feito o transporte?
13: O transporte vem por mar, não é? Está a ser rebocada por uma embarcação do ICNF em direção a Setúbal.
4: A baleia foi removida com sucesso, apesar das dificuldades devido ao facto dos restos mortais desta baleia terem ficado presos numa rocha. A Associação Portuguesa de Apoio ao Recluso reage sem surpresa aos dados do relatório do Conselho da Europa, conhecido hoje, que revelam que Portugal tem a duração média de penas de prisão mais longa da Europa. O secretário-geral da APAR, Vítor Ilharco, diz que esta situação acontece porque a lei de execução de penas não é cumprida.
15: A média de prisão efetivamente cumprida em Portugal é 4 vezes superior à da Alemanha. Será que os nossos reclusos são mais perigosos que os alemães? O problema é que a edição de penas não é cumprida, ninguém tem medidas de flexibilização das penas, ninguém sai ao meio da pena em liberdade condicional. Nós temos uma sobrelotação de 110%, temos 25% dos nossos preços são preços preventivos, o que é uma vergonha a nível mundial.
4: A reação da Associação Portuguesa de Apoio ao Recluso aos dados conhecidos hoje sobre o tempo médio das penas em Portugal. O presidente do Sindicato Nacional do Corpo da Guarda Prisional, Frederico Moraes, ouvido também pela Antena 1 sobre este tema, concorda com o diagnóstico traçado pelo relatório do Conselho da Europa e aponta o dedo ao sistema de penas português.
16: Portugal tem um sistema muito carcerário comparado com o resto da Europa. Somos um sistema muito carcerário. Devíamos ter programas e projetos para as pessoas não passarem tanto tempo na cadeia. Nós temos cerca de 3 mil reclusos por falta de habilitação de condução, presos por problemas de álcool e presos por multas. Essas pessoas deviam ser inseridas em programas e não numa cadeia. Porque se nós tivéssemos essas cerca de 3 mil pessoas inseridas em programa na sociedade, programas comunitários, mas que funcionassem, não fossem programas que o Presidente da Junta assinem como eles foram lá e nunca lá puseram os pés. Se calhar tínhamos menos pressão nas cadeias, porque nós estamos com 13 mil e tal reclusos. Se tivéssemos menos esses 3 mil, estaríamos dentro do normal, do rácio normal e abaixo da sublotação.
17: O Presidente do Sindicato Nacional do Corpo da Guarda Prisional a defender programas específicos para quem está detido por crimes considerados menores. A deputada e vice-presidente do Grupo Parlamentar do Chega, Cristina Rodrigues, acusou hoje o Tribunal Constitucional de ativismo político por ter chumbado o decreto da perda de nacionalidade com pena acessória. No painel sobre a revisão constitucional, nas jornadas parlamentares do Chega, em Viseu, Cristina Rodrigues afirmou que a separação de poderes não foi respeitada neste caso.
18: É que este decreto, em particular, ele foi aprovado com 2/3 dos votos na Assembleia da República. Exatamente o mesmo que é necessário para alterar a Constituição. Obviamente nós não estamos a misturar os processos, mas é uma maioria que é absolutamente reforçada. E o Tribunal Constitucional também não teve qualquer atenção a isso. Nós não estamos a dizer que o Tribunal Constitucional tem que aceitar uma lei que seja inconstitucional. Não é isso. Mas deve respeitar a separação de poderes. E é aí que nos parece que isso não aconteceu. Estamos, no fundo, perante um ativismo político que nasce no Tribunal Constitucional e que é absolutamente inaceitável, a meu ver, e acho que a ver do Chega.
17: As críticas da deputada do Chega, Cristina Rodrigues, aos juízes do Tribunal Constitucional. Já o líder parlamentar Pedro Pinto aproveitou o encerramento das jornadas parlamentares do Chega para desafiar o PSD a ir a jogo no processo de revisão constitucional já desencadeado pelo partido.
19: A Iniciativa Liberal e o CDS já disseram que vão a jogo, vão acompanhar nesta revisão constitucional. E este é o momento. E este é o momento para o PSD se definir. O que é que o PSD vai fazer? A pergunta que fica é mesmo esta. Há dirigentes do PSD que dizem uma coisa, há outros dirigentes que dizem outra. E nós temos que ver o que é que o PSD vai fazer. Tem que se definir se vai ser verdadeiro de centro-direita ou se quer ser de centro-esquerda e entregar-se mais uma vez à esquerda e ao Partido Socialista. Isto agora não há dois caminhos. Só existe um caminho. E o PSD vai ter mesmo de se definir. O PSD vai ter que dizer, vai acompanhar ou não o Chega na revisão constitucional. É isto que espero que seja dito nos próximos tempos.
17: Pedro Pinto, há instantes no encerramento das jornadas parlamentares do Chega, às primeiras organizadas pelo partido na atual legislatura. O vereador da Câmara de Sintra, Ricardo Aragão Pinto, garante que a autarquia está atenta à situação em que vão ficar os mais de 100 trabalhadores da fábrica de Rio de Moura da multinacional Husqvarna, que souberam por estes dias que vão ser despedidos. Ricardo Aragão Pinto conta que a autarquia conversou com os responsáveis desta empresa dedicada à produção de ferramentas industriais e que recebeu garantias de que a Husqvarna tem vindo a acautelar a situação destas pessoas.
20: O que é que a empresa está a fazer em relação a cumprir com todos os direitos dos trabalhadores, em relação à situação contratual, e isso foi-nos garantido pela administração. A preocupação da Câmara, nesse sentido, e foi o que nos garantiram, foi que havia algumas destas pessoas que entravam na idade da reforma e queriam aproveitar desse facto, havia outras pessoas que iriam ser realocadas, e todas as restantes que, sendo um trabalho muito específico, queríamos também tentar dar esse apoio, tentar reencaminhar, tentar também falar com as outras empresas do município, onde pudessem ser eventualmente acolhidas.
17: A Câmara de Sintra a prometer apoiar os trabalhadores da Husqvarna abrangidos por este despedimento coletivo na fábrica de Rio de Moura. Os 7 países mais ricos do mundo e os respectivos bancos centrais concordaram em tomar medidas coletivas para fazer face à crise mundial que o mundo atravessa, sobretudo por causa da guerra no Médio Oriente e da crise energética provocada por este conflito. Medidas assumidas esta tarde pelo Ministro das Finanças de França, no final da reunião do G7 em Paris. Roland Lescure diz que não há outra opção que não seja a reabertura do Estreito de Hormuz e sem a cobrança de portagens.
0: We need to increase investments, we need to improve productivity.
21: Precisamos de aumentar os investimentos, precisamos de melhorar a produtividade, precisamos de acabar com as políticas que distorcem o mercado. A guerra em curso expôs as nossas vulnerabilidades. O conflito no Médio Oriente está a ter impacto nas nossas vidas e na economia global. Os países mais vulneráveis estão a aumentar os preços da energia e dos alimentos. A cadeia de abastecimento de fertilizantes está sob pressão. Há pessoas, setores e países sob pressão. Neste momento, todos concordam que a prioridade máxima é normalizar o fluxo comercial. Exigimos a reabertura do Estreito de Hormuz. Exigimos uma solução duradoura para o conflito. Mas quero deixar claro, o Estreito de Hormuz precisa de estar aberto e livre de custos. Sabemos que quanto mais tempo demorar, mais difícil será para a economia. Todos concordamos que, dada a situação atual, devemos tentar por todos os meios evitar uma crise alimentar.
0: Food crisis.
17: O apelo do Ministro da Economia e das Finanças de França, Roland Lescure, no final desta reunião do G7 em Paris. Antes de fecharmos, recupero a convocatória de Roberto Martínez para o Mundial 2026. Tomás Araújo, Samu Costa e Gonçalo Guedes são algumas das novidades, dos destaques desta convocatória. Só vão poder ser inscritos 26 jogadores na competição, mas Martínez decidiu chamar 4 guarda-redes porque é a única posição em que pode haver mexidas durante a prova. Assim sendo, o selecionador assumiu que Ricardo Velho, guarda-redes que joga na Turquia, vai entrar na comitiva portuguesa com a missão de ajudar na preparação da equipa, ciente do papel de quarta escolha. Já nomes como João Palhinha, Paulinho, António Silva, Rodrigo Mora, Ricardo Horta e Pedro Gonçalves ficaram de fora. O Campeonato do Mundo arranca no dia 11 de junho. Portugal entra em prova frente ao Congo no dia 17.
3: João Vasco, edição das 3, num simultâneo com a RTP Antena 1 Açores e RTP Mundo. 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
25: E assim o tempo para hoje, conte com céu parcialmente nublado e para se por acaso sofre de alergias, atenção ao pólen, hoje vão estar muito elevados, a temperatura máxima poderá chegar aos 79 e a mínima de 62. Para amanhã, quarta-feira, espera-se uma mistura de nuvens.

0: no Better, a temperatura máxima pode chegar aos 87, a mínima de 57.
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0: E o dólar americano vale hoje na zona euro 86 cêntimos, no Brasil R$4,99, em Cabo Verde 94 escudos.
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0: E as marés para hoje, zona de New Bedford, a maré baixa será às 4 da tarde, maré alta será às 11h05 da noite.
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6: Na Bolsa de Wall Street, as tecnológicas estão a liderar as quedas. Os investidores estão a avaliar os sinais de progresso para o fim da guerra entre Estados Unidos e o Irão. Os juros das obrigações do Tesouro a 10 anos subiram para mais de 4,6%. Em Wall Street, debate-se a Reserva Federal vai aumentar as taxas de juro para controlar a inflação. Numa entrevista, responsáveis do banco JP Morgan Chase e do Goldman Sachs afirmaram que o negócio não abrandou. Os bancos garantem que a atividade dos clientes mantém-se forte e que as empresas estão a passar da teoria à prática no que toca à inteligência artificial. Várias empresas ligadas à computação na cloud estão em queda depois da Blackstone e da Google anunciarem uma nova empresa de inteligência artificial. A Blackstone vai investir US$5 bilhões para que os primeiros 500 megawatts de eletricidade comecem a funcionar até 2027 e que vão oferecer eletricidade suficiente para mais centros de dados e redes de inteligência artificial da Google. A Home Depot manteve as suas previsões para este ano. Segundo a informação divulgada, os clientes continuam a investir em pequenos projetos para a sua casa, apesar do mercado imobiliário difícil. O diretor financeiro da Home Depot disse que os clientes sentem a pressão da subida dos preços dos combustíveis, mas as vendas nas lojas subiram quase 1%. As receitas aumentaram 5% para US$42 bilhões. O preço do petróleo nos Estados Unidos está a rondar os US$104. Já o dólar americano está a subir, está agora num dos valores mais altos dos últimos 30 dias em relação ao euro. E o ouro está a descer quase 2%. A onça está nos US$4.496.
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0: Bom dia, passam 22 minutos das 10 da manhã. Tenham uma ótima terça-feira. Sou Rita Alves, estarei na sua companhia até às 2 da tarde. E começamos com o grupo Sons do Tejo, com este tema bem conhecido de todos, Desfolhada Portuguesa.

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Michel Teló, como lhe gosta teu corpo. Espero que esteja a ter uma ótima terça-feira, 19 de maio de 2026. As temperaturas altas voltaram. Espero que aproveite esta manhã magnífica juntamente com a sua 97.3. Fica agora com Dino Santiago, Destino.

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2: Boa tarde, são 4 horas no continente e na Madeira, 3 nos Açores. Está a começar o programa da tarde de terça-feira. Nuno Rodrigues, olá, boa tarde.
3: Olá, Karina, viva.
2: A esta hora, no topo da atualidade, o que nos trazes?
3: Os portugueses têm de esperar, em média, mais de 2 anos. Portugal está entre os países europeus que mais esperam pela chegada de novos medicamentos ao mercado. Já está na estrada, Afonso Eulálio enfrenta a esta hora um dos maiores desafios da carreira, a luta num contrarrelógio para tentar manter a liderança da Volta à Itália em bicicleta. Já temos equipa, só falta o hino oficial. Adiante conhecemos também a canção que vai embalar Portugal durante o Mundial de Futebol deste ano.
2: Estão 17 graus a esta hora no Porto e também em Ponta Delgada, 20 em Coimbra e no Funchal, 21 em Lisboa e 22 em Faro. Edição das 4 no programa da tarde com Nuno Rodrigues.
3: Já é o segundo português com mais dias de camisola rosa vestida. Afonso Eulálio está a enfrentar nesta altura um dos maiores desafios da carreira. Cumpre esta hora um contrarrelógio para tentar manter a liderança da Volta à Itália em bicicleta. Walter Madureira, como é que está a correr a etapa nesta altura, em que já não faltam assim tantos quilómetros para a meta?
4: Ele saiu para a estrada há praticamente 30 minutos e se antes deste contrarrelógio todos os especialistas diziam que seria muito difícil ele segurar o símbolo de líder da Volta à Itália, nesta altura Eulálio, Afonso Eulálio, não dá como perdida a camisola rosa de líder desta Volta à Itália. Isto porque ele para perder tinha que perder 3.4 segundos por quilómetro e está para já com um registro no primeiro parcial que lhe permite continuar como líder da Volta à Itália. Mas esse registro é apenas ao primeiro parcial, onde ele perdia para Filippo Ganna, que está na frente deste contrarrelógio com 45 minutos e 53 segundos. Ele perdia 1 minuto e 46. Se mantiver este registro, irá ainda segurar a camisola rosa. Vingegaard, que será o principal adversário nesta altura, está a 2 minutos e 24 segundos do corredor português. Ele, Jonas Vingegaard, neste primeiro parcial, fez 20 minutos e 5 segundos nesse primeiro parcial. E para já essa nota essencial. Com este registo, Afonso Eulálio pode não perder o símbolo de líder quando estamos nestes últimos 15, 16, 17 minutos para que Eulálio termine este contrarrelógio.
3: Estamos a fazer as contas, Walter, na hora em que o ciclista português cortar a meta. É naturalmente um tema em destaque ao longo do programa da tarde e também nos jornais de desporto. Há meia hora, Afonso Eulálio partiu para o contrarrelógio por volta das 3:30 da tarde com mais de 2 minutos. 2 minutos e 24 de vantagem para o rival direto e principal candidato à vitória nesta prova, Jonas Vingegaard. Portugal é o segundo país europeu onde os novos medicamentos demoram mais tempo a chegar ao mercado. Um relatório internacional da Federação Europeia das Indústrias e Associações Farmacêuticas aponta para um cenário de desigualdade crescente no acesso e disponibilidade de medicamentos inovadores na Europa. No caso de Portugal, Rita Fernandes, pode ser preciso esperar mais de 2 anos por novas terapias.
5: Entre os países que esperam mais tempo, tal como o Portugal, estão a Roménia, a Lituânia ou a Croácia. Esperam cerca de 2 anos para ter no mercado os medicamentos mais recentes e inovadores. Na Alemanha, o tempo de espera é de cerca de 2 meses. Está no topo da tabela dos bons exemplos. A Federação Europeia das Indústrias de Associações Farmacêuticas analisou o processo de quase 170 medicamentos que tiveram, entre 2021 e 2024, autorização para serem comercializados. Estes tratamentos demoram, em média, cerca de 500 dias a chegar ao mercado e com uma tendência geral na Europa, esperar cada vez mais tempo até que os novos medicamentos estejam disponíveis no mercado, sobretudo por causa de processos de aprovação mais lentos e também limitações orçamentais dos países europeus.
3: Os investigadores apontam várias causas para o atraso no acesso a novos medicamentos na União Europeia. No caso de Portugal, é o segundo país europeu onde os novos medicamentos demoram mais tempo a chegar ao mercado. A situação é preocupante do ponto de vista internacional, mas o surto de ébola na República Democrática do Congo representa um baixo risco, no caso português. Em declarações esta tarde, a Agência Lusa, a Associação Nacional dos Médicos de Saúde Pública, admite que as estimativas iniciais sobre a dimensão do surto podem estar abaixo da realidade pelas dificuldades de testagem e também pelas características do próprio vírus. Bernardo Gomes salienta que o principal foco em Portugal deve estar centrado no aconselhamento de viajantes para a região. O Comitê de Emergência da Organização Mundial da Saúde está reunido hoje para emitir recomendações temporárias aos Estados-membros na sequência deste surto que já terá provocado cerca de 130 mortes na República Democrática do Congo. A Coligação para Inovações na Preparação para Epidemias, uma organização da sociedade civil que financia projetos de pesquisa por novas vacinas, antecipa que o combate a este surto de ébola possa ser muito complexo e demorado. Richard Hatchett, o presidente desta organização, diz que há pesquisas em curso para este tipo específico de vírus, mas esta é uma situação delicada, até porque a zona não é nada fácil para trabalhar.
6: A situação de segurança era desafiante e, apesar de termos tido uma vacina em 2018, esse surto durou quase 2 anos. Portanto, o potencial de ser um surto muito desafiante é muito real. Contactamos todas as nossas redes. Sabemos que existem várias vacinas para este vírus que estão em desenvolvimento pré-clínico inicial. Teriam de ser aceleradas e estamos a equacionar como fazer caso seja tomada a decisão de avançar.
3: As preocupações do presidente desta coligação, ouvido pela agência Reuters em Genebra, à margem da Assembleia Mundial de Saúde da OMS. O Chega desafia o PSD a dizer se vai ou não participar no processo de revisão constitucional desencadeado pelo partido. No encerramento das jornadas parlamentares do Chega, em Viseu, esta tarde, o líder parlamentar defendeu que o partido tem sido um fator de estabilidade, Teresa Borges.
7: Uma garantia deixada no rescaldo das palavras de Luís Montenegro, que ontem apelou a PS e Chega que assumam responsabilidades de oposição. Pedro Pinto não tem dúvidas, o Chega tem sido um fator de estabilidade do Executivo.
8: Temos sido um fator de estabilidade em Portugal e deste Governo. Por muito que às vezes nos acusem, bom, o Chega faz muito ruído, nós não fazemos ruído. Só que nós estamos ali só para levantar o braço como o CDS. Nós estamos ali para ser diferentes.
7: Remoque ao CDS, mas o líder parlamentar garante, se é para negociar, o Chega diz presente, mas do Executivo, sublinha, pede-se uma postura diferente.
8: Podemos negociar, podemos falar, estamos disponíveis para isso. Mas não pode ser uma negociação como foi feita, por exemplo, neste caso do vice-presidente, voltando ao vice-presidente do Tribunal de Contas. Chamaram-nos, conversámos, apresentaram-nos uma proposta que já estava fechada. Então, obrigado, olha, obrigadinho, tomámos um café, viemos todos embora para casa. Ah, mas porra, olha, o Governo fala com toda a gente.
7: Repetem-se as críticas à forma como o Governo negociou a lei de organização do Tribunal de Contas, mas também à reforma laboral. O maior erro do Executivo, aponta Pedro Pinto, que avisa, esta não pode ser apenas uma bandeira da esquerda.
8: A esquerda meteu na cabeça que tem o monopólio e o domínio dos trabalhadores em Portugal. Nada mais errado. Nós de direita temos de dizer o contrário. Nós temos de ser aquela direita social que faz falta em Portugal. Temos de ser aquele espaço esquecido na direita que o CDS esqueceu e que o PSD, ao fim e ao cabo, nunca esteve lá.
7: Já no que toca à revisão constitucional, o dirigente do Chega separa as águas entre direita e esquerda e lança o desafio ao PSD.
8: Tem que se definir se vai ser verdadeiro de centro-direita ou se quer ser de centro-esquerda e entregar-se mais uma vez à esquerda e ao Partido Socialista. Isto agora não há dois caminhos. Só existe um caminho. O PSD vai ter que dizer, vai acompanhar ou não o Chega na revisão constitucional.
7: O PSD tem de se definir, desafio deixado no encerramento das jornadas parlamentares do Chega, que tiveram a revisão constitucional como um dos temas no centro do debate.
3: Jornadas parlamentares do Chega que decorreram em Viseu com o partido a desafiar o PSD a dizer se vai participar no processo de revisão constitucional. António José Seguro, o Presidente da República, elogia as vozes que se agigantam contra as injustiças, vozes que estremecem a indiferença na luta pelos direitos humanos. Foi a mensagem que o Presidente deixou ao início da tarde, João Alexandre, durante a entrega no Parlamento do Prémio Norte-Sul do Conselho da Europa.
9: Brage Gudbrandsen, Hami Habu Jamus, aqui representado por Sara Grira.
10: São distinções que assinalam o trabalho de duas figuras que, salienta o Presidente da República, conseguiram marcar a diferença na defesa dos direitos humanos.
11: Rami Abu Jamuz e muitos camaradas de profissão não baixam a voz. O relato que nos devolve um incómodo e necessariamente inquieta a nossa humanidade. O facto de Bragi Gordon Bronson liderar ou pertencer a várias organizações internacionais dedicadas aos direitos e à proteção da criança é a prova do reconhecimento do seu trabalho.
10: Nos discursos dos premiados, a frustração com a falta de estruturas para defender as crianças, revelada por Bragi Gudbranson,
12: as well as my frustration and helplessness.
10: O testemunho em vídeo emocionado de Rami Abu Jamuz a destacar que os mortes em Gaza não são apenas estatísticas.
13: Não são apenas estatísticas.
10: Numa sessão em que também o Presidente da República, António José Seguro, quis sublinhar alguns números.
11: Segundo o Comitê para a Proteção dos Jornalistas, no ano passado, dos 129 jornalistas que perderam a vida em todo o mundo enquanto exerciam o seu trabalho, quase metade foram mortos em Gaza. As Forças de Defesa de Israel foi a entidade governamental que matou mais jornalistas desde que o Comitê começou a documentar os casos em 1992.
10: Números incontornáveis, considera o chefe de Estado. Antes, já o Presidente da Assembleia da República, José Pedro Aguiar Branco, tinha defendido que as palavras não são suficientes para fazer a defesa dos direitos humanos.
14: Estar à altura desse legado exige mais do que palavras. Exige defender valores universais, mesmo quando isso incomoda.
10: Numa cerimónia em que todos os discursos deixaram críticas à falta de condições e de estruturas para defender os direitos de quem mais precisa em vários pontos do planeta.
11: Amanhã vai ser melhor.
3: Mensagem deixada pelo Presidente da República, António José Seguro. Já tínhamos convocados, faltava a música, o problema está, nesta altura, resolvido. É Tuga ou Nada, é esta a música oficial de apoio à Seleção Nacional de Futebol. Foi apresentada há pouco, João Turgal, aí no Auditório Carlos Paredes, em Benfica.
15: No auditório, com o nome de um grande vulto da cultura portuguesa, Carlos Paredes, e o maestro desta música. É também um grande vulto da cultura e da música portuguesas atual, o Sam da Kid, Samuel Mira, que está aqui comigo. Olá, Samuel.
16: Olá, olá.
15: Para ver, como é que te inspiraste para fazer esta canção, para ser um hino, para ser uma espécie de impulso à seleção?
16: Quando foi feita esta proposta, porque realmente foi isso, foi pedido uma música de motivação, eu fez logo um clique, um bocado das ideias que eu tenho no baú, e lembrei-me logo de uma música que tem um ritmo, uma pulsação muito mais acelerada, que é a forma que eu imagino o futebol. É uns saltos mais a 100 e tal BPM, 120, 130, é uma coisa mais rápida do que até um rap habitual. E depois, um dos instrumentais que eu tinha lá nesse sentido tinha um sample vocal que eu pensei que era uma excelente melodia para transformar num cântico. E então primeiro fiz o instrumental e quando achei, uau, é mesmo isto. Agora quais são os artistas que conseguem brilhar aqui neste tipo de instrumental?
15: E depois juntaste esta turma, não é? O Papillon, o Gissan, o Sir Scratch e também o Bispo.
16: E o Bispo. Sim, são artistas que eu sinto que estão em casa neste tipo de instrumentais e também são pessoas que vivem o desporto muito. Mais do que eu. Eles estão aqui no backstage a falar de jogadores de até de outras ligas, de outros países, e eu nem sei que é que eu estou.
15: Bem, vocês estão todos vestidos com fatreino a rigor, não é?
16: Sim, não, mas em relação à seleção, sim, obviamente eu estou mais inteirado, mas eles são pessoas que vivem mesmo isto, e então para mim isso também conta como algo genuíno.
15: São cinco homens, não equacionaste meter uma mulher neste leque de músicos que estão a fazer esta música?
16: Por acaso não, por acaso vou ser sincero. Em relação, eu quis fazer a música o mais natural possível. É? Ou seja, em que os critérios fossem esses. Quando nós já, às vezes, por exemplo, eu quando penso assim coisas de variedade e, ou até de inclusão, que é nessa palavra estranha, né? Que gosto de fazer isso de forma retroativa, ou seja, de fazer de forma normal e depois olhar para trás. E eu todos os meus projetos, olha, tenho álbuns, olha, um brasileiro, olha, um crioulo, olha, este é do Norte, olha, este é de Moçambique, este é de Angola. Isso, o meu radar é muito normal.
15: Mas neste caso, por ser a seleção masculina, achaste que...
16: Não, apenas não quis pensar nisso. Está a ver? Da mesma forma que não pensei em alguém do Norte. Não pensei em alguém do Sul, não pensei em alguém que rima em crioulo, que também era interessante. Uma pessoa a rimar em crioulo no som de lança, que a língua de crioulo de Cabo Verde também fala-se tanto aqui em Portugal, porque não, também, não, também seria uma coisa interessante. Pronto, são coisas que poderiam ter acontecido, mas não aconteceram. Estás a ver? Mas para uma próxima coisa, às vezes isso acontece. Mas eu sei que é uma questão só naquela, por acaso não, isso não te ocorreu. Às vezes, pois, o que acontece é, quando as pessoas tentam fazer uma coisa muito forçada, chama agora uma cantora do fado para aqui, não sei o quê, e agora a coisa...
15: Certo, e achaste que assim foi a opção natural?
16: Exatamente.
15: Muito bem. Obrigado, Samuel. Ou tu ou nada, é este o hino de apoio à Seleção Nacional, e agora rola a bola.
3: Rola a bola. Antes de iniciar o Campeonato do Mundo, a equipa portuguesa ainda tem dois jogos de preparação, em junho com o Chile e depois mais adiante com a Nigéria. Música não vai faltar. É Tuga ou Nada. Promete-me, Karina, que vamos escutar esta canção ainda hoje no programa da tarde.
2: É já de seguida. Vamos abrir a hora com isso. Fica muito já prometido. Edição das 4 no programa da tarde com Nuno Rodrigues, também em simultâneo com a RTP Mundo. 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
19: E assim o tempo para hoje, terça-feira, vamos ter conto com céu parcialmente nublado e também, se por acaso sofre de alergias, atenção aos pólenes, hoje vão estar muito altos. Para a área de New Bedford, a temperatura máxima será de 79, a mínima de 62. Espera-se para amanhã, quarta-feira, uma mistura de nuvens, sol no início do dia, tornando-se muito nublado mais tarde e com a possibilidade de aguaceiros ou trovoadas dispersas. O pólen também das árvores vai continuar muito elevado. Temperatura máxima será de 87 e a mínima de 57.
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19: E o dólar americano vale hoje na zona euro 86 cêntimos, no Brasil R$4,99, em Cabo Verde 94 escudos.
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19: E as marés para hoje, maré baixa será às 4 da tarde, maré alta será às 11h05 da noite.
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19: E estamos assim de volta, segunda hora de rotação 97. Para si que vai na estrada, uma ótima viagem. Sintonize connosco 97.3. Fique com Gonçalo Hermida, a última vez com Miquel Carreira.

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João Lucas, Marcelo e Brian Wilson até a noite parar. Passam 30 minutos das 11 da manhã, onde quer que você esteja, está muito bem sintonizado. Obrigada pela sua companhia nesta terça-feira, 19 de maio. Continuamos com muita música agora. Balança, Pedro Amorim.

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E estamos assim a 4 minutos do meio-dia. Já sabe que daqui a pouco hoje cozinho eu, notícias locais e também diário desportivo. A informação está sempre em permanência aqui na sua WJFT. Para já, Ciro, com o tema Casa.

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3: Há uma polémica com a nova taxa de lixo em Pibiri. O Subcomitê de Finanças de Pibiri vai realizar uma reunião pública nas próximas semanas. O encontro serve para discutir uma nova taxa de recolha de lixo. O Mayor de Pibiri, Ted Betancourt, afirma que a taxa é necessária para evitar um aumento extraordinário de impostos. A proposta surge no meio de uma forte campanha online contra o novo pagamento. Há duas semanas, o Mayor de Pibiri explicou que a taxa de 200 dólares por habitação iria gerar 2,7 milhões de dólares para a cidade. Este valor chega numa altura em que os custos com seguros de saúde, despesas com a escola técnica e os salários de novos acordos laborais estão a aumentar de forma drástica. As receitas atuais não conseguem cobrir as despesas sem recorrer a mais impostos. Entretanto, uma carta aberta na internet contra esta taxa sobre a recolha de lixo e contra o aumento das tarifas de água e esgotos está a circular, sendo que os residentes estão a incentivar o envio deste documento para os vereadores que vão votar esta medida. A carta defende que os moradores de Pibiri já pagam impostos e taxas municipais suficientes. A comunidade mostra-se muito preocupada com este aumento sobre a recolha de lixo. O texto sublinha que as famílias já lutam contra a subida do custo de vida, habitação e despesas médicas, considerando a nova cobrança irracional. O Mayor referiu que as comunidades da região pagam em média entre 100 a 500 dólares por casa pela recolha de lixo. O Mayor pretende que Pibiri fique na parte mais baixa desta escala, ou seja, nos 200 dólares. Há também outro caso em Beverly, Massachusetts, em que o Mayor Michael Cale propôs o aumento da taxa de lixo, que é de 100 dólares, para 425 dólares naquela cidade, sendo que o contrato com a empresa que recolhe o lixo passou de 3,9 milhões para 5,2 milhões por ano, já a partir do mês de julho. Uma mulher que se filmou e partilhou o vídeo que se tornou viral nas redes sociais, a trabalhar num McDonald's em Southbridge, em Massachusetts, e que colocou batatas fritas na boca antes de as deitar numa embalagem para as servir a um cliente, vai enfrentar acusações criminais. Num comunicado, o chefe da polícia local afirmou que não serão divulgados mais pormenores. O vídeo não mostra se as batatas foram efetivamente servidas aos clientes. No entanto, os dois funcionários que aparecem no vídeo foram suspensos e mais tarde despedidos. Após uma investigação interna da empresa proprietária do espaço, a polícia referiu também que recebeu dezenas de chamadas telefónicas e denúncias sobre o caso. A investigação decorre agora em conjunto com o Conselho de Saúde local e com a gerência do restaurante para determinar se a comida contaminada chegou a ser servida e tentar identificar possíveis clientes afetados. Entretanto, os proprietários do estabelecimento já divulgaram um comunicado, referem que aquelas ações são inaceitáveis e não refletem os valores ou os padrões de segurança alimentar da organização. A empresa está a fazer uma revisão interna e a trabalhar de forma proativa com as autoridades e com o Departamento de Saúde Local. Estas entidades realizaram também uma inspeção ao estabelecimento durante o fim de semana e não encontraram qualquer infração ou risco para a saúde pública. Os proprietários frisaram que o bem-estar e a segurança da comunidade de Southbridge, Massachusetts, continuam a ser a maior prioridade e que estão a tomar as medidas adequadas de forma rápida. As autoridades federais apreenderam cerca de 55 mil comprimidos falsificados de fentanil numa operação antidrogas em Providence. A Administração para o Controlo de Drogas informou que a apreensão ocorreu durante uma recente operação policial. Segundo as autoridades federais, as drogas estão alegadamente ligadas a um cartel. A Agência Federal publicou fotografias dos comprimidos, de uma arma de fogo, de material de embalagem e de outros artigos apreendidos. A polícia de Providence e também a polícia de East Providence participaram na investigação. O Departamento de Transportes de Massachusetts anunciou que vai inspecionar estruturas da Estrada 24 em Fall River. Os trabalhos vão decorrer nos sentidos norte e sul, sensivelmente entre a milha 3 e a milha 11. A operação arrancou na segunda-feira e vai terminar quinta-feira, dia 21. As equipas vão estar no local entre as 9 da manhã e as 3 da tarde. Vão existir cortes de via em ambas as direções. No entanto, pelo menos uma faixa de rodagem vai manter-se sempre aberta. A polícia vai estar no local. Os condutores vão encontrar sinalização adequada para os orientar na área das obras. As autoridades alertam para a possibilidade de atrasos na estrada 24 em Fall River e pedem aos automobilistas que reduzam a velocidade e conduzam com precaução.
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5: Fica agora mais uma sugestão doce, rápida e deliciosa. Iogurte com fruta e mel. Misture 6 onças de iogurte natural com 4 onças de fruta cortada e 1 onça de mel. Envolva bem e sirva fresco. Uma opção simples e saudável para qualquer hora do dia.
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8: Os 26 para o Mundial. Na cidade do futebol, Roberto Martínez anuncia os jogadores escolhidos para a grande competição. A República Democrática do Congo, primeira adversária de Portugal no Mundial, já tem eleitos, com vários jogadores que passaram pelo futebol português. Simone Banza, avançado que representou o Braga e o Famalicão. Chancel Mbemba, defesa que atuou no Futebol Clube do Porto. Charles Pickel, médio do Famalicão. E o avançado Brian Sipenga, que foi formado no Boa Vista, mas despontou no Lanque Vilaverdense e no Passos de Ferreira. Desfeito o tabu no Brasil, Carlo Ancelotti convocou o avançado Neymar Júnior para o Campeonato do Mundo, deixando de fora João Pedro Estrela do Chelsea. O selecionador brasileiro, que não escolheu qualquer jogador a atuar em Portugal, desde logo o central Tiago Silva, explicou a chamada do dianteiro que esteve em dúvida nos últimos tempos.
9: Fizemos a avaliação de Neymar todo o ano e vimos que nesse último período ele jogou com continuidade, que melhorou a sua condição física e pensamos que ele é um jogador importante e não vai ser um jogador importante nessa Copa do Mundo. Ele tem o mesmo papel, a mesma obrigação que todos os outros 25, tem a possibilidade de jogar, de não jogar, de estar no banco, de entrar. Então ele tem a mesma responsabilidade que têm os outros. É um jogador experiente.
8: As explicações do selecionador do Brasil, da Canarinha, Carlo Ancelotti, sobre a escolha de Neymar Júnior. Só falta, aliás, ainda vamos à nota da festa que o balneário do Torriense, finalista da Taça de Portugal, fez quando viu em direto a convocação do selecionador de Cabo Verde, Pedro Bubista, sobre a convocação do capitão Stopira.
10: Roberto Lopes, Kelvin Pires, Stopira.

0: A festa do balneário do Torriense, depois de conhecida a convocação do capitão Stopira. Cabo Verde é estreante, de resto, neste campeonato do mundo. Como lhe disse, está previsto o anúncio dos 26 de Portugal. Nuno Matos, como contei, vai assinalar esse momento aqui em direto na Rádio Pública. Nuno, já estás na sala de imprensa onde tudo vai acontecer. Está tudo preparado?
1: Muito boa tarde, Fernando. Sim. Muitos jornalistas, como deves imaginar, um momento muito mediático. Já está na sala Roberto Martínez e daqui a pouco vamos então conhecer os 26 eleitos para o próximo campeonato do mundo, que vai ter lugar na América do Norte entre 11 de junho e 19 de julho. Vamos então ouvir.
2: Canadá, Estados Unidos e México, e vou imediatamente dar a palavra ao selecionador nacional que vai anunciar os convocados para o Campeonato do Mundo.
3: Obrigado, Chico. Boa tarde a todos. Sejam bem-vindos à convocatória para a fase final do Mundial 2026. A lista final contém 27 nomes, mais um. Desta vez, levamos 4 guarda-redes e 23 jogadores de campo. São eles Diogo Costa, José Sá, Rui Silva, Ricardo Velho, Diogo Dalot, Mateus Nunes, Nelson Semedo, João Cancelo, Nuno Mendes, Gonçalo Inácio, Renato Veiga, Rubén Dias, Tomás Araújo, Rubén Neves, Samu Costa, João Neves, Vitinha, Bruno Fernandes, Bernardo Silva, João Félix, Francisco Tencão, Francisco Conceição, Pedro Neto, Rafael Leão, Gonçalo Guedes, Gonçalo Ramos e Cristiano Ronaldo.
2: Então vamos de imediato.
1: E temos aqui algumas surpresas. Mateus Nunes, Nelson Semedo esteve lesionado, mas recuperou e também entra no lote. Mantém Renato Veiga, Tomás Araújo vai, também Samu Costa, e importa aqui falar ainda de Gonçalo Guedes. Portanto, são estas as principais novidades no lote de Roberto Martínez. Já vamos falar dos ausentes. Por exemplo, Palhinha não está, Gonçalo Guedes já está, como dissemos, portanto o António Silva não vai.
0: Não vai,
1: António
0: não
1: Silva,
0: vai.
1: Nem Palhinha.
0: Nem Palhinha, nem Rodrigo Mora, nem Ricardo Horta, dos que me estou a recordar agora.
1: Exatamente.
0: E vai começar agora a sessão de perguntas e respostas.
3: Em primeiro lugar, só dizer que para nós é um dia triste, porque precisamos de deixar jogadores que queríamos muito levar, mas que precisam de ficar de fora, porque só podemos levar, neste caso, 27 jogadores. Então, no outro lado, é um dia entusiasmante, porque hoje é o início de começar a lutar para lutar contra a história, tentar estar juntos, tentar utilizar os nossos valores e, parafraseando o Pedro Brunhosa, fazer aquilo que nunca foi feito. Então, os jogadores escolhidos são os jogadores, depois de um processo profissional, responsável, honesto, com muito trabalho, e as nossas escolhas, eu gostava que compreendessem que todos os jogadores que estiveram na caminhada para o apuramento, também na vitória da Liga das Nações, todos os jogadores fazem parte do grupo. Há jogadores que ficam de fora, com certeza, porque há outros que estão melhor colocados para desempenhar as funções essenciais para este torneio. Automatismos, a estratégia de jogo, a estratégia, o plano de jogo, tudo aquilo que nós precisamos executar. Aqui está o do António Silva, nós temos 5 centrais, trabalhamos com eles e em março precisamos de escolher. Eu acho que é mais as valências entre eles, aquilo que os adversários, jogar contra o Congo, esperamos um adversário diferente do Uzbequistão, também da Colômbia, e a escolha é que entra o Tomás Araújo. Não é que sai um jogador. O António Silva faz parte do nosso grupo e, se houver uma lesão, é o primeiro jogador, o primeiro central de entrar. Na posição de ponta de lança, já falei disso, para o terceiro atacante, nós procuramos o jogador com umas características mais próximas ao nosso Diogo. Já fizemos isso durante o Europeu, durante a Liga das Nações. Temos dois jogadores de referência, de ponta de lança, de posição de nove, o Cristiano Ronaldo e o Gonçalo Ramos. O Gonçalo Guedes é o terceiro atacante, porque é um jogador com mais flexibilidade, que pode jogar por fora, por dentro, abrir os espaços, contra-ataques, movimentos diferentes de um ponta de lança. Então, o Paulinho, mais uma vez, é um jogador que pode fazer o perfil do Cristiano e do Gonçalo, mas aqui precisamos de continuar com a ideia de ter três atacantes, dois mais de posição, um mais com posições variáveis. Esperar, prometer orgulho. Eu acho que o nosso grupo já mostra que sabe vestir a nossa camisola, esforço, união, vontade de sonhar. Depois, também, saber porquê não ganhamos o Mundial durante a história, porque o adversário é muito bom também, e há pormenores importantes, mas o adepto de Portugal, como já fizemos na Liga das Nações, pode esperar um grupo comprometido, preparado para lutar e preparado para dar tudo com muito orgulho.
4: Boa tarde, Roberto. Beatriz Marques aqui no centro, em direto na Sport TV+. Primeiro, rapidamente pedia que nos esclarecesse sobre a questão dos guarda-redes leva 4, e se tem a ver com algum problema físico, e se o facto de levar 27 tem mesmo a ver com isso. E depois, deixar aqui alguns nomes de fora, como Mateus Fernandes, o Ricardo Horta, o Pedro Gonçalves, leva 5 laterais, considerando que Mateus Nunes entra nessas pontas para a posição de lateral. Porquê que faz esta escolha e o porquê de ter deixado nomes como estes que referi de fora, tendo em conta os números que têm esta temporada? Obrigado.
3: Primeiro, dizer que não deixamos a ninguém fora. Voltar a dizer que aqui entram 27 jogadores na lista, e é por isso que nós temos o grupo que nós temos. Primeiro, a complexidade do torneio, acho que é muito importante, a exigência da temperatura, o fuso horário, tudo aquilo que já experimentamos em março. Acho que há posições que precisamos de mais, ter mais de 2 jogadores por posição. É aqui que nós precisamos de 5 jogadores que jogam por fora, os laterais, também a polivalência de jogadores como Diogo Dalot, como João Cancelo, como Mateus Nunes, que consegue jogar de médio, é importante também. E aqui, dentro das posições de dentro, os 4 jogadores que jogam por dentro, entre linhas, são o João Félix, o Bruno Fernandes, o Bernardo Silva e o Trincão. Aqui não entram outros jogadores que também fizeram épocas espetaculares, nomeadamente o Ricardo Horta, o Pedro Gonçalves, o Rodrigo Mora, jogadores que jogam nos mesmos terrenos. Mas temos já 4 jogadores na zona por dentro. Jogadores para fora, temos 3 jogadores, o Rafael Leão, o Pedro Neto e o Chico Conceição, e também a opção do Gonçalo Guedes. Então não há espaço para mais. E aqui tentar procurar o equilíbrio e ter todas as opções que nós precisamos. A questão do guarda-redes é uma questão que eu falei com o Ricardo Velho sabe que é o quarto guarda-redes, mas precisamos utilizar as regras são que só o guarda-redes, se houver uma lesão durante o torneio, nós podemos substituir por outro guarda-redes. E para nós, a metodologia de treino, o trabalho precisa ter alta intensidade em todos os treinos, há muita finalização, nós trabalhamos muito no último terço e precisamos de mais um guarda-redes. Então, a ideia de trazer ao Ricardo Velho, saber que não consegue sentar no banco, mas o Ricardo Velho, em 2 minutos, disse que ele estava preparado para ajudar a seleção em tudo aquilo que fosse necessário. E esse é o espírito que precisamos, e esse é o motivo de tentar utilizar 4 guarda-redes durante um período de treinos muito diferente de outros torneios. Já estive em 2 mundiais, é a primeira vez que temos 6 dias entre o primeiro jogo e o segundo jogo, então há aspectos pormenores importantes da metodologia de treino que precisamos do 4º guarda-redes.
5: Nuno, vou só pedir que faças só uma pergunta, porque realmente temos a casa muito cheia.
6: Boa tarde, Nuno. Da SIC. Falou no início em 27 mais 1. Gostaria de lhe perguntar esse mais um?
3: Eu acho que é a nossa força, é a nossa alegria. Eu falei que na vida todos temos momentos muito difíceis. Perder o Diogo Jota foi um momento inesquecível e um momento muito, muito difícil, mas o dia a seguir foi uma responsabilidade para todos nós de lutar pelo sonho do Diogo Jota e pelo exemplo que ele sempre foi com a nossa seleção. Então, o espírito, a força, o exemplo do Diogo Jota é o mais um e vai ser o mais um para sempre.
7: Muito boa tarde, Roberto Martínez, no Mato Santeiro 1. Cristiano Ronaldo avança para o seu último campeonato do mundo, 41 anos, e quer com certeza fazer um grande Mundial. O que lhe pergunto é qual a gestão que vai fazer de um jogador que chega com muita vontade, mas também com 41 anos, e com jogos de 5 em 5 dias. Qual é a gestão que vai fazer de Cristiano Ronaldo neste campeonato do mundo? Muito obrigado.
3: A gestão é com muita naturalidade. A minha experiência é que o jogador no Mundial não segue um padrão que acompanha o desempenho no clube, no desempenho a uma idade, não tem nada disso. É o foco, eu sei que o nosso grupo, todos eles, estão focados, estão preparados para a exigência do Mundial. E nós precisamos de gerir bem no dia a dia. É só isso. Já falei de que os três primeiros jogos, o nosso Mundial, podemos falar de muitas coisas, de muitos sonhos, mas nós só atingimos três jogos no Mundial. E esse é o nosso Mundial. E precisamos de gerir esses três jogos a melhor forma possível. Mas com muita naturalidade, já temos muita informação, já estamos a falar de quase 40 jogos juntos, então agora gerir o grupo de jogadores durante o Mundial é natural e acreditamos muito no compromisso e o talento dos nossos jogadores para fazer isso bem.
8: Boa tarde. Roberto Martínez, João Miguel Nunes, da RTP.
3: Olá.
8: Já disse que o seu foco não está na questão se continua ou não na seleção, mas sim no Mundial, isso já sabemos. O que eu lhe queria perguntar muito diretamente é se a performance da seleção e aquilo que a seleção conseguir estará também ligada ou não à sua continuidade, se depende disso. Obrigado.
3: Eu só posso falar que o Presidente, a estrutura da Federação e eu estamos alinhados em que o mais importante, o único, é o Mundial. O futuro selecionador, isso pode esperar, não é ir fazer tudo aquilo que o nosso balneário, os nossos jogadores precisam para dar o melhor. A minha posição não é importante. Se for importante a posição do treinador, o selecionador podia sair depois de ganhar a Liga das Nações e olhar para um futuro do selecionador. Não é isso. Aqui o foco é o Mundial e vamos a trabalhar todos juntos.
9: Boa tarde, Roberto Martínez, Gustavo Lourenço para a CMTV. Permita-me insistir aqui na questão dos jogadores, nomes que falham esta convocatória. Por exemplo, o Rodrigo Mora, que esteve na Liga das Nações e que foi campeão pelo Futebol Clube do Porto. Também o nome de João Palhinha. E depois fazer aqui esta questão, tendo em conta que Rubem Dias é uma das peças fundamentais da defesa da seleção, não preocupa os problemas físicos que tem tido agora no final da temporada e que possa até mesmo poder vir a desfalcar a seleção durante o Mundial?
3: Primeiro, dizer mais uma vez que o importante são os jogadores que estão na lista. Os jogadores que ficam de fora é porque há outros jogadores nos seus espaços. O Rodrigo Mora é um talento incrível e nós estamos em boas mãos, não para o futuro, já para já. Eu acho que é um ciclo, o Mundial tem um ciclo, depois do Mundial abre a porta, a seleção já utilizou muito talento novo, seja o Carlos Fobes, o Matheus Fernandes, o Rodrigo Mora faz parte dessa geração e faz parte da competitividade. É importante que os jogadores que estão na seleção estão em um bom momento responder a situação do Rubem Dias, já está há três jogos preparado, estamos a acompanhar toda a informação e é um processo. Até o dia 16 de junho nós podemos avaliar todos os jogadores, se houver qualquer problema podemos substituir, mas o foco é os jogadores que entram. Já falei a situação do Samu Costa, um jogador que em março mostrou a sua energia, garra, o aspecto tático, um médio mais defensivo, que acho que é muito importante para este torneio, a sua frescura. E na posição de 10 do Rodrigo Mora, estou a falar que os jogadores que nós vamos utilizar nos espaços por dentro são os quatro jogadores de Trincão, Bernardo Silva, Bruno Fernandes e João Félix. Então, é isso.
10: Márcio Pacheco para a Live Mode TV. Obrigada, boa tarde.
3: Boa tarde.
10: Disse em tempos que esta convocatória já tinha uma espinha dorsal fechada, portanto um jogador fruto dos mais de 30 jogos oficiais. Eu perguntava-lhe, quando é que fechou a convocatória, quando é que foi assim o último dia e qual foi a última posição, o jogador a ser fechado?
3: Eu gosto de falar muito do processo. É um processo que há momentos de apanhar informação, nós acompanhamos todos os jogos, estive a acompanhar jogos ao vivo ultimamente, a equipa técnica também apanhou muita informação e foi ontem, só ontem, que tomamos as decisões em relação do momento, daquilo que nós precisamos de fazer, os pontos importantes. Então foi ontem. O importante é, ainda há 2-3 jogos. O importante agora é que não há lesões, que os jogadores podem chegar ao fim de época bem. E depois, como já falei, fico muito satisfeito do período de preparação durante março. Poder estar nos Estados Unidos, poder estar no México agora permite dar 7 dias a todos os jogadores para poder desligar e recuperar. Então os jogadores do Paris Saint-Germain, que estão na final da Taça de Campeões, têm 7 dias e só chegam aqui o dia do primeiro jogo amigável, o dia 6. Então fico muito contente que temos um período agora muito bom para desligar primeiro e depois preparar ao detalhe tudo aquilo que precisamos. Não há último jogador, não. Não é isso. Nós trabalhamos muito, e já falei disso, dos perfis. Comparar jogadores, aquilo que, quando temos um jogador, olhamos para o talento natural, puro, irreverência, o puro talento, depois experiência. Gonçalo Guedes poder marcar o golo da vitória na primeira Liga das Nações também tem o seu peso, e depois o compromisso e a atitude. Então há 3 pontos muito importantes a valorizar em todos os jogadores, e é aqui depois o equilíbrio. Precisamos de jogadores com polivalência, que possam jogar. Já vimos nos últimos 38 jogos que a equipa, a nossa seleção, tem uma flexibilidade tática importante. Então poder jogar numa linha 3, numa linha 5, linha 4, ter uma pressão alta, tudo isso que foi trabalhado durante os últimos 3 anos queda refletido nos jogadores da convocatória.
11: Roberto Martínez falou, como aqui ouvimos, da gestão que terá que fazer a Cristiano Ronaldo, que vai surgir no seu último campeonato do mundo com 41 anos, jogos de 5 em 5 dias, mas ele, segundo Roberto Martínez, esse não será um problema. Falou exatamente, e tu já referiste isso, do dia triste, porque há muitos jogadores mereciam estar nesta convocatória, nestes 27 mais um, e não estão, porque não, nem todos cabiam neste lote. Mas um dia triste para eles. Roberto Martínez teve o cuidado de falar com todos os jogadores que entende que aqui podiam estar, mas que não foram convocados. Elogiou muito a Colômbia, mas também o Uzbequistão e o Congo, que são seleções que podem surpreender. Portugal, recorde, faz a sua estreia no Campeonato do Mundo frente ao Congo, uma seleção africana. Ele elogiou muito a seleção do Congo, que tem jogadores conhecidos do futebol português, jogadores de excelente complexão física. Martínez, que depois teve a oportunidade de focar e particularizar algumas questões durante esta conferência de imprensa, como o caso do Horta, o próprio caso do Paulinho, do Pedro Gonçalves, e entre outros jogadores. Falou também de Ricardo Velho, que será importante levar para este Campeonato do Mundo os tais quatro guarda-redes. A preocupação que tem com a alguns jogadores que podem ainda não estar na melhor condição física e podem ter quebras realmente durante esta grande competição, e por isso é importante levar dois, três jogadores por posição, e depois, claro, o reforço ao ataque com a chegada de Gonçalo Guedes. Como dissemos, vamos ter Gonçalo Guedes, Gonçalo Ramos e Cristiano Ronaldo no ataque de Portugal. Esteve também aqui a falar o selecionador sub-21, Luís Freire, que acaba de falar nesta altura, a divulgar os convocados, e também a falar aos jornalistas. E pronto, Fernando, só a recordar, e vamos terminar por aqui na Cidade do Futebol, só recordar que o estágio tem início aqui

0: para Palm Beach, precisamente no dia 12 de junho, e fará a sua estreia diante do Congo em Houston no dia 17. Pronto, fechamos por aqui esta nossa transmissão com os convocados da Seleção Nacional, os tais 27 mais um, que vão estar unidos e prontos para um grande campeonato do mundo na América do Norte.
1: Obrigado, Nuno Matos. Acompanhou esta conferência de imprensa de divulgação dos convocados de Portugal para o Campeonato do Mundo. Recordo que o selecionador nacional vai agora começar a preparar a equipa para a fase de grupos. Portugal vai jogar no grupo K. Portugal que vai ficar, como disse bem o Nuno Matos, assediado num resort com praia privativa em Palm Beach, e a equipa de Portugal vai treinar no Gardens North County District Park, a cerca de 30 quilómetros de distância do hotel onde se vai sediar a nossa seleção. Só dizer que o resort onde Portugal vai ficar hospedado fica a menos de 10 minutos de carro da mansão de Donald Trump em Mar-a-Lago.
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E assim iniciamos esta terceira hora com Sebastião Antunes, quadrilha e vírgula, com o tema Proibido Adivinhar. Passam 36 minutos do meio-dia, boa tarde, bom almoço, continuo na nossa companhia. Agora ficamos com um dos maiores sucessos da carreira do cantor Anselmo Ralph, o tema Não Me Tocas.

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Ana Prado, Xedama. Passam assim 46 minutos do meio-dia. Mais uma vez, boa tarde. Espero que esteja a ter um ótimo dia de trabalho. Fique com Fernando e Sorocaba e Vareste.

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Este lindíssimo tema, Se Tu Não Estás, de Anjos, com Diogo Pissarra. Fica agora com Ana Castelo e daqui a pouco a informação com a Antena 1.

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2: São 6 horas no continente e na Madeira, 5 nos Açores. Voltando às temperaturas, estão 18 graus no Porto e também em Ponta Delgada, 20 em Coimbra e em Lisboa, 21 em Faro e também no Funchal. E, neste momento, quais são os principais títulos, Nuno?
3: A indústria farmacêutica fala de atrasos significativos. Portugal está entre os países europeus que mais esperam pela chegada de novos medicamentos ao mercado. Para baixar os tempos de espera, a PSP vai reforçar os aeroportos com mais 360 polícias a partir de julho. Afonso Lálio volta a surpreender, mantém para já a liderança da volta à Itália em bicicleta depois de uma etapa a de hoje de muito sofrimento.
2: É a edição das 6 no programa da tarde com Nuno Rodrigues.
3: Um problema de dinheiro. É assim que a indústria farmacêutica justifica os atrasos na chegada de novos medicamentos a Portugal. Um relatório conhecido esta tarde mostra que Portugal é o segundo país europeu onde os novos medicamentos demoram mais tempo a chegar ao mercado. Paulo Teixeira, vice-presidente da Apifarma, a Associação Portuguesa da Indústria Farmacêutica, considera que na origem deste resultado estão, sobretudo, as limitações financeiras do país.
4: Eu diria que as principais razões são essencialmente razões da ordem, enfim, económica, não é? A ordem financeira. Não, essencialmente pelo, neste caso, do Ministério da Saúde, essencialmente daquilo das verbas alocadas ao Sistema Nacional de Saúde. Porque são os responsáveis, obviamente, por, enfim, por aprovar e por financiar, obviamente, todos os medicamentos inovadores. E quando nós sabemos que, apesar de estar a existir e ter vindo a existir ao longo dos anos, o aumento significativo daquilo que é as verbas para o Sistema Nacional de Saúde. Realmente este ano, por exemplo, nós constatamos que está preconizado até um corte de cerca de 10% na aquisição de bens e serviços por parte, obviamente, do SNS. E tudo isto acaba por se refletir em maiores constrangimentos no que diz respeito à aprovação de inovação.
3: A Apifarma aponta o exemplo concreto dos medicamentos inovadores para o cancro, com Portugal de novo entre os piores da Europa.
4: Eu diria que esta situação até acaba por se agravar porque, por um lado, porque alguns destes medicamentos até podem, enfim, serem medicamentos mais complicados em termos de avaliação e até medicamentos que podem até ter outro tipo de custo, o que faz com que todo o processo de avaliação ainda seja mais moroso, e todos nós também temos que reconhecer que muita da inovação que tem vindo para o mercado e que muito destes novos pedidos de autorização desta nova inovação passa muito também pela área de oncologia, não é? E, portanto, infelizmente também não nos surpreende que grande parte destes atrasos, ou que o período que os tempos de acesso, sobretudo a estes medicamentos oncológicos, ainda seja maior do que aquele que é, digamos, em termos gerais, não é?
3: A inovação não chega a todos os países à mesma velocidade. Um relatório internacional da Federação Europeia das Indústrias e Associações Farmacêuticas, conhecido esta tarde, aponta para um cenário de desigualdade crescente no acesso e disponibilidade de medicamentos inovadores na Europa. No caso de Portugal, Rita Fernandes, pode ser preciso esperar mais de 2 anos por novas terapias.
5: Entre os países que esperam mais tempo, tal como o Portugal, estão a Roménia, a Lituânia ou a Croácia. Esperam cerca de 2 anos para ter no mercado os medicamentos mais recentes e inovadores. Na Alemanha, o tempo de espera é de cerca de 2 meses. Está no topo da tabela dos bons exemplos. A Federação Europeia das Indústrias de Associações Farmacêuticas analisou o processo de quase 170 medicamentos que tiveram, entre 2021 e 2024, autorização para serem comercializados. Estes tratamentos demoram, em média, cerca de 500 dias a chegar ao mercado, e com uma tendência geral na Europa, esperar cada vez mais tempo até que os novos medicamentos estejam disponíveis no mercado, sobretudo por causa de processos de aprovação mais lentos e também limitações orçamentais dos países europeus.
3: Algumas das causas apontadas pelos investigadores para o atraso no acesso a novos medicamentos em Portugal e também em países europeus. A Antenão pediu já um comentário sobre este tema ao Infarmed, a Autoridade Nacional do Medicamento. A PSP vai reforçar os aeroportos portugueses com 360 polícias a partir de julho, uma medida para tentar diminuir os tempos de espera dos passageiros que chegam de fora do espaço Schengen. O porta-voz da PSP, Sérgio Soares, explica que estes 360 polícias fazem parte dos 560 novos agentes que vão acabar a formação no final deste mês. Sérgio Soares adianta também que, no caso de Lisboa, estão a decorrer obras para tentar responder a este problema.
6: A Aeroportos, e só para lhe dar aqui uma ideia, está a ampliar a zona de controle fronteiriço no aeroporto Humberto Delgado, quer para termos mais espaço para balcões de atendimento, onde estarão polícias da PSP com a formação de guarda de fronteira, e mais e-gates, portanto portas automáticas para controlo fronteiriço. A informação que temos é que no final de maio essas obras estarão finalizadas, elas começaram em abril, e é aqui também que vai entrar a PSP com mais reforço. Neste momento está a acabar o curso de formação de agentes, acaba no próximo dia 28 de maio. Neste momento estão 570 alunos a acabar esse curso de formação de agentes, dos quais 360 irão reforçar a Unidade Nacional de Estrangeiros e Fronteiras e, portanto, serão divididos pelos vários aeroportos.
3: Aeroportos que têm registado várias horas de espera para quem chega de fora do espaço Schengen por causa das falhas no novo sistema de controlo de fronteiras. Ainda ontem o Primeiro-Ministro admitiu voltar a suspender a recolha de dados biométricos. O Presidente da Câmara de Lisboa, Carlos Moedas, sublinha que esta é uma medida necessária.
7: Em Lisboa, o problema está num nível, neste momento, que é necessário suspender o sistema, porque se nós não suspendemos o sistema de imediato, e se ainda estamos no começo daquilo que vai ser a época de verão, nós vamos ter aqui um caos. Isso não pode acontecer, e portanto é bem-vindo aquilo que disse o Primeiro-Ministro, mas eu penso que temos que atuar já, e a única maneira que eu vejo num sistema que não está a funcionar, porque o sistema não está a funcionar em Paris, não está a funcionar na Grécia, não está a funcionar noutros países europeus, é fazer aqui uma suspensão do sistema.
3: Suspender já o controlo eletrónico no aeroporto de Lisboa é essa ideia defendida esta tarde por Carlos Moedas, à margem das comemorações de mais um aniversário dos bombeiros zapadores. O autarca de Lisboa lembrou que as filas dos últimos dias estão a criar uma situação de caos na entrada em Portugal, passando uma imagem terrível do país. O novo sistema europeu de controlo de fronteiras entrou em funcionamento no ano passado, em Portugal e noutros países do espaço Schengen. Desde essa altura que há problemas, desde logo no aeroporto de Lisboa, com os passageiros a terem de esperar, por vezes, várias horas para poderem entrar no país. Uma realidade que levou esta tarde Carlos Moedas a defender a suspensão do controlo eletrónico no caso do aeroporto de Lisboa. A situação é preocupante do ponto de vista internacional, mas o surto de ébola na República Democrática do Congo representa, por agora, um baixo risco no caso português. Foi essa mensagem que Bernardo Gomes, da Associação Nacional dos Médicos de Saúde Pública, deixou esta tarde em declarações à Agência Lusa.
8: O risco é baixo para Portugal e para os países fora daquela zona endémica, em geral, não estou a falar só de Portugal, porque, na prática, as características do vírus fazem com que a sua transmissão seja particularmente mais intensa quando é o período sintomático, portanto, antes de haver sintomas também não há muita relevância. E face à ocorrência, à zona de ocorrência, o que basicamente é expectável, infelizmente, é que a nível local regional, de facto, o impacto seja bastante substancial.
3: Os médicos de saúde pública admitem que as estimativas iniciais sobre a dimensão do surto podem estar abaixo da realidade pelas dificuldades de testagem e também pelas características do próprio vírus. Bernardo Gomes diz que o foco principal deve estar centrado no aconselhamento de viajantes para esta região.
8: Vai ser preciso revisitar e ter também a preparação para lidar eventualmente com algum caso. É necessário ter aqui alguma atenção, porque nomeadamente países que tenham relações humanas comerciais com aquela zona, poderão ter, por via de imigrantes ou até de atividades empresariais ou investimentos na zona, poderão ter um risco adicional, e nomeadamente é preciso ter cuidado, sobretudo com viagens para aquelas zonas, e de aconselhamento e preparação também de indivíduos que estejam, nomeadamente, a trabalhar naqueles países.
3: De resto, o governo português já desaconselhou hoje viagens não essenciais para a República Democrática do Congo. O Comitê de Emergência da Organização Mundial da Saúde está também hoje reunido para emitir recomendações temporárias aos Estados-membros na sequência do surto que já terá provocado a morte de cerca de 130 pessoas na República Democrática do Congo. Poucos esperavam, Afonso Eulálio voltou a surpreender e mantém-se na liderança da Volta à Itália em bicicleta. O português enfrentou esta tarde um duro desafio, um contra-relógio. Perdeu muito tempo para Jonas Vingegaard, ainda assim fica com 27 segundos de vantagem para o principal candidato à vitória no Giro. Afonso Eulálio fala de uma conquista incrível no dia de hoje, apesar de ter sido uma etapa de muito sofrimento.
9: Eu sofro, mas consegui chegar aqui e mantive a camisola rosa. É incrível.
3: E agora é continuar a lutar para manter a liderança da Volta à Itália.
9: Não estava nos meus planos manter a rosa tanto tempo. Vou dar tudo para conservar a camisola e vou continuar a lutar nos próximos dias.
3: A luta continua, o sonho também. Afonso Eulálio volta a partir de rosa amanhã para a 11ª etapa da Volta à Itália em bicicleta, que está ainda numa fase inicial.
2: Nuno Rodrigues, nesta edição das 6, no programa da tarde, também em simultâneo com a RTP Antena 1 Açores e com a RTP Mundo. 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
13: E assim o tempo para o dia de hoje, quando com céu parcialmente nublado, para também para as pessoas que sofrem de alergias, atenção aos pólenes, hoje vai estar muito elevado. As temperaturas máximas podem chegar aos 79, mínima de 62. Para amanhã, quarta-feira, espera-se uma mistura de nuvens e sol no início do dia, tornando-se muito nublado mais tarde, com possibilidade de aguaceiros ou trovoadas dispersas. Também os pólenes das árvores vão continuar muito elevados. A temperatura máxima pode chegar aos 87 e a temperatura mínima de 57.
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13: E o dólar americano vale hoje na zona euro 86 cêntimos, no Brasil R$4,99, em Cabo Verde 94 escudos.
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13: E as marés para hoje, zona de New Bedford, maré baixa às 4 da tarde, maré alta às 11h05 da noite.
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13: E seja bem-vindo, estamos na quarta e última hora de rotação 97 e vamos começar com o DJ Tuga, Nasce a Noite.

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E assim, a passar 28 minutos da uma da tarde, ouvimos no Nininho Vaz Maia com o tema Calon. Continuamos com muita música, Ivo Lucas e Nuninho Navarro, Custa Aceitar.

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Na próxima vida, vizinhos e à toa e altitude 67. Estamos assim a terminar a rotação 97. Desejo um resto de uma ótima terça-feira. Daqui a pouco Diana Garcia chega para lhe fazer companhia. Desejo um resto de uma ótima semana. Bom fim de semana. Volto na próxima terça-feira às 10 da manhã. Para já fique com Bárbara Bandeira e o tema Marcha.

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2: 7 horas no continente e na Madeira, 6 nos Açores. Principais títulos a esta hora, Nuno.
3: Carlos Moedas pede a suspensão imediata do controlo eletrónico no aeroporto de Lisboa. O autarca avisa que as próximas semanas vão criar um cenário de caos e passar uma imagem terrível do país. A indústria farmacêutica fala de atrasos significativos. Portugal está entre os países europeus que mais esperam pela chegada de novos medicamentos ao mercado. O Infarmed, a autoridade do medicamento, lembra que em situações excepcionais é possível ter acesso mais rápido a tratamentos inovadores. Donald Trump deixa um novo ultimato ao Irão, dá agora mais 2 ou 3 dias para se chegar a um acordo de paz.
2: E por esta altura estão 17 graus no Porto e em Ponta Delgada, 19 em Coimbra e em Lisboa, 20 em Faro e no Funchal. Edição das 7 no programa da tarde com Nuno Rodrigues.
3: É preciso avançar já. O Presidente da Câmara de Lisboa pede a suspensão imediata do controlo eletrónico no aeroporto de Lisboa, depois do Primeiro-Ministro ter admitido ontem a possibilidade de suspender a recolha de dados biométricos para evitar atrasos na entrada de quem chega de fora do espaço Schengen. Carlos Moedas diz que é preciso avançar de imediato para evitar um cenário de caos nas próximas semanas.
4: Em Lisboa, o problema está num nível, neste momento, que é necessário suspender o sistema, porque se nós não suspendemos o sistema de imediato, e se ainda estamos no começo daquilo que vai ser a época de verão, nós vamos ter aqui um caos. Isso não pode acontecer e, portanto, é bem-vindo aquilo que disse o Primeiro-Ministro, mas eu penso que temos que atuar já e a única maneira que eu vejo num sistema que não está a funcionar, porque o sistema não está a funcionar em Paris, não está a funcionar na Grécia, não está a funcionar noutros países europeus, é fazer aqui uma suspensão do sistema.
3: Carlos Moedas, esta tarde, à margem das comemorações de mais um aniversário dos bombeiros sapadores em Lisboa, o autarca diz que o novo sistema de controlo eletrónico de passageiros está a causar um grande problema no aeroporto, com pessoas que ficam horas e horas na fila. Foi de resto isso que aconteceu no domingo nos aeroportos do Porto e também de Faro. O Ministério da Administração Interna já recusou interromper nos próximos meses a aplicação nos aeroportos do novo sistema europeu de controlo de fronteiras, que têm tido várias falhas. O Governo admite, de resto, que a recolha de dados biométricos possa ser suspensa em períodos limitados. De resto, essa suspensão foi também admitida ontem pelo Primeiro-Ministro Luís Montenegro. Já hoje, a PSP anunciou que vai reforçar os aeroportos com 360 polícias a partir de julho para tentar diminuir os tempos de espera. O porta-voz da PSP, Sérgio Soares, adianta também que, no caso de Lisboa, estão a decorrer obras para tentar responder a este problema.
5: Em aeroportos, e só para lhe dar aqui uma ideia, está a ampliar a zona de controle fronteiriço no aeroporto Humberto Delgado, quer para termos mais espaço para balcões de atendimento, onde estarão polícias da PSP com a formação de guarda de fronteira, e mais e-gates, portanto portas automáticas para controlo fronteiriço. A informação que temos é que no final de maio essas obras estarão finalizadas, elas começaram em abril, e é aqui também que vai entrar a PSP com mais reforço. Neste momento está a acabar o curso de formação de agentes, acaba no próximo dia 28 de maio. Neste momento estão 570 alunos a acabar esse curso de formação de agentes, dos quais 360 irão reforçar a Unidade Nacional de Estrangeiros e Fronteiras e, portanto, serão divididos pelos vários aeroportos.
3: Os 360 novos polícias entram ao serviço nos aeroportos no início de julho, reforço que faz parte do plano de contingência da PSP para os meses de verão. Um problema de dinheiro, é assim que a indústria farmacêutica justifica os atrasos na chegada de novos medicamentos a Portugal. Um relatório conhecido esta tarde mostra que Portugal é o segundo país europeu onde os novos medicamentos demoram mais tempo a chegar ao mercado. Paulo Teixeira, vice-presidente da Apifarma, Associação Portuguesa da Indústria, a indústria farmacêutica considera que na origem deste resultado estão sobretudo as limitações financeiras do país.
6: Eu diria que as principais razões são essencialmente razões da ordem, enfim, económica, não é? A ordem financeira. Não, essencialmente, neste caso, do Ministério da Saúde, essencialmente daquilo das verbas alocadas ao Sistema Nacional de Saúde. Porque são os responsáveis, obviamente, por aprovar e por financiar, obviamente, todos os medicamentos inovadores. E quando nós sabemos que, apesar de estar a existir e ter vindo a existir ao longo dos anos, o aumento significativo daquilo que é as verbas para o Sistema Nacional de Saúde, realmente este ano, por exemplo, nós constatamos que está preconizado até um corte de cerca de 10% na aquisição de bens e serviços por parte, obviamente, do SNS, e tudo isto acaba por se refletir em maiores constrangimentos no que diz respeito à aprovação de inovação.
3: Nestas declarações à Antena 1, no programa de tarde, o vice-presidente da Apifarma dá como exemplo os medicamentos inovadores para o cancro, com Portugal de novo entre os piores da Europa.
6: Eu diria que esta situação até acaba por se agravar, porque, por um lado, porque alguns destes medicamentos até podem, enfim, serem medicamentos mais complicados em termos de avaliação e até medicamentos que podem até ter outro tipo de custo, o que faz com que todo o processo de avaliação ainda seja mais moroso, e todos nós também temos que reconhecer que muita da inovação que tem vindo para o mercado e que muito destes novos pedidos de autorização desta nova inovação passa muito também pela área de oncologia, não é? E, portanto, infelizmente também não nos surpreende que grande parte destes atrasos, ou que o período que os tempos de acesso, sobretudo a estes medicamentos oncológicos, ainda seja maior do que aquele que é, digamos, em termos gerais, não é?
3: A inovação não chega a todos os países à mesma velocidade. Um relatório internacional da Federação Europeia das Indústrias e Associações Farmacêuticas, conhecido esta tarde, aponta para um cenário de desigualdade crescente no acesso e disponibilidade de medicamentos inovadores na Europa. No caso de Portugal, pode ser preciso esperar mais de 2 anos por novas terapias. Numa resposta enviada esta tarde à Antena 1, o Infarmed, a autoridade do medicamento, explica que o tempo de espera por novos medicamentos está relacionado com várias etapas de um processo, desde o momento em que as empresas pedem financiamento público até às fases de avaliação e negociação desse medicamento. Ainda assim, o regulador garante que, enquanto esses processos decorrem, há mecanismos que permitem dar acesso mais rápido a tratamentos inovadores em casos graves. Entre 2020 e 2025, diz o Infarmed, 93 medicamentos chegaram aos doentes através desses programas especiais. Os Estados Unidos acusam a Organização Mundial da Saúde de ter sido um pouco lenta a identificar o novo surto de ébola na República Democrática do Congo. Esta acusação foi deixada nas últimas horas pelo secretário de Estado norte-americano, Marco Rubio. Acrescentou que Washington já disponibilizou, entretanto, 13 milhões de dólares, cerca de 11 milhões de euros, para operações de resposta imediata, e espera abrir cerca de 50 clínicas para tratamento do ébola na República Democrática do Congo. Bernardo Gomes, da Associação dos Médicos de Saúde Pública, sublinha que a situação é preocupante do ponto de vista internacional, mas no caso de Portugal, o surto não representa, por agora, um risco elevado.
7: O risco é baixo para Portugal e para os países fora daquela zona endémica em geral, não estou a falar só de Portugal, porque na prática as características do vírus fazem com que a sua transmissão seja particularmente mais intensa quando é o período sintomático, pronto, antes de haver sintomas também não há muita relevância, e face à ocorrência, à zona de ocorrência, o que basicamente é expectável, infelizmente, é que a nível local regional, de facto, o impacto seja bastante substancial.
3: Bernardo Gomes diz também que o principal foco deve estar centrado no aconselhamento de viajantes para esta região, além de outras medidas.
7: Vai ser preciso revisitar e ter também a preparação para lidar eventualmente com algum caso. É necessário ter aqui alguma atenção, porque nomeadamente países que tenham relações humanas comerciais com aquela zona poderão ter, por via de imigrantes ou até de atividades empresariais ou investimentos na zona, poderão ter um risco adicional, e nomeadamente é preciso ter cuidado, sobretudo com viagens para aquelas zonas, e de aconselhamento e preparação também de indivíduos que estejam, nomeadamente, a trabalhar naqueles países.
3: O governo português já desaconselhou hoje viagens não essenciais para a República Democrática do Congo. O Comitê de Emergência da Organização Mundial da Saúde está também reunido durante este dia para analisar os efeitos deste surto que terá provocado já a morte de cerca de 130 pessoas na República Democrática do Congo. O ébola é uma febre hemorrágica viral altamente contagiosa, transmitida através do contacto direto com fluidos corporais de pessoas infectadas e apresenta taxas de mortalidade muito altas. Esta foi a tarde em que Afonso Eulálio voltou a surpreender. O ciclista português conseguiu manter-se na liderança da Volta à Itália em bicicleta, apesar de um contrarrelógio muito difícil e desafiante. Afonso Eulálio perdeu tempo para Jonas Vingegaard, ainda assim fica com 27 segundos de vantagem para o principal candidato à vitória no giro. No final da etapa de hoje, Afonso Eulálio descreveu uma tarde de muito sacrifício.
8: Eu sofro, mas consegui chegar aqui e mantive a camisola rosa. É incrível.
3: É incrível e poucos esperavam que Afonso Eulálio conseguisse manter a liderança depois da etapa de hoje, o contrarrelógio. Ainda assim, o português promete lutar para manter a camisola rosa.
8: Não estava nos meus planos manter a rosa tanto tempo. Vou dar tudo para conservar a camisola e vou continuar a lutar nos próximos dias.
3: Afonso Eulálio, que volta a partir amanhã de rosa para a 11ª etapa da Volta à Itália em bicicleta. Donald Trump repete ameaças ao Irão, deixou esta tarde um ultimato, mais um, dizendo agora que dá mais 2 ou 3 dias ao regime iraniano para se chegar a um acordo de paz. O presidente dos Estados Unidos pressiona Teherão, mas ao mesmo tempo garante que o regime está a implorar por um acordo.
9: Estão a implorar por um acordo. Espero não ter que fazer o trabalho, mas talvez tenhamos de fazer outro grande ataque. Mas ainda não tenho a certeza. Vocês irão saber em breve.
3: Donald Trump e as novas ameaças ao Irão deixadas esta tarde.
2: O programa da tarde termina também agora, depois de uma tarde recheada de bom desporto. Aliás, grandes notícias. Até amanhã, Nuno.
3: Até amanhã.
2: Edição das 7 na Antena 1 com Nuno Rodrigues, em simultâneo com a RTP Antena 1 Madeira e também com a RTP Mundo. 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
13: Muito boa tarde, estamos com 2 horas e 13 minutos. Seja muito bem-vindo à Hora de Ponte de hoje, terça-feira, 19 de maio. Quanto ao tempo para esta tarde, vamos continuar com sol e nuvens à mistura. Para a noite, céu parcialmente nublado, temperatura mínima nos 62 graus. Para amanhã, a previsão é de mistura de nuvens e sol no início do dia, tornando-se o céu muito nublado mais para o final do dia, com possibilidade de aguaceiros ou trevoadas dispersas. Temperatura máxima 87 graus. Para a noite, aguaceiros no início da noite, céu nublado e a temperatura mínima estará a rondar os 57 graus.
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13: O dólar americano vale na zona euro 86 cêntimos, no Brasil R$4,99 e em Cabo Verde 94 escudos.
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13: Em New Bedford, a maré baixa será às 4 horas da tarde. Maré alta irá ocorrer às 11 horas e 5 minutos da noite. Esta hora, Providence está com 93 graus, Orlando 85 graus, 96 graus em Boston, 90 graus em Taunton, 82 em Fall River e 78 graus em New Bedford. A umidade relativa do ar neste momento em New Bedford é de 64%.
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Este fato novo e netinho a iniciar na música a nossa Hora de Ponta de hoje. Hora de Ponta, que como é habitual vai até às 6. Eu sou a Diana, gosto sempre muito, muito de estar aqui consigo. Obrigada por estar aí desse lado. A música agora é com Bandaluza, Maria. Tchau, tchau, tchau.

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0: 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Vamos, mulher.

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Feliz Muniz, eu não sou ioiô. 2:46, onde quer que esteja. Obrigada pela sintonia. Maurício Moraes, não é vida sem a música. Verdade, Maurício.

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6: Chegamos ao final da nossa primeira hora, da Hora de Ponta de hoje. Terminamos com o Rui Sá Júnior, Eu de Mal a Pior. Logo após, como é habitual neste horário, notícias locais, uma edição do nosso colega Carlos Félix.

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3: Há uma polémica com a nova taxa de lixo em Pibiri. O Subcomitê de Finanças de Pibiri vai realizar uma reunião pública nas próximas semanas. O encontro serve para discutir uma nova taxa de recolha de lixo. O Mayor de Pibiri, Tete Betancourt, afirma que a taxa é necessária para evitar um aumento extraordinário de impostos. A proposta surge no meio de uma forte campanha online contra o novo pagamento. Há duas semanas, o Mayor de Pibiri explicou que a taxa de 200 dólares por habitação iria gerar 2,7 milhões de dólares para a cidade. Este valor chega numa altura em que os custos com seguros de saúde, despesas com a escola técnica e os salários de novos acordos laborais estão a aumentar de forma drástica. As receitas atuais não conseguem cobrir as despesas sem recorrer a mais impostos. Entretanto, uma carta aberta na internet contra esta taxa sobre a recolha de lixo e contra o aumento das tarifas de água e esgotos está a circular, sendo que os residentes estão a incentivar o envio deste documento para os vereadores que vão votar esta medida. A carta defende que os moradores de Pibiri já pagam impostos e taxas municipais suficientes. A comunidade mostra-se muito preocupada com este aumento sobre a recolha de lixo. O texto sublinha que as famílias já lutam contra a subida do custo de vida, habitação e despesas médicas, considerando a nova cobrança irracional. O Mayor referiu que as comunidades da região pagam em média entre 100 a 500 dólares por casa pela recolha de lixo. O Mayor pretende que Pibiri fique na parte mais baixa desta escala, ou seja, nos 200 dólares. Há também outro caso em Beverly, Massachusetts, em que o Mayor Michael Cale propôs o aumento da taxa de lixo, que é de 100 dólares, para 425 dólares naquela cidade, sendo que o contrato com a empresa que recolhe o lixo passou de 3,9 milhões para 5,2 milhões por ano, já a partir do mês de julho. Uma mulher que se filmou e partilhou o vídeo que se tornou viral nas redes sociais, a trabalhar num McDonald's em Southbridge, em Massachusetts, e que colocou batatas fritas na boca antes de as deitar numa embalagem para as servir a um cliente, vai enfrentar acusações criminais. Num comunicado, o chefe da polícia local afirmou que não serão divulgados mais pormenores. O vídeo não mostra se as batatas foram efetivamente servidas aos clientes. No entanto, os dois funcionários que aparecem no vídeo foram suspensos e mais tarde despedidos. Após uma investigação interna da empresa proprietária do espaço, a polícia referiu também que recebeu dezenas de chamadas telefónicas e denúncias sobre o caso. A investigação decorre agora em conjunto com o Conselho de Saúde Local e com a gerência do restaurante para determinar se a comida contaminada chegou a ser servida e tentar identificar possíveis clientes afetados. Entretanto, os proprietários do estabelecimento já divulgaram um comunicado, referem que aquelas ações são inaceitáveis e não refletem os valores ou os padrões de segurança alimentar da organização. A empresa está a fazer uma revisão interna e a trabalhar de forma proativa com as autoridades e com o Departamento de Saúde Local. Estas entidades realizaram também uma inspeção ao estabelecimento durante o fim de semana e não encontraram qualquer infração ou risco para a saúde pública. Os proprietários frisaram que o bem-estar e a segurança da comunidade de Southbridge, Massachusetts, continuam a ser a maior prioridade e que estão a tomar as medidas adequadas de forma rápida. As autoridades federais apreenderam cerca de 55 mil comprimidos falsificados de fentanil numa operação antidrogas em Providence. A Administração para o Controlo de Drogas informou que a apreensão ocorreu durante uma recente operação policial. Segundo as autoridades federais, as drogas estão alegadamente ligadas a um cartel. A Agência Federal publicou fotografias dos comprimidos, de uma arma de fogo, de material de embalagem e de outros artigos apreendidos. A polícia de Providence e também a polícia de East Providence participaram na investigação. O Departamento de Transportes de Massachusetts anunciou que vai inspecionar estruturas da Estrada 24 em Fall River. Os trabalhos vão decorrer nos sentidos norte e sul, sensivelmente entre a milha 3 e a milha 11. A operação arrancou na segunda-feira e vai terminar quinta-feira, dia 21. As equipas vão estar no local entre as 9 da manhã e as 3 da tarde. Vão existir cortes de via em ambas as direções. No entanto, pelo menos uma faixa de rodagem vai manter-se sempre aberta. A polícia vai estar no local. Os condutores vão encontrar sinalização adequada para os orientar na área das obras. As autoridades alertam para a possibilidade de atrasos na estrada 24 em Fall River e pedem aos automobilistas que reduzam a velocidade e conduzam com precaução.
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5: Fica agora mais uma sugestão doce, rápida e deliciosa. Iogurte com fruta e mel. Misture 6 onças de iogurte natural com 4 onças de fruta cortada e 1 onça de mel. Envolva bem e sirva fresco. Uma opção simples e saudável para qualquer hora do dia.
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7: A palavra do dia é poluição. A palavra poluição tem origem no latim em pollutio e deriva do verbo poluere, que significa sujar, manchar, contaminar ou tornar impuro. A raiz etimológica provém de pro, à frente, em latim, mais luere, esfregar, indicando uma ação que suja ou corrompe. O verbo latino poluere era utilizado para descrever tanto a sujidade física quanto a corrupção moral ou ainda a profanação. A palavra poluição entrou na língua portuguesa por volta do século XVI, inicialmente com apenas conotações religiosas associadas à impureza moral. Com a Revolução Industrial e o crescimento das preocupações ambientais, no século XX, o significado expandiu-se para descrever a degradação do meio ambiente.

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0: 3:14, iniciamos a nossa segunda hora na música com a gata do milênio, foi a voz de Daniel. Altura para sabermos como está o trânsito a esta hora. Na 93 Sul está muito lento, na zona de Boston, lento desde Freeport Street até à saída da 24 Sul. Quanto à 93 Norte, muito lento entre Granite Street e William T. Morrissey Boulevard e a partir da saída para a 90 Oeste. Na 24 Sul o trânsito está lento entre a saída da 495 Norte e a ligação com a 140. Quanto à 95 Sul, já na zona de Providence, trânsito muito lento entre a saída da 114 Sul e a saída para a 125 Este. Quanto à 95 Norte, lento entre a saída da 37 Este e a saída para a 125 Este. Na 195 Oeste, a esta hora, o trânsito está lento desde a saída da 114 Sul até Gaynor Street. Tem uma boa viagem com a WJFD.
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I Wanna Go Home, ouvimos Mark Dennis, 3 horas e 29 minutos. Se está a trabalhar, obrigada pela sintonia. Tenha um ótimo trabalho com a WJFD. Ricardo e Henrique, ressaca de amor.

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Leio Leandro, tem mulher solteira aí, estamos exatamente a 3 minutos das 4 da tarde, final da nossa segunda hora, segunda de 4 horas, que estamos aqui na Fazer Companhia. Chico Ávila, Alma Lusa, é assim que vamos até ao Jornal do Desporto.

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3: Jornal do Desporto, títulos desta edição.
4: Afonso Eulálio segurou a camisola rosa na volta à Itália. Já estão escolhidos os jogadores para o Mundial e também já a música. Mourinho cumpre horário no Seixal. Conselho de Arbitragem escolheu o árbitro para o primeiro round do Casa Pia Torriense. E nesta edição ouvimos ainda a antevisão de Álvaro Pacheco. No ténis, Jaime Faria bate antigo número 3 do mundo e está mais perto de Roland Garros.
3: Walter Madureira nesta edição do Jornal do Desporto.
4: Afonso Eulálio segurou a camisola rosa da volta à Itália após um contrarrelógio de 42 km esta terça-feira na décima etapa. O corredor português, contra todas as expectativas, defendeu a liderança de Jonas Vingegaard numa jornada em que Filippo Ganna foi o vencedor. À Eurosport, o corredor português não escondeu a emoção depois de conseguir segurar a liderança.
5: Eu sofro, mas consegui chegar aqui e mantive a camisola rosa. É incrível.
4: Afonso Eulálio reconhece que até ele próprio não esperava manter a camisola rosa.
5: Não estava confiante, só no final é que o carro de apoio me disse que o tempo podia chegar. Não pensei que fosse possível, mas ouvi que mantinha uma vantagem de 30 segundos e aí acreditei.
4: Agora com a liderança à décima etapa, o objetivo é continuar a tentar segurar a camisola de líder.
5: Não estava nos meus planos manter a rosa tanto tempo. Vou dar tudo para conservar a camisola e vou continuar a lutar nos próximos dias.
4: Afonso Eulálio fez mais 4 minutos e 57 segundos do que Filippo Ganna, que venceu este contrarrelógio, e mais 1 minuto e 57 que Vingegaard. No entanto, mantém a liderança no giro com 27 segundos para o segundo classificado. O tenista português Jaime Faria garantiu esta terça-feira a passagem à segunda ronda da qualificação de Roland Garros, ao protagonizar uma reviravolta impressionante frente ao experiente búlgaro Grigor Dimitrov. Também no que diz respeito a Henrique Rocha, que jogou há pouco, ele segue firme nesta fase do torneio. O tenista português junta-se assim a Jaime Faria depois de vencer o húngaro Piros por 6-4 e 7-6 num jogo que demorou 1 hora e 45 minutos. Agora destaque para o futebol. Roberto Martínez divulgou esta terça-feira a lista dos jogadores que vão estar no Campeonato do Mundo que arranca no próximo mês. Samu Costa, do Mallorca, é uma das maiores surpresas. O jogador ao Canal 11 descreveu como emocionante o momento em que viu confirmada a chamada.
6: Bom, foi um momento emocionante. Só eles sabem o que eu tive que trabalhar para poder conseguir chegar ao Mundial. Sofremos muito, esforçámos-nos muito e, sem dúvida, foi um momento super feliz. Mas também é um momento que eu sei que estou bastante preparado e sei que vou dar respostas.
4: E o médio está pronto para jogar em várias posições.
6: Vou ser sincero, eu vejo-me onde o treinador decidir-me pôr. Sempre fui assim na minha carreira. Vários treinadores que tive aqui no Mallorca, em Espanha, já me pediram para fazer papéis diferentes e eu sempre trabalhei para poder corresponder e render. E sumi-se a decidir que me quero como um box-to-box, estarei preparado. Se me quiser como um 6, estou preparado. Estou confortável nas duas posições.
4: Samu Costa pronto para jogar a 6 ou também a 8. Roberto Martínez é que decide. Declarações de Samu Costa esta tarde ao Canal 11. Desde logo, recordo, uma das maiores surpresas foi mesmo a inclusão do médio que atua em Espanha, mas também o facto de Roberto Martínez convocar 4 jogadores para a baliza, com Ricardo Velho a ficar de reserva, como explica o selecionador.
7: O Ricardo Velho sabe que é o quarto guarda-redes, mas precisamos utilizar as regras. As regras são que só o guarda-redes, se houver uma lesão durante o torneio, nós podemos substituir por outro guarda-redes. E para nós, a metodologia de treino, o trabalho precisa ter alta intensidade em todos os treinos, há muita finalização, nós trabalhamos muito no último terço e precisamos de mais um guarda-redes. Então, a ideia de trazer ao Ricardo Velho, saber que não consegue sentar no banco, mas o Ricardo Velho, em 2 minutos, disse que ele estava preparado para ajudar a seleção em tudo aquilo que fosse necessário. E é esse o espírito que precisamos.
4: Nesta conferência de imprensa, a confissão também de Roberto Martínez, que pegou no telefone para ligar alguns jogadores.
7: É a parte mais difícil da equipa técnica e do selecionador, precisar de comunicar quando um jogador fica de fora, mas o nosso processo, a nossa federação é uma federação e um espaço de alto nível, e isso acontece. No alto nível há decisões e há momentos que precisamos de atingir com responsabilidade e honestidade. Eu falei com alguns dos jogadores e a reação foi muito positiva. Somos um grupo, os jogadores que ficam de fora mas continuam a lutar para ganhar o Mundial e para fazer parte da nossa luta, e isso é o que é importante.
4: As explicações de Roberto Martínez, que ligou a alguns jogadores. Mora Palhinha, Paulinho Pote e Ricardo Horta estão entre os ausentes. No caso do jogador do Sporting de Braga, António Salvador, contestou de imediato a ausência. Rui Casaca, antigo diretor desportivo dos Arsenalistas, entende a frustração que Horta deve estar a sentir nesta altura.
8: Eu tinha uma esperança de que o Ricardo pudesse estar lá, por mérito de todo o percurso que ele fez, pela época que ele fez, por aquilo que ele pode oferecer em várias posições numa equipa, pela maturidade que ele tem nesta altura, mas houve alturas que ele também já não foi, por isso não é uma surpresa total, é sim um desapontamento, porque pensei que ele podia estar nesta convocatória.
4: Rui Casaca e o desapontamento da ausência de Ricardo Horta desta convocatória final para o Campeonato do Mundo e ainda para 2 jogos de caráter particular que a seleção vai realizar antes de iniciar a participação no Campeonato Mundial. A música oficial de apoio à Seleção Nacional de Portugal para o Campeonato do Mundo é Tuga ou Nada. A apresentação decorreu junto ao Gal esta tarde no Auditório Carlos Paredes.

0: resto do destino de apoio à seleção é Sam the Kid.
1: Aquilo que me foi pedido foi ruim, fosse de motivação, garra, agora ou nunca, e que temos muitas possibilidades.
0: E Samuel sabia o que queria e o que não queria.
1: O hino para mim, futebol, não é Portugal, para mim é mais rápido, mais... com esta adrenalina, com esta urgência.
0: Mas não foi uma obra a solo. Para criar o hino, Sam the Kid rodeou-se de mais 4 músicos ligados ao hip-hop.
1: Foi depois, a partir daí, que eu também chamei os artistas que estariam em casa neste tipo de velocidade. Então, chamei o Papillon, chamei o Bispo, o Sir Scratch e o G-Sun.
0: E foi um deles que criou o título.
1: No final, quando estávamos a fazer um pós-refrão, do qual o Bispo também criou, surgiu uma frase. E então, essa frase que o Papillon disse foi: é Tuga ou nada. E eu: ei, é mesmo isso, é Tuga ou nada. Olha, não mexe mais.
0: Assim ficou, e esta é a música de apoio à Seleção Portuguesa de Futebol no Mundial de 2026.
2: Já a música, já se sabe quem são os jogadores escolhidos por Roberto Martínez. Em breve começam os treinos e no próximo mês começa também a competição. Luís Freire, selecionador de Sub-21, revelou esta terça-feira a lista de 23 convocados de Portugal para o particular com a República da Irlanda, jogo que se realiza no António Coimbra de Mota antes dos 3 últimos jogos de qualificação para o Campeonato da Europa do próximo ano. Mateus Fernandes, Kenda, Mora e mais 21 jogadores estão convocados para este particular. Também teste para essa fase do Euro. Nesta conferência de imprensa, Luís Ferreira fez rasgados elogios ao médio Mateus Fernandes.
3: É um jogador que realmente a dimensão física que ele tem, para a idade que ele tem e a experiência que ele já tem com a idade que tem, faz dele um dos jogadores mais importantes também no nosso grupo. É o nosso capitão de equipa, tem tido um comportamento exemplar e a nível tático está na melhor liga do mundo para estar ao mais alto nível. Portanto, é um jogador que taticamente está a crescer bastante. Penso que este ano Premier League acaba, juntamente com o passado também, este ano jogou tudo, teve uma grande prestação, cada vez está mais completo.
2: Os comandados de Freire estão invencíveis no topo do grupo B, somando 6 vitórias e um empate. Caso termine no primeiro lugar, Portugal garante o acesso direto à fase final. Portugal e República da Irlanda jogam no dia 3 de junho, no Estoril, às 7:30 da tarde. José Mourinho cumpre uma aparente normalidade o contrato que o liga ao Benfica até 2027. Nesta terça-feira, o técnico voltou a marcar presença no centro de estágios no Seixal, apesar do plantel estar de férias. O técnico chegou às 11 da manhã, um pouco mais tarde do que tinha acontecido no dia anterior, no carro de serviço do Benfica, acenou aos jornalistas, mas, mais uma vez, não prestou declarações. Aliás, o árbitro David Silva foi nomeado pelo Conselho de Arbitragem da Federação para dirigir o jogo da primeira mão do play-off de acesso à Primeira Liga entre Torriense e Casa Pia. Este jogo realiza-se amanhã. O Torriense não vai realizar conferência de imprensa. Já Álvaro Pacheco falou ao início da tarde para primeiro destacar a importância deste momento.
4: São dois jogos que decidem aquilo que é a vida e o futuro. Depois do jogo, foi duro, sem dúvida, por aquilo que nós fizemos e por aquilo que estes jogadores, esta equipa, esta instituição passou ao longo da época, merecia já termos conquistado aquilo que era o nosso objetivo, que é a minha intenção. Isso não foi possível. Também temos o lado positivo, temos aqui 2 jogos a mais para nós podermos reafirmar a equipa que nós somos, demonstrar a qualidade, a identidade, a capacidade que esta equipa tem de mostrar, esta resiliência que a equipa tem de mostrar ao longo da época.
2: E este primeiro jogo da primeira mão está marcado para esta quarta-feira, às 6 da tarde, no Estádio Manuel Marques, em Torres Vedras. Fechamos com referência para os jogos de hoje do play-off de futsal. A partir das 7 da tarde, Leões de Porto Salvo, Rio Ave, às 9:15, Benfica Elétrico.
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0: De mulher para mulher, Ágata e Romana, a iniciar na música a nossa terceira hora. Estamos com 4 horas e 19 minutos, vamos atualizar o trânsito. Na 93 Sul, trânsito muito complicado a esta hora, muito lento desde a saída da 28 Norte Mystic Ave até a saída para a 24 Sul. Portanto, se está na 93 Sul, então já sabe que tem que ter muita paciência porque o trânsito está mesmo muito lento. Quanto ao 93 Norte, lento entre Granite Street e Williamette e Morrissey Boulevard e muito lento a partir da saída para a 90 Oeste. Há um acidente na saída 4 para a estrada 24 a bloquear a faixa do centro, isto na 93 Norte. Quanto à 24 Sul, lento entre Belmont Street e a saída para a 495 Norte e também vagaroso entre a ligação com a 44 e a saída para a 140 Sul. Passando a Providence, 95 Sul, lento entre a saída para a estrada 126 e a saída para a 195 Este. Quanto à 95 Norte, trânsito muito lento entre Jefferson Boulevard e a saída para a 195 Este. Quanto à 195 Oeste, muito lento entre Fall River F e Freeborn F. Tenha uma boa viagem com a WJFD.
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Vera Serrana, ouvimos Arlindo Andrade, Edmundo Inácio com José Zito aqui, uma música gravada em 2024, 4 horas e 33

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Nuno Alves, só tu. Continua connosco porque está com a hora de ponta aqui na WGFD. A música agora a cargo de Quadrilha. Ai, caramba!

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ouvimos as Doce, recordamos assim as Doce, com este tema gravado em 1980. Chegamos ao final da nossa terceira hora e terminamos com Marco Gomes, Não Sei Se É Loucura. É assim que nós vamos até às notícias da Antena 1, que acontecem à hora certa.

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2: 22 horas, 21 nos Açores.
3: Nos próximos dias, o Presidente da República vai receber as famílias de Beatriz Bartilotti e Gonçalo Dias, os dois portugueses médicos detidos ontem pelas autoridades israelitas. Eles integravam a flotilha que segue com ajuda humanitária, ou que seguia com ajuda humanitária para a faixa de Gaza. E a diplomacia israelita nega ter usado munições reais na interseção das embarcações, ao contrário do que afirmam os organizadores desta missão solidária. Há riscos de ingerência política e perda de independência editorial nas alterações que o governo quer implementar na agência Lusa. Por isso, os trabalhadores entram em greve à meia-noite durante 24 horas.
2: Edição esta hora com Cláudia Almeida.
3: O Presidente da República vai receber nos próximos dias as famílias de Gonçalo Dias e Beatriz Bartilotti, os dois portugueses, ambos médicos, que integravam a flotilha rumo à faixa de Gaza e que foram ontem detidos por Israel. Nas últimas horas, as famílias pediram essa audiência a Belém. Já receberam uma resposta. A irmã de Beatriz, Francisca Bartilotti, conta à Antena 1 em que ponto estão os contactos com as autoridades portuguesas.
4: Fomos contactados hoje pelo Gabinete do Presidente da República após um pedido de audiência para se agendar a audiência para os próximos dias. Fomos contactados pelo Diretor-Geral dos Assuntos Consulares e das Comunidades Portuguesas. Ainda não fomos contactados pelo Ministério dos Negócios Estrangeiros hoje, nem sabemos como ocorreu a interpelação que fez ao embaixador israelita em Portugal, nem temos mais declarações do Ministro até ao momento.
3: Francisca Bartilotti, irmã da portuguesa detida por Israel, conta que as famílias estão em contacto com o diretor-geral dos assuntos consulares, mas ainda há pouca informação sobre o paradeiro dos dois portugueses.
4: Não conseguimos ainda entrar em contacto com a Beatriz nem com o Gonçalo, nem temos conhecimento de alguém que o tenha feito, por isso não sabemos como estão a ser tratados, onde estão, nem deles, nem das restantes pessoas que estão sequestradas. As últimas informações que temos é que eles serão transportados para o porto de Ashdod, em Israel, e que depois se farão os procedimentos de entrada no país, sendo que depois podem ou ficar detidos ou ser repatriados.
3: Israel interceptou perto de 50 embarcações. Cerca de 400 pessoas foram detidas, de acordo com a Organização da Flotilha Humanitária. No grupo estão pelo menos dois portugueses. E o governo israelita nega o uso de munições reais na interceptação das embarcações da flotilha. A mensagem do porta-voz da diplomacia israelita na rede social X surge depois de a organização ter relatado hoje que várias embarcações foram alvejadas, alegadamente pelas forças israelitas durante as operações de interceptação. A plataforma da flotilha refere que pelo menos 5 embarcações foram alvejadas, algumas hoje, outras durante interceptações no dia anterior. O ministro dos Negócios Estrangeiros italiano já pediu uma investigação urgente sobre o uso da força pelas autoridades de Israel, depois de queixas nesse sentido por parte de ativistas italianos que relatam o uso de balas de borracha contra as embarcações, é o que refere o comunicado do gabinete do ministro António Tajani. A partir da meia-noite, os trabalhadores da agência Lusa fazem greve durante 24 horas por causa dos novos estatutos que o governo aprovou. Os trabalhadores consideram que há riscos de ingerência política e perda de independência editorial, refere à Antena 1 Susana Venceslau, jornalista e dirigente sindical da Lusa.
5: Queremos efetivamente a revisão dos atuais estatutos que o governo impôs, porque entendemos que trazem riscos grandes de governamentalização da agência e põem em causa, sobretudo, a sua independência editorial. Porque Desde logo, passamos de um administrador para três, que são nomeados diretamente pelo Governo. Depois, cria um tal Conselho Consultivo, constituído por 13 pessoas, metade das quais são nomeadas diretamente pelo Poder Político. E depois, porque passa a haver uma obrigatoriedade da Direção de Informação de prestar contas no Parlamento. Somos completamente contra. A LUSA tem que ter independência editorial, liberdade editorial, e não ser escrutinada pelo Poder Político. Aliás, é ao contrário. Os jornalistas é que escrutinam o Poder Político.
3: Os trabalhadores da Agência Lusa consideram que o Governo procura condicionar o jornalismo. Susana Venceslau deixa também o alerta. A mudança de estatutos na Agência Lusa vai ter impacto em toda a comunicação social portuguesa.
5: O que está aqui em causa é a liberdade de imprensa. Isto afetará não só a Lusa, mas no futuro afetará todo o jornalismo que é feito pelos vários órgãos de comunicação social em Portugal. Os perigos que estão em causa na governamentalização da única agência de notícias do país, que é a voz e dá voz a uma série de territórios, populações, cá dentro e lá fora, levamos e trazemos informação. Este papel é fundamental e é fundamental também para as outras redações. Estamos a falar de todo o jornalismo que é feito e da forma como o atual governo procura condicionar, por um lado, o serviço público de informação e, por outro, o jornalismo no seu todo.
3: A greve começa daqui a cerca de 2 horas. Durante a manhã, os trabalhadores da Agência Lusa vão estar em frente à Assembleia da República, na mesma altura em que os deputados discutem lá dentro uma série de projetos para a revisão dos estatutos da Agência de Informação. O Grupo Parlamentar do Livre quer ouvir no Parlamento o diretor do Estabelecimento Prisional de Lisboa. Já formalizou o pedido, que acontece na sequência do protesto dos reclusos que se recusaram a regressar às celas por considerarem que vivem em condições degradantes, com sobrelotação, falhas de eletricidade e insuficiência de cuidados médicos. O deputado do Livre, Paulo Moacho, em declarações à Antena 1, refere que já são muitos os problemas.
6: Problemas com os próprios reclusos, ameaças de greve de fome e de, enfim, de algumas situações de violência que aparentemente terão acontecido. Isto também acontece num contexto de greve dos próprios guardas prisionais. E aquilo que nós entendemos é que é importante ouvir o diretor do estabelecimento prisional na comissão, no Parlamento, para, por um lado, perceber os contornos desta situação e de quais é que são as efetivas condições de segurança deste estabelecimento. Também tem contribuído para este potencial exclusivo da situação dentro da prisão.
3: São problemas que já se conhecem há muito, refere o Livre, que já formalizou o pedido para ouvir no Parlamento o diretor do Estabelecimento Prisional de Lisboa. Uma semana depois de receber Donald Trump, o presidente chinês encontra-se amanhã com o homólogo russo em Pequim. Putin já está na capital chinesa, chegou durante a tarde. O objetivo é reforçar parcerias estratégicas e trocar opiniões sobre as grandes questões internacionais e também regionais, indica o Kremlin. A Rússia depende muito em termos económicos da China. Pequim é o principal comprador do petróleo russo sancionado, o que ajuda a manter o esforço de guerra na Ucrânia. Putin e Xi Jinping devem falar do projeto do gasoduto para ligar Rússia e China através da Mongólia. O conflito no Irão também pode estar na agenda. O Ministério da Saúde libanês indica que um ataque aéreo israelita provocou esta noite 10 mortes no sul do país. Israel continua a bombardear o Líbano, apesar do prolongamento por mais 45 dias do cessar-fogo entre os dois países. Desde o primeiro acordo de tréguas, em 17 de abril, indica a agência France Press que os ataques israelitas já provocaram mais de 400 mortes. O Arsenal é o campeão da Liga Inglesa de Futebol. Beneficiou hoje do empate do Manchester City na visita ao Bournemouth, em jogo da penúltima jornada da Liga Inglesa. O Arsenal não conquistava este título há 22 anos.
2: Foi a edição às 10 da noite com Cláudia Almeida. 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
9: Para esta noite teremos céu parcialmente nublado, há possibilidade de aguaceiros ou trevoada, temperatura mínima nos 62 graus. Para amanhã a previsão é de mistura de nuvens e sol, também com a possibilidade de aguaceiros ou trevoadas dispersas, temperatura máxima prevista de 87 graus. Para a noite, aguaceiros no início da noite, passando a céu muito nublado, temperatura mínima a rondar os 57 graus.
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9: O dólar americano vale na zona euro 86 cêntimos, no Brasil 4,99 reais e em Cabo Verde 94 escudos.
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9: Em New Bedford, a maré alta irá ocorrer às 11 horas e 5 minutos da tarde, aliás da noite. Esta hora, Orlando está com 87 graus, Quebec 50 graus, 89 graus em Providence, 86 em Tanta, 92 em Peabody, Boston está com 93 graus, Fall River 78 e New Bedford 72 graus. A umidade relativa do ar neste momento em New Bedford é de 76%.
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0: Iron Costa e Malandrinha a iniciar na música, a nossa última hora da Hora de Fundo de hoje. Estamos com 5 horas e 18 minutos e é assim juntos consigo aí desse lado que nós vamos até às 6. Altura para atualizarmos o trânsito na 93 Sul. Continua muito lento desde a saída da Sul até Columbia Road. Lento entre Freeport Street e Granite Street. Na 93 Norte, lento em Quincy e muito lento a partir da saída para a 90 Oeste. Quanto à 24 Sul, o trânsito está lento desde o West Center até a saída para a 140 Sul. Passando a Providence, 95 Sul, lento entre George Street e a saída para a 125 Este. Na 95 Norte, lento entre Jefferson Boulevard e a saída para a 125 Este. Quanto à 195 Oeste, esta hora, trânsito muito lento desde Fall River Ave até Broadway. Tenha uma boa viagem com a WJFD.
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final da nossa Hora de Ponta de hoje. Altura para ficarmos com a companhia de Susana a cantar-nos cada dia. Muito, muito obrigada por estar com a WJFD.

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0: Marino, 5:39, altura para ficarmos com Francisco Rezendes para sabermos quais os temas em destaque no Portuguese Times desta semana.
1: Nesta edição, o grande destaque prende-se com o orçamento para o ano fiscal de 2027 em New Bedford e que foi apresentado pelo Mayor Jonathan Mitchell na passada semana. O plano prevê uma lacuna de US$ 32 milhões e que vai obrigar certamente ao corte de alguns serviços municipais e aumento de impostos. O concerto do guitarrista luso-descendente Pedro da Silva, no passado sábado, no Zeitung Theater, com a New Bedford Symphony Orchestra, é outro assunto de destaque nesta edição. Conferência Across the Atlantic, onto the Field, The Story of Portuguese American Soccer, é outro destaque da semana. O evento, que tem lugar dia 28 de maio no New Bedford William Museum, destaca os tempos áureos da Luso American Soccer Association, a LASA, outrora considerada a melhor liga de futebol amador nos Estados Unidos. Noutro destaque, damos a conhecer Sofia Salter, a portuguesa natural de Vila Franca de Xira, e a reside agora nos arredores de Londres, que participou no clássico da literatura britânica, o filme Wuthering Heights, que conhece nova adaptação e é êxito no Netflix. A Sofia é uma artista em trabalhos de resina, especializada na criação de peças personalizadas que preservam flores reais e materiais orgânicos em resina. Discovery Language Academy, a escola portuguesa de New Bedford, que ensina português, espanhol e inglês, além de promover diversas atividades recreativas e culturais, foi distinguida em Massachusetts por educação de excelência. A Federal Emergency Management Agency aprova US$ 308 milhões para recuperações da Nova Inglaterra relacionadas com desastres naturais anteriores. O Bristol Community College celebra 59ª cerimónia de graduação, atribuindo mais de 1.100 diplomas. Damos a conhecer uma nova advogada luso-americana, Thalia Madeira, natural de Providence, que exerce agora advocacia numa firma de advogados em Boston. Bulgária vence o 70º Festival Eurovisão da Canção, cuja final decorreu no passado sábado em Viena da Áustria. É outra notícia que incluímos nesta edição. Na vida comunitária, damos conta das festas das Irmandades do Espírito Santo Filipe de Sriraula em East Providence e dos Amigos da Terceira Empataca, esta a celebrar 25 anos de atividades, bem como uma procissão de Nossa Senhora de Fátima pela paróquia do mesmo nome em Cumberland, Rhode Island. O nosso colega Eurico Mendes escreve um interessante artigo intitulado Os Judeus que Lutaram pela Independência dos Estados Unidos. Finalmente, no desporto, divulgamos a lista dos jogadores convocados para a Seleção Portuguesa de Futebol que participam no Campeonato do Mundo de Futebol, que tem início dia 11 de junho nos Estados Unidos, Canadá e México, terminando a 19 de julho. Tudo isto e muito mais nesta edição. Poderá consultar a nossa edição online em portuguesetimes.com. Aqui da redação do PT para a WGF, digo convosco esteve Francisco Rezendes.
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Professor de amor, ouvimos Roberto Carlos. Assim chegamos ao final da nossa Hora de Fonte de hoje. Terminamos com Tony Carreira, Este Sabor a Ti. É sempre com muito, muito gosto que aqui estou fazendo companhia. Voltarei amanhã. Obrigada por estarem desse lado. Continuação de uma boa tarde e até amanhã, se Deus quiser.

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1: Vamos conhecer os títulos do Jornal das Comunidades, editado esta hora pela jornalista Isabel Gaspar Dias. Boa tarde, Isabel.
2: Boa tarde. Por causa da guerra no Médio Oriente e do aumento dos preços, há crise à vista na construção civil em França. Se a guerra se prolongar, pode resultar na falência de centenas de pequenas e médias empresas. Milhares de postos de trabalho estão em risco. Jovem ator franco-português em Cannes pela terceira vez, Milo Machado Granet vai ao Festival de Cinema com dois filmes.
1: Depois de conhecermos os títulos do Jornal das Comunidades, vamos agora ao desenvolvimento com a jornalista Isabel Gaspar Dias.
2: O Governo estará a preparar um teste ao voto digital. A informação foi transmitida à Associação Também Somos Portugueses, que vamos ouvir dentro de poucos minutos. Por agora, França, porque está em crise o setor da construção civil. A guerra no Médio Oriente e o aumento do preço dos combustíveis está a tornar a situação complicada. A Confederação das Pequenas e Médias Empresas de Construção Civil de França admite a perda de milhares de postos de trabalho e a falência de centenas de construtoras. Se a guerra se prolongar para além do verão, o aumento dos custos com combustíveis e matérias-primas está a dificultar o dia-a-dia de trabalhadores e empresários. Foi o que constatou a reportagem da correspondente da Rádio e Televisão de Portugal em França, que acompanhou um empresário de origem portuguesa, a jornalista Rosário Salgueiro.
3: Começámos amanhã na bomba de gasolina. João Pina, empresário da construção civil em França, abastece uma das 15 carrinhas de trabalho e faz contas aos aumentos dos últimos 3 meses.
4: 40% tínhamos gasóleo a 1,67 no mês de fevereiro, antes da guerra. Chegámos a metê-lo a 2,36.
3: No dia da reportagem, esta bomba low cost marcava 2,09€ para o gasóleo.
4: Se deitar as contas, estamos com 50 cêntimos por litro, o que é enorme.
3: Na empresa, todos os dias são percorridos em média 600 quilómetros. João vai adaptando o negócio. Todas as estratégias estão a ser utilizadas para poupar.
4: Em primeiro, tínhamos as equipas que iam trabalhar, sempre de carro. Hoje temos 5 carrinhas que estão paradas e reorganizamos o pessoal da construção civil a ir pelos transportes em comum.
3: João, como contrapartida, passou a pagar a totalidade do passe aos 30 trabalhadores.
4: Para que o empregado não seja lesado.
5: Tem uma poupança de quanto?
4: De 2.300, 2.500 euros por mês.
3: Daqui seguimos para uma das 14 obras que este empresário, com origens na Guarda, tem em curso nos arredores de Paris. Vamos ver a reabilitação de um edifício de 4 andares. Só vão ficar as paredes exteriores. Por dentro, será tudo novo. Uma obra que ficará mais cara para o cliente. O empresário terá lucros mais reduzidos. Para a situação não piorar, o tempo de João Pina é cada vez mais ocupado, com negociações também com os fornecedores.
4: Talvez a mesma, às vezes, trocar de fornecedor, quando alguns não se podem alinhar, para tentar encontrar um equilíbrio.
3: A guerra no Médio Oriente agravou a já difícil situação da construção civil francesa. Primeiro, com o aumento dos combustíveis, depois o acréscimo no custo de todos os materiais.
6: Quanto tempo mais é que acha que se pode aguentar uma guerra destas sem ter um dano ainda maior?
4: 6 meses começamos a transpirar e a dizer o que é que isto vai dar.
3: Se a crise no Médio Oriente não tiver um fim rápido, vai haver um tsunami nas pequenas empresas de construção civil em toda a França, com a perda de milhares de postos de trabalho. O diagnóstico é da Confederação do Setor, que João Pina corrobora.
4: Ainda ontem tive 5 pessoas a pedir. Não podemos ajudar toda a gente.
2: Dificuldades de um empresário da construção civil em França, na reportagem de Rosário Salgueiro. Jovem ator franco-português em Cannes por causa de 2 filmes em que é protagonista. Já vamos ouvir Milo Machado Granet. Agora, o governo estará a preparar um teste ao voto eletrónico à distância ou o voto digital. O projeto piloto vai ser coordenado pela Agência para a Reforma do Estado. A informação foi dada por assessores do Ministério da Reforma do Estado a dirigentes da Associação TSP, Também Somos Portugueses, na reunião que decorreu no final da semana passada. O encontro foi esclarecedor, diz ao Jornal das Comunidades Paulo Costa, presidente da TSP.
7: Eletrónico remoto faz parte de um documento que é a Estratégia Digital Nacional. Está lá escrito preto no branco que eles estão a preparar um piloto desse voto eletrónico à distância. O que nos deixou bastante satisfeitos. Sobre esse ponto ficámos de falar com a ARTE. A ARTE é a Agência para a Reforma Tecnológica do Estado, antigamente chamada AMA. Portanto, eles vão pôr em contacto com eles para aprofundarmos mais esse tema e vermos o que é que está realmente a ser planeado. Nós já sabemos que o Secretário de Estado das Comunidades Portuguesas está disponível para fazer esse teste numa futura eleição do Conselho das Comunidades Portuguesas. O que nós queremos é que o processo comece mesmo a andar. Isso nunca aconteceu, não é? Obviamente temos que falar com a Assembleia da República, porque eles têm que alterar as leis eleitorais para que isso seja conseguido, mas está encaminhado e ficamos bastante contentes com isso.
2: Satisfeito, o dirigente da Associação Também Somos Portugueses. O voto digital ou o voto eletrónico está mais perto. No entanto, se o teste for o mesmo para fazer na eleição para o Conselho das Comunidades Portuguesas, em princípio no próximo ano, não há tempo a perder, diz Paulo Costa.
7: É uma corrida contra o tempo porque tem que ser bem testado. Quando nós falamos fazer um teste, é um teste final, porque em termos informáticos tem que haver testes de aplicação, ela é bem compreendida pelos utilizadores, os chamados testes de penetração. Especialistas tentarem mesmo fazer de hackers e verificarem se conseguem entrar dentro da plataforma. Há um conjunto de testes que têm que ser feitos. O sistema tem que ser seguro, tem que ser fácil de usar, isso tudo tem que ser bem testado antes de ser entregue para ser utilizado numa eleição.
2: Há vários testes a fazer antes do teste final ao voto digital. Foi assunto debatido entre a Associação Somos Portugueses e o gabinete do Ministro da Reforma do Estado, mas houve outros temas em cima da mesa. Por exemplo, adianta Paulo Costa, o cartão de cidadão português não ser aceito na Alemanha.
7: A questão dos cartões de cidadão não serem aceitos na Alemanha porque não tem a data de emissão. Então, se uma pessoa quiser fazer qualquer coisa com um cartão de cidadão nos correios, num banco, identificar-se com o cartão de cidadão português, eles não aceitam. Tem que ser feito ou com um passaporte, ou quem tem dupla nacionalidade, está safo. Mas quem não tem, tem que levar um passaporte, porque o cartão de cidadão para eles não é válido. É um assunto que eles desconheciam e vão ficar de ver, embora isso seja um assunto que já se arrasta há algum tempo.
2: Assuntos que são batalha para esta associação que representa portugueses no estrangeiro. Deixou no Ministério da Reforma do Estado um documento com várias sugestões para a simplificação e modernização de serviços públicos que também servem os portugueses no estrangeiro.
7: Nomeadamente a parte associativa. Praticamente a reforma do Estado não inclui nada de apoio às associações ou à digitalização das associações e nós permitimos que isso para nós é bastante importante porque não há participação política sem haver participação cívica, ou seja, sem as pessoas se associarem como a nossa associação e centenas de associações de portugueses no estrangeiro e em Portugal também. Portanto, achamos que isso é um ponto e a outra são os ciclos de vida, como se chama o IRN, toda a parte de modernização, registros, por exemplo, uma das coisas que falámos e que eles estão perfeitamente de acordo é reavivar coisas que estavam disponíveis no tempo do Covid, como, por exemplo, a plataforma de atendimento à distância, que é uma maneira de uma pessoa fazer atos notariais sem ter que deslocar um notário. Eles disseram que só que estavam muito interessados em reativar essa plataforma.
2: Paulo Costa, no Jornal das Comunidades, foi ouvido pela jornalista Paula Machado, dirigente da Associação Também Somos Portugueses. Teve uma reunião há poucos dias no Ministério da Reforma do Estado, de onde saiu com algumas novidades. E há um jovem ator franco-português que está por estes dias em Cannes para participar na grande festa do cinema pela terceira vez. Milo Machado Granet participou no filme Anatomia de uma Queda e agora está de volta ao Festival de Cinema, que nesta edição deve a sua presença ao jovem lusodescendente por causa do seu papel como protagonista em dois filmes. Dá voz num filme de animação sobre a ópera Carmen e também tem o papel principal num filme sobre o suicídio de jovens, Adeus Mundo Cruel. Em entrevista à jornalista Margarida Vaz, o jovem Milo Machado Granet mostrou-se muito contente por estar de novo num dos principais festivais de cinema do mundo.
5: Tem dois filmes em Cannes este ano. Tem um filme filme se chama Adieu Monde Cruel, em francês, que é um filme sobre um adolescente que faz uma tentativa de suicídio, e um outro que se chama Carmen, e que é um desenho animado, muito bom, é uma adaptação do ópera Carmen. Adieu Monde Cruel, Adeus Monde Cruel, está na seleção da Semaine de la Critique, a Semana da Crítica. E o outro, Carmen, está na quinzena de cineastas, nas duas semanas dos realizadores. Fico muito contente de estar em Cannes, porque são grandes momentos a partilhar com a equipa, e também é muito importante para nós, para a gente ver o filme e se calhar ter uma melhor visibilidade para a saída, quer dizer, a estreia.
2: O ator franco-português Melo Machado Rané tem 17 anos, nasceu em Paris, mas tem origens portuguesas por parte da mãe. Os avós são do Minho.
5: Tenho origens portuguesas pelo lado da minha mãe, mas infelizmente não falo muito bem português. Mas então eu tenho os meus avós. Os pais da minha mãe são em Portugal, no Minho, em Delães. Tento ir uma vez por ano para ver os avós. Desculpa para que eu não falo tão bem português. E muito obrigado.
2: Ora é essa, luso-descendente Milo Machado Rané está durante esta semana no Festival de Cinema de Cannes por causa de dois filmes que ele gostava que também estreassem em breve em Portugal.
5: Olá aos portugueses que ouvem a rádio, estou em Cannes com dois filmes e gostava que em breve estreassem em Portugal.
2: Milo Machado Rané, em declarações à jornalista Margarida Vaz, o jovem ator franco-português com a voz Minhotos está esta semana em Cannes.

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7: Numa entrevista, responsáveis do banco JP Morgan Chase e do Goldman Sachs afirmaram que o negócio não abrandou. Os bancos garantem que a atividade dos clientes mantém-se forte e que as empresas estão a passar da teoria à prática no que toca à inteligência artificial. Várias empresas ligadas à computação na cloud estão em queda depois da Blackstone e da Google anunciarem uma nova empresa de inteligência artificial. A Blackstone vai investir 5 bilhões de dólares para que os primeiros 500 megawatts de eletricidade comecem a funcionar até 2027 e que vão oferecer eletricidade suficiente para mais centros de dados e redes de inteligência artificial da Google. A Home Depot manteve as suas previsões para este ano. Segundo a informação divulgada, os clientes continuam a investir em pequenos projetos para a sua casa, apesar do mercado imobiliário difícil. O diretor financeiro da Home Depot disse que os clientes sentem a pressão da subida dos preços dos combustíveis, mas as vendas nas lojas subiram quase 1%. As receitas aumentaram 5% para 42 bilhões de dólares.
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0: A polícia judiciária deteve 4 homens, 2 mulheres, ligados a uma rede de tráfico de droga que operava na Madeira e em Leiria. O Parlamento apreciou hoje uma petição apresentada pelo Sindicato dos Professores da Madeira. Em causa estão pontos que abrangem a recuperação do tempo de serviço. O Sindicato dos Enfermeiros da região vai aderir à greve geral, marcada para o dia 3 de junho. A cerimónia de abertura do desporto escolar vai contar com mais de 2 mil figurantes e o tema deste ano são os 50 anos da autonomia. 2 mulheres e 4 homens foram detidos na Madeira pela Polícia Judiciária. São suspeitos de pertencerem a uma rede organizada de tráfico de droga que, segundo apurou a Antena 1, envolvia vários membros da mesma família. Ligados a esta rede estavam ainda 2 pessoas em Leiria. As investigações já duravam algum tempo e em causa estão pessoas entre os 17 e os 63 anos. Foram apreendidos mais de 1 quilo de estupefacientes, mais de 16 mil euros em numerário, diverso material utilizado na preparação, acondicionamento e distribuição de droga. Foram ainda apreendidos bens suspeitos de constituírem vantagem da atividade criminosa. Os detidos estavam nos concelhos do Funchal e Câmara de Lobos, vão agora ser ouvidos no Tribunal Judicial. O Parlamento apreciou hoje uma petição apresentada pelo Sindicato dos Professores da Madeira. Em causa estão 4 pontos que abrangem a recuperação do tempo de serviço, a extensão de vagas para progressão ou retificação da remuneração dos professores não profissionalizados. A oposição criticou o discurso que tem sido feito pelo PSD, que diz sim e vota não. Já a maioria desta discussão remeteu as alterações para a revisão do Estatuto da Carreira Docente. Os trabalhos foram acompanhados pelo João Carramanho.
1: A petição foi apresentada em abril deste ano e dedicada à regularização da carreira docente na região. Na galeria esteve o coordenador do Sindicato dos Professores, Francisco Oliveira, acompanhado de Luísa Paixão, dirigente sindical. A oposição foi crítica das posições assumidas pela maioria nos últimos tempos. À esquerda, o JPP por Miguel Ganança recordou que afinal a culpa de nada ter acontecido antes não foi da oposição.
2: O PSD passou meses a dizer aos professores que a oposição tinha chumbado o orçamento, feito cair o governo e impedido tudo. Mentira! Afinal, o que estava no orçamento chumbado era apenas a recuperação, a continuação da recuperação integral do tempo de serviço congelado. Nada mais, mentiram aos professores e isso tem de ficar claro hoje.
1: O mesmo caminho seguiu o PS por Isabel Garcês.
3: Porque prometem essas alterações nas campanhas, nas reuniões que são realizadas com os sindicatos, mas depois voltam a esta Assembleia e perdem a coragem e voltam contra os professores. Porque elogiam os professores nos discursos, mas continuam a penalizá-los nas decisões.
1: À direita há também professora e deputada Manuela Gonçalves do Chega pedir justiça.
4: Chega! Basta de tratar os professores como se fossem pedintes. Eles não estão a pedir esmolas. Estão a exigir o seu tempo, exigir o seu tempo de serviço, seja contado dia por dia, hora por hora.
1: Gonçalo Maia Camilo, da Iniciativa Liberal, dizia que já ia sendo tempo de resolver este problema.
5: As 4 questões tratadas nesta petição têm este enquadramento. Para além de configurarem injustiças e arbitrariedades, são compromissos que continuam por cumprir. Palavras esquecidas na espuma de campanhas eleitorais. E por isso devem ser resolvidas com a maior brevidade possível. Ontem já era tarde.
1: Sara Madalena do CDS, depois de ter chamado a atenção para o Dia dos Advogados, prometeu.
6: Não tenham dúvidas. O CDS não desvaloriza ninguém. Qualquer uma delas. E sim, nós vamos cumprir. E sim, nós já estamos a cumprir.
1: Aliás, o PSD também prometeu, em qualquer das questões que os professores possam ter no momento, elas serão resolvidas desta forma, promete Walter Correia.
7: Será resolvida com a revisão do Estatuto da Carreira Docente da Região Autónoma da Madeira ainda durante este ano.
1: Aliás, a resposta da maioria foi repetida por mais de uma vez e está, então, na revisão do Estatuto da Carreira Docente.
0: O Sindicato dos Professores da Madeira vai aderir à greve nacional, marcada para 3 de junho. A greve acontece nos turnos da manhã e da tarde. Juan Carvalho, presidente do sindicato, explica que em causa estão alterações propostas pelo governo à lei laboral.
8: Alterações que têm a ver com o banco de horas, alterações que têm a ver com adaptabilidades, alterações que têm a ver com o alongar dos contratos a termo, tornando a vida dos jovens trabalhadores mais precária. Ora, no ACT que está a ser apresentado atualmente a nível nacional aos enfermeiros, há matérias destas que indiretamente já estão nesse documento. O que quer dizer que, de forma direta ou indireta, os enfermeiros vão também ser apanhados pelas alterações que atualmente se estão a fazer à legislação laboral. E, por isso, os enfermeiros não podem ficar de lado em dizer que não concordam com estas alterações à legislação laboral.
0: Juan Carvalho, o presidente do Sindicato dos Enfermeiros, fala também de instabilidade, uma vez que o Código de Trabalho já sofreu mais de 20 alterações desde 2009. Já são conhecidos os 27 jogadores convocados da Seleção Nacional de Futebol para a fase final do Mundial de 26, que começa daqui a menos de um mês, a 11 de junho. Um campeonato do mundo que acontece nos Estados Unidos, no Canadá e no México. O selecionador, Roberto Martínez, chamou Cristiano Ronaldo, que aos 41 anos prepara-se para jogar o 6º e talvez o último Mundial da carreira.
9: Todos os adeptos do mundo têm uma opinião e aceitam o que ele traz ao futebol. E depois é o jogador, o nosso capitão. Nosso capitão tem a mesma exigência que os outros jogadores, tem uma competitividade para estar na seleção. E para mim o capitão é exemplar. Tem sido muito importante para ganhar a Liga das Nações e agora queremos continuar ao mesmo nível de responsabilidade e exemplo dentro do balneário.
0: Ronaldo entre os convocados para o jogo da seleção. O comentador da Antena 1, Ricardo Lopes, lembra que apesar da idade, Cristiano Ronaldo continua a ter um papel decisivo na seleção portuguesa.
10: Ronaldo continua a ter um papel decisivo na seleção. A verdade é que, com exceção de Gonçalo Ramos, neste momento em Portugal, não existem pontas de lança ou avançados com capacidade de ombrear com Ronaldo. Independentemente da idade, de jogar num campeonato periférico, de já ter algum peso nas pernas, digamos assim, a verdade é que, relativamente à seleção, Ronaldo ainda continua a ter algum peso e a fazer alguma diferença naquilo que é a seleção e, portanto, não seria expectável de maneira nenhuma que não fosse convocado e, eu digo mais, não será expectável também que não seja titular nesta seleção.
0: Sobre a convocatória, Ricardo Lopes lembra que alguns jogadores acabaram por não ser chamados à seleção, como esperado, mas a escolha é de Roberto Martínez.
10: Uma convocatória equilibrada, com alguns nomes que obviamente que nós ficamos sempre reticentes relativamente à sua escolha e poderão aqui haver a substituição por outros. Nomeadamente de António Silva, de Palhinha, de Ricardo Horta, Pedro Gonçalves, Paulinho, que seriam nomes que eventualmente podiam ter sido convocados, mas que não foram em detrimento de outros, que entendeu Roberto Martínez que se encaixam melhor no seu estilo de jogo.
0: Estreia de Portugal no Mundial acontece dia 17 de junho, de fronte ao Congo. Segue-se o confronto com o Uzbequistão, no dia 23, e o desafio com a Colômbia, no dia 28. A cerimónia de abertura da Semana do Desporto Escolar conta com mais de 2 mil figurantes. O espetáculo gímnico acontece sexta-feira no Estádio dos Barreiros, a partir das 8:30 da noite. O tema é dedicado aos 50 anos de autonomia. David Sousa.
11: No total, são cerca de 8 mil participantes. A Semana do Desporto Escolar envolve diversas instituições. Apesar da diminuição do número de alunos no Sistema Regional de Ensino, Elmano Santos, responsável pelo Gabinete do Desporto Escolar, destaca a capacidade de mobilização.
12: Teremos, ao longo de todos os dias de festa, 5.940 alunos, portanto, participantes pertencentes a 113 escolas e instituições da região, sendo 914 do primeiro ciclo, 5.026 do segundo ciclo e secundário e instituições sociais e socioeducativas. Se a estes 5.940 somarmos os mais de 2 mil participantes da cerimónia de abertura, estamos a falar de um evento com cerca de 8 mil participantes na sua totalidade.
11: Nestes 30 anos de desporto escolar, o espetáculo gímnico vai retratar meio século de autonomia.
12: O espetáculo começa por retratar um período difícil da história, marcado pela imigração forçada, pela guerra colonial, pela pobreza e pela doença, evidenciando a luta silenciosa de um povo pela sobrevivência. Num crescendo emocional, evolui para a valorização da coragem e da determinação na conquista da liberdade, destacando a importância de sonhar para construir o futuro. Assim, celebra só a autonomia como uma vitória coletiva, símbolo de esperança, transformação e identidade.
11: Elsa Fernandes, secretária regional da Educação, sublinha a importância da atividade física.
13: A festa do desporto escolar é muito mais do que um conjunto de competições ou demonstrações. É um espaço de encontro, convivência e crescimento pessoal, onde os alunos aprendem, através do desporto, princípios fundamentais para a vida, como o respeito, a disciplina, o espírito de equipa, a superação e também a solidariedade.
11: A cerimónia de abertura do desporto escolar foi apresentada. O espetáculo gímnico acontece esta sexta-feira, pelas 20h30, no Estádio dos Barreiros.
0: Há previsão do aumento da temperatura no final de semana. Ricardo Tavares, o delegado do IPMA na Madeira, diz que já hoje pode acontecer um aumento das temperaturas nas terras altas.
14: Já para hoje e para amanhã está prevista uma subida de temperatura nas terras altas. A tendência para subir é bastante. Hoje, máximo, poderá subir cerca de 4, 5 graus. Amanhã mais 3 ou 4 graus. Portanto, estamos a prever que quarta, quinta-feira já termos temperaturas máximas também, mesmo no Oriente, próximas dos 20 graus, um pouco como todo o arquipélago, que vai andar entre os 20 e os 23 graus, a temperatura máxima prevista para esta semana.
0: A temperatura máxima no fim de semana poderá rondar os 25 graus no Funchal, depois a temperatura vai voltar a baixar. Além disso, ao longo do próximo fim de semana, poderá haver concentração de poeiras em suspensão.
14: Esta circulação mais de nordeste vai trazer também já poeiras em suspensão ao arquipélago da Madeira, ainda com uma concentração baixa. A tendência é depois, a partir de sexta-feira e durante o fim de semana, temos dias com concentração um bocadinho mais alta de poeiras em suspensão.
0: Previsão para os próximos dias. Para hoje, céu nublado, com possibilidade de aguaceiros fracos a norte e terras altas. Ricardo Tavares é o delegado do Instituto Português do Mar e da Atmosfera, na Madeira.
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24: Fica agora mais uma sugestão doce, rápida e deliciosa. Iogurte com fruta e mel. Misture 6 onças de iogurte natural com 4 onças de fruta cortada e 1 onça de mel. Envolva bem e sirva fresco. Uma opção simples e saudável para qualquer hora do dia.
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